Estamos apresentando o programa Fim de Noite Especial pela Rádio Universitária FM, a nossa rádio pública, dando sequência à audição do álbum Acontecências, do pernambucano Caca Barreto. Ouviremos as músicas Daniela, Amor de Carrapicho, A Espera, O Estudo, Meu Olhar e Outros Mundos.

Estamos apresentando o programa Fim de Noite Especial pela Rádio Universitária FM, a nossa rádio pública. Encerrando este primeiro bloco, ouvindo o álbum Acontecências, de Caca Barreto, vamos degustar as faixas Era Uma Vez, A Poesia da Canção, Segunda, Terça e Quarta, Walking on the Landscape e Viajar.

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0: moita.
1: Que boy o quê, rapaz? Tu nunca viu esse cabelo crescer, não foi?
0: A mulher com uma trouxa na cabeça, puxando o menino pela mão.
1: É seu filho, madame?
2: É, mas eu não quero conversar não, viu?

0: 10 horas e 6 minutos.
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Voltamos a apresentar o segundo bloco do programa Fim de Noite Especial aqui pela Rádio Universitária FM, a nossa rádio pública. Vamos juntos ouvir o álbum Minha História, do cantor e compositor baiano Roberto Mendes. Vamos às faixas Saluba, Aos Pedaços, Minha História e Belém Bragança.

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Estamos apresentando o programa Fim de Noite Especial pela Rádio Universitária FM, a nossa rádio pública, seguindo com a audição do álbum Minha História, de Roberto Mendes. Vamos às faixas Turquesa, Acaba Quando Começa, Assim Como Ela É e Anjos da Velha Guarda. 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

Estamos apresentando o programa Fim de Noite Especial pela Rádio Universitária FM, a nossa rádio pública. Chegamos ao final deste segundo bloco, ouvindo

0: do álbum Minha História, do cantor e compositor baiano Roberto Mendes. E para encerrar este disco maravilhoso, vamos ouvir as canções Senhora, Feiticeira, Guardar-te e Manhã Comum.
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4: 99 graus.
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0: 10 horas e 45 minutos.
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Voltamos a apresentar o programa Fim de Noite Especial pela Rádio Universitária FM, a nossa rádio pública. Estamos na terceira e última parte do programa e ouviremos o álbum 1 da aclamada coletânea Ella e Lewis, What a Wonderful Do It Trilogy, que reúne as lendárias gravações em estúdio de Ella Fitzgerald e Lewis Armstrong. Então vamos ouvir essa riqueza agora? Segue as faixas: Dream a Little Dream of Me, Love is Here to Stay, Moonlight in Vermont, They Can't Take That Away From Me, Can't We Be Friends?

Estamos apresentando o programa Fim de Noite Especial pela Rádio Universitária FM, a nossa rádio pública. Vamos seguir na audição do álbum Ella e Lowe's, What a Wonderful Do It. Na sequência, as faixas Cheek to Cheek, I'm Putting All My Eggs in One Basket, Starsville on Alabama, Tenderly e Let's Call the Whole Thing Off.

Estamos encerrando o programa Fim de Noite Especial pela Rádio Universitária FM, a nossa rádio pública. Eu sou Felipe Novaes na apresentação e produção e nos despedimos ouvindo as faixas A Foggy Day,

Fine Romance, If You Got My Love to Keep Me Warm, Don't Be That Way e The Nearness of You, desta legendária coletânea Ella & Lowe's What a Wonderful Duet Trilogy, com gravações da dupla Ella Fitzgerald e Louis Armstrong, registradas nos anos 50. Um ótimo fim de noite e até o próximo programa.

0: 11:53.
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0: Meia-noite e um minuto.
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0: Meia-noite e 23 minutos.
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0: Meia-noite e 41 minutos.
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0: Uma hora.
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0: 1:19.
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0: 1:45.
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0: 2:04.
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0: 2 horas e 21 minutos.
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0: 2:39.
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0: 2:59.
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0: 3:21.
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0: 3 horas e 42 minutos.
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0: 4 horas e 3 minutos.
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0: 4 horas e 22 minutos.
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0: 5:05.
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0: 5:25.
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0: 5:42.
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0: 5:59.
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0: 6 horas.
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0: 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Segunda-feira, 27 de julho de 2026. Bom dia. Começa agora mais uma edição do Redator Comunitário. O Redator Comunitário, Brasília. Unidade Popular oficializa a candidatura de Samara Martins à presidência.
1: O partido Unidade Popular, UP, oficializou neste domingo a candidatura de Samara Martins à presidência da República, com Raquel Brício como vice na chapa. A convenção nacional do partido foi realizada em São Paulo. Natural de Belo Horizonte, Samara Martins tem 38 anos, é dentista no SUS, formada pela Universidade Federal do Rio Grande do Norte e já havia disputado a eleição presidencial de 2022 como vice de Léo Péricles, presidente nacional do UP. Militante em grupos como o Movimento de Mulheres Negras Olga Benário e a Frente Negra Revolucionária, Samara Martins é uma das fundadoras do UP e ocupa a vice-presidência do partido desde a fundação em 2016. A legenda foi registrada definitivamente pelo TSE no fim de 2019. Pelas redes sociais, a candidata falou sobre as principais propostas que defende na corrida ao Palácio do Planalto.
2: O que a gente tem dito é a nacionalização de todas as riquezas do nosso país, as riquezas estratégicas do nosso país, a reestatização de todas as empresas que foram privatizadas, a contratação direta pelo governo, inclusive para as frentes emergenciais de trabalho. E uma das medidas que a gente tem considerado fundamental é que o nosso orçamento seja destinado a essas questões sociais, em que o povo trabalhador esteja no centro, como a auditoria e a suspensão do pagamento da dívida pública, que direciona 42% do nosso orçamento para o pagamento dos juros da dívida.
1: Além disso, Samara Martins defende uma série de políticas em prol dos trabalhadores, como dobrar o valor do salário mínimo, o fim da escala 6x1, acesso à moradia e reestatização de empresas entregues para iniciativa privada. Da Rádio Nacional em Brasília, Daniela Longuinho.
0: 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Os números dos pernambucanos nas séries B e C e as exclusões na série D, muitas definidas nas penalidades. Sport quer desencantar na era Dalpozo, mas jogo defensivo do Cuiabá desafia. Romance de Luísa Fariello explora solidão, redes sociais e os limites da identidade. No Autores e Livros da Rádio Senado. Sindicalista fala sobre o estranho caso brasileiro. Entre dezenas de países taxados pelos Estados Unidos no mundo, parcela da política brasileira apoia ataque norte-americano. E a gente fecha com Mateus Aleluia, Fogueira Doce. Um trechinho antes da próxima reportagem.
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1: A Série D, quarta divisão, definiu as oitavas de final no sábado e domingo. Algumas decisões nas penalidades. E foi assim que vários nordestinos ficaram pelo caminho. A América perdeu nos pênaltis para o Gama, Iguatu para o Nacional do Amazonas e 13 para o São José do Rio Grande do Sul. Asa e CSA se classificaram no tempo normal, o mesmo acontecendo com o rival do América, o ABC, que goleou o Luverdense 4-1. A tradicional Portuguesa de Desportos venceu o Uberlândia.

0: por 1-0, mas não foi o suficiente. Tinha perdido em Minas por 2-0. Então, quartas de final da Série D. Definidos os confrontos, também em ida e volta. São José e Gama, Goiatuba e Asa, Nacional do Amazonas e ABC, Uberlândia e CSA. Série C, sábado na Arena de Pernambuco, 27.393 pessoas, renda de 809 mil, o que, por si só, explica porque o Santa não pode permanecer nas divisões inferiores do futebol brasileiro. Mas para sair desse contexto, apoio popular e sorte não bastam. É preciso agir dentro e fora do campo, cobrando a aplicação justa das regras. O árbitro Kleber Ariel Gonçalves, do Paraná, e seus auxiliares ou assistentes, Weber Felipe Silva e Heitor Alex Eurique, também de lá, tomaram o jogo às vezes sutil, às vezes deliberadamente. Deveriam ser impedidos de voltar à Arena de Pernambuco. Nem na Série D se viu isso. A miserável Série D, além do pênalti duvidoso, permitiu cobrança de falta com o amarelo na mão e sem apito. Lance em que, por um milagre, não aconteceu o segundo gol do Figueirense. Seu Kleber Ariel também agiu por omissão. Dois atletas do clube catarinense quase foram às tapas. E ele, nem. É, mas o apito ruim não justifica tudo. Dois ou três atletas das séries D e B poderiam se encaixar bem no atual grupo do Santa Cruz. Os dois quadrangulares representam outra competição e a derrota em casa deixa tudo em aberto. Quarta posição, que poderia ser sexta se Paysandu e Ferroviária ganhassem seus jogos, mas que ainda pode ser sexta hoje à noite se Guarani e Maringá vencerem suas partidas. Guarani recebe a Inter de Limeira, o Maringá visita o Floresta. Próximo adversário, Botafogo de João Pessoa, sábado 5 da tarde na Paraíba. O Belo é o atual segundo colocado. Pela Série B, o Náutico foi ao Heriberto Ilse ontem e segurou o líder Criciúma 0-0. O time catarinense venceu os últimos 5 jogos. É o primeiro colocado agora com 40 pontos. O Náutico foi a 25 e é o 13º, 7 vitórias, 4 empates, 9 derrotas. Próximo jogo do Náutico, domingo, dia 9, 4 da tarde nos Aflitos, Náutico e Atlético Goianiense. Em 9º na tabela, estagnado em 6 vitórias, 10 empates, o clube que mais empatou na competição, 3 derrotas, o segundo que menos perdeu. O Sport tenta decolar na era Dalpozo hoje à noite na Ilha do Retiro. Desafio, o Cuiabá, um dos melhores sistemas defensivos da competição. O time do Mato Grosso tomou 14 gols em 19 jogos. Venceu apenas 5, tem 9 empates, 5 derrotas. O ataque funciona pouco, 14 gols, mesmo número de América Mineiro e Ponte Preta. Dois que se encontram na zona de rebaixamento. Sport Cuiabá começa às 7:30 da noite na Ilha do Retiro. Também jogam hoje Atlético Goianiense e Operário, CRB e Vila Nova. Amanhã Ponte e Atletique, Juventude e Avaí, Fortaleza e Botafogo de Ribeirão Preto. O Fortaleza que já encontrou substituto para Thiago Carpini, Paulo Autuori.
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0: Agora destaques online de grandes jornais brasileiros, jornais pernambucanos, blogs e sites independentes. Folha de São Paulo. Economia sustentável. Créditos de reciclagem de vidro têm indícios de fraude, diz denúncia de associação ao Ministério Público. Abvidro aponta para notas suspeitas de serem frias, usadas para gerar certificados de logística reversa sem lastro. Brasil reaproveita só 1,3% dos materiais que consome, diz novo relatório. 98,7% dos produtos viram lixo. Porque nem todo material reciclável será reciclado. Só um a cada três municípios declara ter coleta seletiva. Argentina. Governo Lula convoca embaixador na Argentina após ataque de Milei a Alexandre de Moraes. Itamaraty comunica a Daniel Raimondi protestos sobre fala. Eleições 2026. Vídeo de IA só viola prisão se Bolsonaro participou ou consentiu, diz advogado. Convenção de PSOL Rede tem divergências até última hora sobre suplência de Marina. Hélio Gaspari. Trump, Rubio e os Bolsonaro avacalharam relação Brasil-Estados Unidos. Lara Mesquita. Campanhas curtas protegem quem já tem mandato. Marcos André Melo. Democracia se encontra em modo sobrevivência. Alexandra Moraes, ombudsman do jornal Folha de São Paulo. Jornal esnoba controvérsia sobre principal nome da Flip. Disputa sobre obra de Orides Fontella ficou fora do material dedicado à poeta na Folha de São Paulo, que vê no caso minúcia pouco noticiosa. Banco Master. BRB herda empréstimo do Master a megaprojeto de minerais críticos em Minas. Empréstimo à mineradora soma 152,9 milhões de reais e tem como garantia 50% da empresa. Alemanha. De luto, Berlim discute homofobia e uso político de atentado contra a parada LGBT+. Suspeito de ataque terrorista contra a parada é morto pela polícia. Obesidade. Como a Itália foi de modelo de alimentação saudável, a explosão de obesidade. Segundo a OMS, crianças italianas estão entre as que apresentam maior índice de sobrepeso. E ainda na Folha de São Paulo, o Ministério da Saúde lança campanha alertando para danos causados pelas apostas online. Peças na TV, rádio e sociais são veiculados em meio ao retorno do Brasileirão. Campanha também mostra como obter ajuda no SUS para problemas de saúde mental. Jornal O Estado de São Paulo. Itamaraty convoca embaixador da Argentina no Brasil para prestar esclarecimentos após críticas de Milei. Também neste domingo, o embaixador do Brasil em Buenos Aires, Júlio Bittelli, foi chamado a consultas. O presidente argentino chamou Lula de presidiário e Alexandre de Moraes de lixo careca. Milei acusa Brasil, México e democratas dos Estados Unidos de financiar campanha anti-argentina. Ríspidas, grosseiras e inaceitáveis, diz chanceler brasileiro sobre as declarações de Milei. PT entra com ações no TSE e no STF contra mensagem de Bolsonaro em vídeo de IA. Futebol. Análise. Carlos Miguel tem falha grotesca, Palmeiras perde para o Atlético Mineiro e vê Flamengo se aproximar. Como o Pix mudou a vida dos brasileiros? Sistema de pagamentos, The Economist. Por que o Pix, amado pelos brasileiros, atraiu a ira de Donald Trump? Acusação contra o sistema de pagamentos brasileiros se baseia em duas premissas frágeis. O veículo americano diz que a acusação contra o sistema de pagamentos brasileiros se baseia em duas premissas frágeis, que não se sustentam por evidências. Kate Perry critica governo Trump por uso de sua música em vídeo de guerra. Taxa dos Estados Unidos. Opinião do jornal. Muro de tarifas erguido por Trump dificilmente será demolido por outros presidentes. Educação. Como educar os filhos antes que os algoritmos cheguem primeiro? Livro decifra desafio das famílias. Renata Cafardo lança o livro O Algoritmo das Famílias. Luto. Ex-ministro do Supremo Otávio Galotti morre aos 95 anos. Velório será realizado no Salão do Supremo Tribunal Federal nesta segunda, 27. Sepultamento será

0: Rio de Janeiro. Acidente da Voe Paz. Empresa nos enviava informações falsas, diz presidente da ANAC. Queda de avião em Vinhedo matou 62 pessoas. Jornal O Globo, Rio de Janeiro. Lamentável. Itamaraty convoca embaixador da Argentina para transmitir repulsa sobre falas de Milei. Presidente da Argentina chamou Lula de presidiário e Moraes de lixo em convenção do PL. Funcionário dos Estados Unidos que teve o visto negado pelo Itamaraty é nome de Trump para guerra cultural na Europa. Lauro Jardim. A relação Tom e Jerry entre Michele e Flávio, segundo político próximo aos Bolsonaros. Carlos Alberto Sardenberg. Quem ameaça a soberania brasileira é inimigo interno. Hélio Gaspari. Derretimento partidário de Flávio. Voo de Brasília para o Rio tem rota alterada por causa de operação policial. Treta. Neymar deixa o CT do Santos sem autorização e não treina, um dia após polêmica. No JC, João Campos e Raquel Lira dividem espaço na missa do vaqueiro no Sertão. Criciúma e Náutico empatam sem gols pela Série B. Diário de Pernambuco. Imbróglio. Brasil e Argentina enfrentam crise diplomática após ofensas de Milei. Lula diz em artigo que ninguém vai nos derrotar com base em mentiras. Fachin repudia fala de Milei contra Moraes e reafirma a autonomia do Supremo. Folha de Pernambuco. Fé, tradição e política na missa do vaqueiro. Náutico empata fora e Sport joga em casa hoje à noite. Agora blogs e sites independentes, começando pelo Cafezinho. Entre o macabro e o folclórico, o esvaziado circo do PL na convenção de Flávio Bolsonaro. DCM, Diário do Centro do Mundo. Muito graves e muito mal recebidas. Mauro Vieira condena falas de Milei no Brasil. O chanceler acusa o presidente argentino de interferir em assuntos internos e cobra explicações de Buenos Aires. Último fugitivo condenado pelo assassinato de Victor Jara é preso no Chile. Briga com equipe de dupla sertaneja deixa 5 feridos em Minas Gerais. Uma confusão envolvendo a equipe da dupla sertaneja Felipe e Rodrigo e familiares de Brenda Rezende, rainha do torneio leiteiro da Esponasa, terminou com 5 pessoas feridas na madrugada de sábado, 25, em Nazareno, Minas Gerais. E no Brasil, 247. Gleisi detona Milei e diz que a Argentina ainda voltará a ter um presidente à altura do país. Editoriais. Trump abre guerra comercial contra o mundo e Lula é o nome da soberania nacional. 4 das 10 cidades mais afetadas pelas tarifas de Trump estão em São Paulo, estado governado por Tarcísio, apoiador de Trump. Leonardo Atushi. Milei deve ser declarado persona non grata, impedido de entrar no Brasil, e o Itamaraty deve agir imediatamente. Romance de Luísa Fariello explora solidão, redes sociais e os limites da identidade. 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
2: Oi, pessoal. Sou Anderson Mendanha e começa agora mais um Autores e Livros. Hoje temos os romances de Luísa Fariello e Nanda Raup e também a poesia de Anun Costa. Vamos juntos! Se você gosta de romances que exploram identidade, solidão e os limites entre o real e o virtual, vale a pena conhecer Um Corpo para Jaime, da escritora Luísa Fariello. Publicada pela editora Patuá, a obra marca a estreia da autora no romance e acompanha Mariano, um homem solitário que vive em Brasília, e enfrenta dificuldades profundas de relacionamento, especial com as mulheres e o próprio corpo. Em meio a esse isolamento, ele cria um perfil falso na internet e passa a viver uma espécie de vida paralela que começa como uma brincadeira, mas logo ganha proporções inesperadas. A partir daí, o livro mergulha em questões bastante atuais. Vai falar da fragilidade das relações no mundo digital, da sensação de deslocamento e da busca por aceitação. O que começa como um escape acaba borrando as fronteiras entre o real e o virtual, levando o protagonista a confrontar um duplo de si mesmo, quase como se estivesse sendo perseguido pela própria invenção. Com influências de clássicos como O Duplo e Dostoiévski, o romance aposta menos em respostas e mais em provocar inquietações. A narrativa convida o leitor a refletir sobre como construímos nossas próprias identidades nos dias de hoje, especialmente em ambientes onde tudo parece editável, descartável e substituível. Eu conversei com a Luísa sobre esse livro e sobre as inspirações para contar essa história. Vamos ouvir parte dessa entrevista.
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2: Luísa, seja muito bem-vinda aqui ao Autores e Livros.
3: Obrigada, Anderson. Eu que agradeço aqui a oportunidade de estar aqui conversando com vocês sobre literatura. Bom demais.
2: Luísa, como é que nasceu a ideia desse livro, Um Corpo para Jaime? Teve algum ponto de partida específico para a história de Mariano?
3: Olha, eu venho escrevendo esse livro já há vários anos, né? Surgiu como um conto e aí foi se desdobrando em romance, porque eu sou uma autora, era uma autora de contos até então, esse é meu primeiro romance, né? E eu acredito que surgiu muito do meu espanto, assim, com a forma como as relações se dão hoje em dia, principalmente no mundo virtual. A fragilidade, a efemeridade, a forma como as pessoas parecem tão, assim, substituíveis num cardápio, às vezes, né? E aí, observando isso, eu comecei a pensar muito na solidão contemporânea, né? O que está por trás dessas máscaras que nós usamos, desses perfis na internet. E aí eu comecei a mergulhar no universo de um personagem masculino, né? Foi uma das primeiras vezes, eu já tinha feito contos, né, com eu lírico masculino, mas essa foi a primeira vez que eu mergulhei a fundo mesmo, né? E pensando como é que era aquela vida daquela pessoa, e aí foi surgindo o personagem e eu fui deixando ele me levar, e aí foi o romance foi se construindo, assim, com muita reescrita, muita elaboração aí. Mas foi mais ou menos por aí.
2: E em que momento, então, você deixou de pensar num conto e passou a pensar no romance mesmo, com aquela estrutura mais complexa e tudo mais?
3: Pois é, sabe, foi até curioso isso, porque eu nunca conseguia achar um final para esse conto. E ele ficou anos lá, dormindo no meu computador, e eu gostava da história, mas não ficava satisfeita com o final. Eu trocava o final, punha outro. Aí eu, até que eu percebi que não tinha um final, porque aquilo não era um conto. E esse que era o erro, né? Eu nunca ia achar o final bom, né? Porque precisava o personagem ter mais espaço para se desenvolver. E aí eu comecei a estruturar, né? Porque o romance, ele tem todo um esqueleto, né? Um organograma ali que a gente precisa... É um corpo, né? Que a gente precisa estruturar ali cada parte. Então, eu comecei a fazer esse exercício de deixando escrever, deixando solta a escrita, mas, ao mesmo tempo, pensando nesse planejamento, nessa estrutura. Eu já tinha tentado escrever romance várias outras vezes e não tinha dado certo. Sempre abandonava no meio, o personagem não ganhava força ou a história se enroscava nela mesma. Então, foi a primeira vez que foi até o fim, né? De fato... mas foi mais ou menos isso, foi eu demorei a perceber que aquilo não era um conto.
2: Então é verdade que as histórias são vivas?
3: Com certeza, eu acho que o grande exercício, assim, pelo menos na minha experiência, é a gente tentar não interferir tanto com os nossos próprios julgamentos, com as nossas convicções naquele personagem. Porque senão vira um livro moralista, panfletário, né? E aí se perde. Então, quando a gente está escrevendo, é preciso deixar

0: fazer esse exercício de desapego, de esquecimento de si mesmo para mergulhar naquele outro universo, né? Isso é muito difícil, porque às vezes a gente escapa, interfere uhum. ali. Então, por isso que é preciso sempre estar atento a isso, porque quando se foge do personagem, a história também atravanca, né? Então, sim, a deixar a história se conduzir, né? A história viva... não é nenhuma mágica, assim, né? Uma varinha de condão que você coloca ali. Sim, esse exercício de tentar não interferir com o seu próprio eu, né? Com os seus próprios valores numa história, não ficar julgando o personagem, né? Deixar ele te contar ali onde é que a história quer ir.
1: E por isso também que a reescrita é tão importante, né?
0: Sem
1: Porque
0: dúvida.
1: Você retoma a história em alguns momentos e aí você percebe que realmente a história precisa não só de aperfeiçoamentos, mas de modificações.
0: Sim, a reescrita é fundamental, né? Eu fiz, além das minhas próprias reescritas, que foram em torno de 5, porque quando você mexe numa parte do romance, você tem que mexer em tudo, né? Porque você muda o tom num capítulo e aí tem que conversar com os demais, é difícil você mexer numa coisa só, numa parte só, né? Mas eu fiz duas leituras críticas nesse processo, que me ajudaram muito, que é você mandar para uma outra pessoa, né, que seja um grande leitor, que entenda bastante e que possa te dar esse retorno do que está funcionando, o que não está, porque a gente fica viciado na própria história, né? Você já viu tantas vezes aquele texto que você não sabe mais o... É difícil de você ver o erro, né, quando você está tão próximo assim, né? Tem esse distanciamento de ter uma outra pessoa olhando e te apontando coisas ali, às vezes lacunas no enredo, às vezes observações da forma, da linguagem, e que te faz repensar ali a estrutura e reescrever. Então, isso foi fundamental, assim, eu acho que escrever é um exercício muito solitário, mas pensando por esse lado, não é tão solitário assim, porque a gente precisa do leitor, né, para que o livro vá se construindo.
1: Porque os leitores betas, principalmente quando eles são de dentro de casa, para eles está tudo bem. Está tudo maravilhoso, está lindo. Mas a leitura crítica é que realmente pega e diz assim, aqui tem que mexer, aqui não gostei dessa parte. Essas duas leituras críticas que você falou trouxeram muitas mudanças?
0: Sim, muitas mudanças, né? A primeira eu fiz com um escritor que se chama Paulo Salvetti. Que me falou em linhas gerais, você tem um livro, você tem uma história, mas não é esse aqui. Mas tá. Aí me apontou ali muitas falhas, eu repensei muito, porque também tem o exercício do tempo, né?
1: Uhum.
0: O tempo também é um grande conselheiro, porque quando a gente deixa o texto dormir um pouco, a gente muda de opinião sobre ele, né? Às vezes você acha que você escreveu uma coisa ótima, e você vai ler depois de um tempo e você acha, nossa, tá uma droga isso, né? E vice-versa também. Então, teve também, eu fiz um curso do Marcelino Freire, também outro escritor importante, em que também ele leu, e foi importantíssima a leitura dele, porque eu tinha inicialmente um livro feito pelo ponto de vista de dois personagens principais, né? Era um homem e uma mulher, inicialmente. Aí o Marcelino falou, poxa, aqui está muito legal, esse aqui também, mas olha só, são dois livros. Não é? Você vai ter que escolher um agora, pra você focar aqui. E eu não estava conseguindo separar as duas histórias. Eu estava forçosamente juntando ali, né? E quando eu me livrei de uma, né? Quando eu deixei... A outra cresceu muito. Foi um exercício, assim, um toque simples que estava ali na minha cara, mas eu não enxergava, né? A gente não enxerga.
1: Aqui a gente trata de solidão, como você falou, da dificuldade de conexão, das relações digitais. Fala um pouquinho da trama pra gente.
0: Então, o Mariano, que é esse personagem, é um homem bastante solitário e bastante deslocado. Ele teve uma infância muito difícil, em que eu vou contando vários flashes, né, ali da história dele. E ele tem muita dificuldade de relacionamento com as pessoas, especialmente com as mulheres. E aí ele acaba criando um perfil virtual, que é o Jaime. E o Jaime é um bonitão, né? É um que se encaixa ali no padrão.

0: padrão social do que seria um homem bem sucedido, bem resolvido. E com, né, hoje em dia, inteligência artificial, com o uso desses recursos, ele cria esse perfil. E no início era apenas uma brincadeira, um desabafo ali, né, de um homem sozinho, mas aquilo vai ganhando uma proporção muito grande na vida dele. E aí, enfim, não vou dar spoiler, mas ele se mete em uma série de confusões e tem muito e se questiona muito também e começa a viver se relacionando sem um corpo, né? Sem ter um corpo de verdade. E essa é uma questão que passa, né? Que atravessa por todo o livro. Será que isso é possível? Isso é verdadeiro? Né? O que está por trás disso, né? Da falta de autoaceitação dele. Então, é um personagem aí bem moderno, bem contemporâneo e que passa por essa série de dilemas. E a história é uma história assim de fôlego rápido, assim, né? Que pelo menos eu estou tendo esse retorno, que as pessoas leem e ficam assim, querendo saber, porque realmente tem muitos acontecimentos ali, né? Ele vai tomando uma dimensão foge do controle dele, esse personagem que ele cria.
1: E como é que o Mariano e o Jaime nasceram?
0: Você diz...
1: Quem te inspirou? O que, que você olhou para o mundo? Porque, às vezes, não necessariamente uma pessoa única, né?
0: Sim,
1: são vários
0: sim.
1: acontecimentos. Mas em que momento você olhou assim e disse, isso dá uma história?
0: Pois é engraçado porque não teve uma pessoa específica. Como você falou, foram várias pessoas ao longo da vida que eu observava esse deslocamento, né? Pessoas que não se encaixavam nos grupos sociais, que estavam sempre à margem. Então, esse tipo de pessoa sempre me interessou muito, né? Como que essa pessoa em casa, como que ela fica sozinha ali? Essa pessoa que tem poucos ou quase nenhum amigo, que que tem essa dificuldade tão grande de relacionamento, como é que ela se relaciona no mundo virtual, por exemplo? Como que ela se relaciona com ela mesma? Mas aí, conforme eu escrevia, foi o boom da inteligência artificial, né, nos últimos anos e de uma série de notícias de perfis fakes, né, de golpes, de pessoas que caem em golpes, inclusive muitas vezes amorosos, né, para tirar dinheiro da pessoa e tudo. Então, acabou que a realidade também me atropelou, foi me dando muitos elementos ao longo desses anos, porque quando eu comecei a escrever, há uns 6 anos, assim, já tinha, né, mas não dessa...
1: Não do
0: desse
1: jeito
0: tanto,
1: que a gente tem hoje.
0: Exatamente. Então, agora também foi bom, porque foi como se eu estivesse escrevendo ali de uma coisa sozinha e, de repente, eu vi que havia muitas dessas vozes ali fora, né, ao meu redor. Então, isso até me facilitou, na verdade.
1: E deu muito trabalho com trabalhar essa questão da identidade dupla do Mariano?
0: Sim, isso é bem clássico na literatura, né? Nunca quis inventar a roda. Exatamente, Dostoiévski, o duplo, né? O Stevenson com o Médico e o Monstro também. Tem vários exemplos, né? Tem um conto do Mark Twain, não me lembro o nome agora, mas que também ele trabalha, é um conto de humor até, mas ele trabalha essa questão do duplo, no caso ali é por um irmão gêmeo, um conto bem, bem divertido ali. Enfim, então isso é... O duplo, ele é uma ideia bem explorada, né? Na literatura. Mas, então eu reli muitos desses livros, né? Claro, para ver como essa questão era ali abordada. E eu quis dar esse duplo virtual, entendendo que todos nós já temos isso hoje em dia, né? Todo mundo tem um perfil virtual, né? A gente tem uma imagem virtual ali. Então, eu quis explorar um pouco como que é isso na atualidade, como que a gente está vivendo esse duplo que a gente tem dentro da gente e agora também dessa forma virtual, né? Então, essas aparências, esse mundo de aparências que está muito forte, né? As aparências estão, enfim, ganharam uma importância muito grande na atualidade.
2: Essa foi parte da conversa com Luísa Fariello sobre o seu primeiro romance, Um Corpo para Jaime. A entrevista completa está disponível nas plataformas de podcast e no site da Rádio Senado. Basta buscar por Luísa Fariello, Rádio Senado. E você encontra esse livro com facilidade nos portais da internet e no site da editora.

0: Patuá, editora patuá.com.br. E se você quiser conhecer mais sobre o trabalho da Luísa, visite o perfil dela no Instagram, @luisafariello. Algumas histórias deixam marcas que parecem impossíveis de apagar. É a partir dessa ideia que começa Memórias de um Passado, romance da escritora Nanda Raup. Publicado pela Autografia, o livro acompanha Evelyn e James, dois personagens unidos por uma tragédia vivida na juventude. O trauma, o silêncio e as circunstâncias fizeram com que eles seguissem por caminhos diferentes, mas ambos carregam, na vida adulta, feridas que nunca cicatrizaram. Evelyn encontrou na dança uma forma de enfrentar os abusos sexuais sofridos na adolescência. Já James tornou-se ginecologista, tentando dar um novo sentido à própria vida, enquanto convive com a culpa pela morte da irmã Kate, melhor amiga da Evelyn. Anos depois, o reencontro dos dois muda o rumo da história. Obrigados a revisitar o passado, eles enfrentam lembranças dolorosas e verdades que permaneceram escondidas por muito, muito tempo. Alternando capítulos entre o passado e presente, Nanda Raup mostra como experiências traumáticas continuam influenciando as escolhas, os relacionamentos e a forma como cada pessoa enxerga a si mesma. Mas o romance também deixa espaço para a esperança, mostrando que encarar a própria história pode ser o primeiro passo para a reconstrução. A Nanda Raup fala para a gente do processo de construção dos personagens dessa história e como foi trabalhar a questão da violência contra a mulher.
1: Então, foi para eu trabalhar os personagens. Eu fui atrás de muitas mulheres que tinham passado por situações semelhantes. Então, eu falo que cada personagem traz muitas histórias dentro de cada um deles. E para retratar isso, para trazer toda essa vida para cada um deles, né? Eu acho que foi muito importante conhecer essas pessoas, ter essa empatia pela dor de cada um, para a gente conseguir trazer uma leveza dentro de uma leitura onde o tema já é pesado, né? Então não precisa ser uma leitura difícil, uma leitura traumática, mas ainda assim a gente consegue fazer essa leitura de uma forma reflexiva e ao mesmo tempo acolhido, assim, né? Porque eu recebo muitas mensagens de mulheres mais velhas falando, olha, eu passei por isso e a forma como você trouxe foi uma forma gostosa, não me trouxe gatilho. E eu acho que isso foi bem recompensador, assim. Antes de eu conversar com essas mulheres, eu conversei com algumas psicólogas, conversei com um delegado de delegacia de mulher, para eu conseguir ter esse acesso de uma forma mais empática, porque acredito que em alguns momentos a gente não consegue sentir a dor do momento. Então, essas psicólogas, né, falaram para mim, olha, Fernanda, aborda assim, aborda assado. E algumas histórias assim são bem difíceis. Confesso que em várias delas eu cheguei a chorar, né, junto com elas. Mas eu aprendi muito com essas mulheres, porque elas têm uma força assim para o fato de conseguir contar, tirar isso de dentro delas, porque muitas passaram por uma situação de vergonha, passaram por situação de dos familiares não acreditarem nos relatos, então muitas se fecham, né? E isso é um processo natural. Mas tive uma preparação com psicóloga e com essa delegada também, que me ajudou bastante a entender a profundidade dessas dores. Eu acho que o mais difícil foi eu conseguir trazer centenas de relatos, né? De uma forma não pesada, porque a maioria deles, assim, são bem difíceis, então a gente precisa trabalhar isso para não pesar, né? Acredito que com todas essas conversas, com todos esses relatos, com toda essa ajuda que tive desses profissionais, na hora de sentar e escrever, a maior dificuldade foi eu conseguir trazer uma leveza e a superação delas, dessas mulheres que realmente passaram por isso, de uma forma tranquila, né? Uma forma leve, porque não é um processo.

0: processo que é rápido. Então, a gente conseguir trazer num livro que não é um livro muito longo, né? Um livro de 300, acho que 350 páginas, 360 páginas, a gente não consegue dimensionar tantas histórias com tantas dores, com prazos diferentes num livro tão curto.
1: Gostou desse livro? Memórias de um Passado, de Nanda Raupe, está disponível na versão impressa e também na digital, nos portais da internet e no site da editora autografia.com.br. E você pode conhecer mais sobre o trabalho da Nanda visitando o seu Instagram. Anota aí, nandahaupe.eu. E a poesia sempre tem espaço cativo aqui no Autores e Livros. Hora do Entre Linhas com Hermes Coelho.
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1: Hermes Coelho, bem-vindo mais uma vez.
3: É sempre uma alegria voltar aqui a falar de poesia contigo, Anderson. E hoje trazendo uma poeta travesti do Ceará, a Anum Costa.
1: Muito bem, que livro é esse?
3: Se chama Camboa, Poesia e Outros Mistérios. É um livro editado pela editora Urutau, é uma editora que traz muitos poetas contemporâneos com muito a dizer. E isso é o caso da Anum Costa. Ela conta nesse livro a metamorfose dela, né, de menino em Anum, que o nome do menino nem aparece no livro, e ela conta isso como se fosse uma água em movimento que sai do rio e chega até o mar. Ela se vê sempre como água, sempre em movimento, sempre se transformando.
1: Então vamos para o primeiro poema.
3: Vamos lá. Um homem me diz, um homem que estudou até a quarta série me diz, um homem que é pescador me diz, um homem que consegue ver a lua às 15 horas para saber se a maré está cheia ou seca ou vazante me diz, um homem que ainda capina aos 67 anos me diz, um homem escorpiano me diz, um homem me diz que além de mexer com as marés e com os nossos sentimentos, a lua também mexe com nossas vontades sexuais, um homem me diz que se tivesse estudado, a vida teria sido diferente. Um homem que já criou cavalos, cabras, ovelhas, vacas, soins, tatus, preás, cachorros, caranguejos, me diz que o animal mais teimoso e difícil de amansar é o ser humano quando cresce. Um homem me diz, citando Jesus e Pedro, que o limite para o perdão é 70 vezes 7 e não apenas 7 vezes. Esse homem, que por acaso foi incumbido de ser meu pai, me ensina. E me inspira a manter distância do fracasso de ter que ser homem. Me ensina o perdão.
1: Uma poesia que traz uma visão de ser, uma visão de quem ela é e uma visão de pai muito interessante.
3: É muito bonito porque aqui você percebe a trajetória difícil que ela teve com esse pai que não entendia, era um homem muito simples, com a sabedoria das pessoas simples, de pescador, de vivência de roça mesmo, mas que ela vai entendendo que dentro do universo dele, ele a ensinou a se tornar alguém melhor. E que coisa linda você aprender a perdoar. É uma lição maravilhosa. É muito bonito. É um poema duro, por um lado, mas quando você vê, tem uma delicadeza, tem um acolhimento ali no final dela com o pai.
1: É uma poesia que exige reflexão, que exige uma leitura atenta.
3: E a Anum, ela não tem medo. Tem outros poemas muito gráficos que não cabem aqui, mas ela não tem medo de se expor de maneira alguma. E aqui ela se expõe da maneira mais sensível e expõe o amor que ela sente por esse pai dela, sem vergonha, sem pudor algum.
1: Aliás, é uma característica da poesia, né? O poeta tem que se expor querendo ou não.
3: Se o poeta tenta se esconder, eu vou dizer, ele não está fazendo poesia.
1: Muito bem. Bora para o segundo poema?
3: Vamos lá. Eu me recusava a ir para o roçado a sair para pescar, para hoje cultivar e pescar poemas que às vezes me escapam, como eventualmente ocorre com quase todas as coisas belas. Olha que coisa linda.
1: Uhum. Como eu disse, ela vai transformar as experiências dela em reflexões bem profundas e reflexões que não são únicas, né? Assim, no sentido de estarem restritas e sim universais.
3: Exatamente. E aí é aquele grande segredo. A gente fala do quintal da gente, para alcançar o mundo. A Anum faz isso muito bem e traz aquele elemento que a gente sempre acaba falando aqui do poeta, sempre falar sobre o fazer poético, né?
1: Uhum.
3: É lindo isso.

0: Isso, porque ela tenta capturar a poesia no poema dela e diz: as coisas mais belas sempre escapam.
1: Uma coisa que a gente quase não comenta aqui é sobre os títulos, né? Mas esse aqui precisa um comentário. Por que a escolha de Camboa?
0: Lembra que eu falei no comecinho aqui do Entre Linhas que ela sempre se vê como água, como metamorfose? Camboa é uma expressão que traz esse elemento de água, daquela água que a gente chama de água parada ali.

0: água, rio, se vê água indo parar no mar.
1: E camboa é uma armadilha, né, para pescar.
0: Exatamente, típica de pescador, muito comum no Nordeste do país.
1: Posso chutar que ela está querendo ali pescar, ela está querendo capturar as memórias, os afetos, as dores?
0: E transformar em poesia e encantar a todos nós. É um belo livro, recomendo. Leia sem medo, se permita conhecer o universo dessa poeta travesti maravilhosa, Anum Costa.
1: Camboa, Poesia e Outros Mistérios, Anum Costa, editora.
0: Urutau.
1: Fácil, fácil de encontrar por aí na internet, nos portais de livros. Muito bem, então, Hermes. Até a próxima.
0: Anderson, um abraço enorme e até o próximo Entre Linhas.
1: E o Autores e Livros de hoje vai ficando por aqui. Agradeço sempre a sua companhia. Se você quiser saber mais sobre os livros que falamos no programa de hoje, está tudo disponível lá no Instagram. Basta usar a hashtag Dicas Autores e Livros. Se quiser, pode ir direto no meu perfil literário, @litera.livros. E o programa de hoje contou com produção de Ana Beatriz Santos e Joyce Telles, com trabalhos técnicos de Pedro Henrique Vasconcelos. Até a semana que vem. Boa leitura.
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4: Está no site do Sindicato dos Servidores Públicos Federais em Pernambuco. Estados Unidos volta a atacar a economia e a soberania brasileira. Governo Trump anuncia novas tarifas de 12,5% para produtos nacionais. Somadas a tarifas anteriores, os produtos brasileiros terão uma sobretaxa de 37,5% para entrar nos Estados Unidos. Nós conversamos com o coordenador-geral do Sindicep Pernambuco, José Carlos de Oliveira, sobre a gravidade da política tarifária norte-americana.
5: Uma coisa curiosa que acontece no Brasil é que tem uma parcela da política brasileira que incentiva e até trabalhou por essa taxação aos produtos brasileiros. Impressiona porque é caso único, não se vê, não se tem notícia no mundo de que há uma parcela daquele país favorável à punição ou taxação do seu país.
6: Eu acho que a sua abordagem começa de uma forma muito correta. Essa questão é meramente política. A extrema-direita, que aliás, se é isso a proposta da direita se somando ao extremismo, ela vai ser exterminada em breve, né? As pessoas não querem extremismo. Acho que o mundo clama por liberdade de expressão, por liberdade de opinião. Isso só é possível consolidando a democracia. Então, Estados Unidos da América hoje é uma falsa democracia. Ou é do jeito do todo-poderoso agente laranja, o Donald Trump, ou ele tira a legislação do meio, ou ele pune, ou ele afasta, ou ele não deu indulto para os bandidos que invadiram o Capitólio. E ali tinha traficante, tinha assassino, tinha. E ele soltou, tirou todo mundo da cadeia, foi o primeiro ato dele como presidente da República. Essa pauta de dominação e de extremismo está dos Estados Unidos, desse presidente, ela se soma exatamente a esse grupo político no país de extrema-direita, que sai daqui, que se alimentam historicamente da política brasileira, que enriqueceram, não fazendo política, mas fazendo politicagem na estrutura política brasileira, que vão lá para os Estados Unidos praticar a traição, crime de lesa pátria, lesa sociedade. Então, se somam com intuito político. A primeira taxação dos Estados Unidos sobre o Brasil era sobre a falácia de que essa balança comercial, essa transação comercial, era deficitária para os Estados Unidos. Então fez todo aquele carnaval e aí se comprovou por A mais B o que todo mundo já sabia. A balança comercial Brasil-Estados Unidos, ela é superavitária para os Estados Unidos. Então, todo mundo já sabia, mas era preciso dizer novamente. Aí ele, aquela bravata toda, com incentivo político, porque já havia os agentes da extrema-direita brasileiros infiltrados nos Estados Unidos, fazendo a política da destruição, né, nacional, encontrando eco no que pensa a extrema-direita, que é dominar o globo terrestre e não dar trégua para ninguém poder afrontar. Então, isso caiu por terra. Aí depois veio a questão

0: política, geopolítica. Ora, os Estados Unidos já não é mais o soberano desse epicentro econômico mundial. O que era dito como produtos xing-ling, os produtos da China, que todo mundo falava que não tem qualidade, está aí provado hoje, os carros chineses como um dos exemplos, chegando no mundo todo com a qualidade extremamente, com muita tecnologia aplicada e com preços bem mais baratos do que isso. Os Estados Unidos da América precisam das terras raras para poder alimentar suas indústrias de tecnologia. Os Estados Unidos da América gastam muito dinheiro tomando, se apropriando injustamente ou ilicitamente do petróleo do mundo. Então, viram o que eles fizeram recentemente com a Venezuela. Então, agora, qual é a nova falácia? Isso também caiu por terra, porque o Brasil é signatário dos tratados internacionais, inclusive dos tratados comerciais, mas não se curva à escravização do país sob o dólar e sob a política de interesse americano. Tanto é que o Brasil é o fundador principal dos BRICS, que é um bloco econômico que incomoda muito os norte-americanos, e esse presidente atual em especial. 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
1: Está no site do Sintep, Sindicato das Trabalhadoras e Trabalhadores na Educação de Pernambuco. 25 de julho, marco na luta das mulheres negras por direitos, igualdade e justiça social. Nesta data, celebramos o Dia Internacional da Mulher Negra, Latino-Americana e Caribenha e o Dia Nacional de Teresa de Benguela. Mais do que uma homenagem, este é o momento de reconhecer a contribuição histórica das mulheres negras para a construção do Brasil e reafirmar o compromisso com o enfrentamento ao racismo. 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Júlio das Pretas. 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Nascimento 19 de setembro de 1921 no Recife. Falecimento 2 de maio de 1997 em São Paulo. 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
1: E a gente fecha com Mateus Aleluia, Fogueira Doce.

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1: 6 horas e 59

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2: 7:01.
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0: 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Bom dia. Bom dia mesmo.
1: No programa de hoje, vamos apresentar o CD Not Sound, que tem como subtítulo Autoestima, Momentos de Reflexão. Nós teremos bastante tempo para ouvir, além de ouvir, escutar, fazer introspecção consigo mesmo, abrir a nossa alma para o que nós estamos chamando uma visão apreciativa da vida, apesar de todos os problemas que temos enfrentado no dia a dia e temos ainda a enfrentar. Chama-se Autoestima, Momentos de Reflexão. Tem a narração de Marcelo de Almeida. Bom dia mesmo.

Olá, meu nome é Marcelo de Almeida. Este CD contém os 10 passos para a autoestima e foi cuidadosamente desenvolvido para elevar ainda mais o seu amor próprio e principalmente para ajudar você a atingir níveis superiores de tranquilidade e felicidade. Aprender a se amar é o passo mais importante na vida, pois só assim é que podemos alcançar o sucesso, a felicidade, os bons relacionamentos e a paz interior. A sua saúde também depende do quanto você se ama, uma vez que as suas células recebem informações e influências através de tudo que você pensa e sente. Bons pensamentos e sentimentos geram um sistema imunológico resistente, mas atitudes mentais negativas e baixa autoestima podem enfraquecer o seu corpo e as suas defesas naturais. Neste CD, você encontrará 10 faixas com mensagens e lindíssimas músicas com sons da natureza, o que facilitará o seu processo de reflexão e meditação, e, consequentemente, o desenvolvimento e a elevação da sua autoestima. Sugiro que você ouça este CD num local tranquilo e que você possa relaxar, pois desta forma, os resultados, como por exemplo o equilíbrio interior e o fortalecimento emocional, serão altamente satisfatórios. Dentro de alguns instantes, você iniciará uma viagem interior. Coloque

coloque-se então numa posição confortável. Deixe seus olhos se fecharem naturalmente. Tome uma respiração tranquila e profunda. E ao exalar, relaxe todo o seu corpo. Boa viagem.

Primeiro passo: harmonize seus ambientes. Abra todas as portas e janelas e comece uma limpeza geral. Inicie pelos armários, tire tudo e só coloque de volta o que você realmente estiver precisando e tiver utilidade em sua vida. O resto, elimine da melhor forma que encontrar, doando, vendendo talvez. Faça isso em todas as dependências da casa e do escritório. Lembre-se, só fica o necessário. Roupas e objetos que estão sem uso perdem a função vital, bloqueando o fluxo de energia do meio ambiente. A falta dessa energia, ou a energia parada, adoece os ambientes, você e sua família. Faça isso periodicamente e, principalmente, com a consciência de que também estará fazendo uma faxina mental.

Segundo passo, alimente-se bem. Respeite os momentos das refeições. Preste atenção no que você está fazendo. Não fique tão fixado na televisão, nem marque tantos negócios para esta hora. Evite falar sobre problemas. Acalme-se. Olhe para os alimentos. E lembre-se, o que você está ingerindo irá para o interior das suas células e será parte de você, tanto física como mentalmente. Seu corpo é 100% natural. Uma alimentação artificial é incompatível com a sua natureza. Evite também a carne vermelha, pois os animais levam uma vida inteira sendo maltratados, principalmente no momento do abate. Todas essas emoções, como o medo, o desespero, a tristeza, ficam em forma de energia negativa, impregnada no alimento. Pense nisso. Alimente-se bem.

terceiro passo. Preste atenção em você. Perceba os seus pensamentos. Ao longo do dia você tem milhares, alguns negativos e outros positivos. Você não é os seus pensamentos, mas eles têm uma enorme influência sobre a sua vida. Se você tem mais pensamentos negativos, isso demonstra que você é uma pessoa negativa. Sua vida vai mal e as pessoas e situações que você atrai também estão na mesma frequência de negatividade. Você pode mudar a sua vida mudando a qualidade de seus pensamentos. Quanto aos negativos, você não poderá eliminá-los totalmente, mas poderá reduzir as influências negativas que eles proporcionam. Para tanto, é necessário que você cultive os positivos, os pensamentos elevados. Enquanto você presta atenção no que está pensando, você já tem maior autocontrole sobre a energia mental e, consequentemente, sobre sua vida. Procure ler frases de afirmações positivas e biografias de pessoas bem-sucedidas. Mas quando o pensamento negativo lhe assaltar a mente, repita por 7 vezes: "Este pensamento não tem forças sobre mim." Com o tempo, você perceberá que no jardim da vida existem rosas e espinhos, e que a felicidade é um presente para quem observa as rosas, e a tristeza para quem só olha os espinhos. Pense positivo.

Quarto passo. Tenha objetivos na vida. Tenha objetivos materiais e espirituais. Busque sempre melhorar a sua condição financeira. Planeje comprar bens, joias, carros, faça investimentos, realize viagens e busque tudo o que tiver vontade, pois você tem esse direito. Mas lembre-se, nunca dependa dessas conquistas materiais para viver emocionalmente bem. Elas não podem garantir isto. A verdadeira felicidade só é alcançada por meio dos objetivos espirituais. Vá à conquista de se tornar uma pessoa mais paciente, bondosa e serena, confiável e amiga, além de humilde, aberta, sincera, simples e, principalmente, uma pessoa que tenha fé e confiança na vida. Esses objetivos, e só esses objetivos, podem garantir o equilíbrio, a satisfação e a razão de viver.

0: bom dia mesmo. Na audição de hoje estamos apresentando autoestima, momentos de reflexão. Vamos fazer um pequeno intervalo e voltaremos dentro de instantes.
1: Bom dia mesmo. 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Vamos fazer um pequeno intervalo e voltaremos dentro de instantes com a segunda parte deste programa. Bom dia mesmo.

0: 7:29.
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2: Voltamos a apresentar Bom dia. 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

Estamos apresentando na audição de hoje o CD Autoestima com a narração de Marcelo de Almeida. Vamos ouvir a segunda parte do programa dedicado a esse CD que traz para você muitas oportunidades de relaxamento e de autoestima. Um bom dia a todos.

Quinto passo. Pratique exercícios. Escolha um exercício que lhe agrade. Caminhar, dançar, nadar são excelentes opções. Os exercícios estimulam o fluxo de energia vital, gerando, além de um melhor condicionamento físico, uma ótima sensação de bem-estar. A prática de exercícios bioenergéticos, como o yoga, o tai chi chuan, a dança do ventre, entre outros, também são fundamentais para o equilíbrio do corpo e da mente. O mais difícil em relação aos exercícios é tomar a decisão de começar, é dar o primeiro passo. Mas, depois de 21 dias de prática, o cérebro registra como um hábito e aí tudo fica mais fácil. A sua autoestima também depende de como você cuida do seu corpo e da sua mente.

sexto passo. Utilize seus talentos. Você tem dons e talentos. Descubra quais são eles e comece a colocá-los mais em prática. A sua saúde física e emocional dependem muito desses talentos. Pessoas que não utilizam essa energia criativa bloqueiam o seu fluxo energético e adoecem física e emocionalmente. Canalize seus talentos com o propósito de melhorar a vida das pessoas. Este é um excelente caminho para encontrar prazer, equilíbrio e crescimento em sua vida.

Sétimo passo. Medite todos os dias. A meditação é a medicina alternativa do corpo e da mente. Além de terapêutica, é a melhor ferramenta para o crescimento pessoal e espiritual. Preste muita atenção. Aprendendo a meditar, você descobre com o passar do tempo a diferença do que é ou não importante para a sua vida. Com isso, se torna uma pessoa mais segura e objetiva. Com a meditação, você cura seu corpo, melhora a memória e a concentração, desperta a intuição e a percepção. Você se torna uma pessoa mais disposta, produtiva, mais agradável e serena. A forma de meditar é muito particular de cada pessoa. Existem muitas técnicas e rituais. Cada um deve praticar da maneira que se sentir melhor. Procure um livro, um curso ou um mestre, mas procure, pois a meditação vai melhorar muito a sua vida e vai fazer você reencontrar a pessoa mais importante do mundo, você mesmo.

Oitavo passo. Aceite a vida. Pare de reclamar. Volte sua mente para o que a vida oferece de bom. Aceite viver neste planeta azul e curta a viagem da melhor maneira possível. Lembre-se que esta viagem tem fim. Então faça bom proveito. Ajude o próximo. Seja uma pessoa sincera, alegre e procure trabalhar com amor. Aceite sua casa e seus bens. Aceite as pessoas como elas são e, principalmente, se aceite como você é, seu corpo, sua personalidade. Mas aceitar não significa se acomodar com os problemas e dificuldades da vida. Devemos buscar a força para mudar o que podemos mudar e a aceitação para o que não podemos.

Nono passo. Visite a natureza. Coloque essa meta em sua vida. Pelo menos uma vez ao mês, faça uma visita à Mãe Natureza. Ela tem o poder de purificar as células e acalmar o espírito. O mar, por exemplo, neutraliza as energias negativas e recarrega o seu campo eletromagnético. As cachoeiras ativam a vida celular e também energizam a sua aura, além de hidratar a pele e os seus cabelos. O verde ativa o processo interior de autocura, tanto física como emocional. Pisar descalço na terra descarrega as energias negativas. E não se esqueça, você é parte da natureza e deve estar em harmonia com ela se quiser manter ou recuperar a sua qualidade de vida.

0: Chegamos ao final do programa de hoje, que apresentou North Sound, o CD Autoestima, Momentos de Reflexão, com narração de Marcelo de Almeida.
1: Bom dia. Bom dia mesmo. Alegria, emoção e prazer. A linguagem dos sentimentos pelo rádio. Produção e apresentação, José Mário Austregésilo. Até a próxima audição. Um grande abraço a todos e um bom dia. Bom dia mesmo.
2: Oito horas.
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1: Onze horas e 30 minutos em Paris, 6:30 pelo horário de Brasília. 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
1: Bom dia, sol e 21 graus em Paris, em destaque nesta segunda-feira, 27 de julho de 2026. Xi Jinping e Lula conversam por telefone, reforçam a agenda entre China e Mercosul e críticas ao tarifaço americano. O Oriente Médio registra a terceira noite consecutiva sem bombardeios. Irã impede passagem de mais 6 navios pelo Estreito de Hormuz. Na França e na Espanha, incêndios florestais são controlados, embora centenas de bombeiros continuem na ativa. O presidente francês realiza a nova reunião de crise sobre a questão. Essas e outras notícias a seguir. A China apoia o Brasil em sua oposição às ingerências externas. A declaração é divulgada pelo governo chinês após a conversa telefônica entre o presidente Xi Jinping e Lula na noite de domingo. Em comunicado divulgado nesta manhã, Pequim declarou que está ao lado do governo brasileiro na defesa de sua soberania e sua independência, uma clara mensagem ao novo tarifaço imposto na semana passada pelos Estados Unidos a dezenas de países, entre eles China e Brasil. A presidência brasileira reiterou em nota que Lula e Xi concordaram sobre a importância de acelerar as negociações em direção ao acordo entre a China e o Mercosul. Durante a conversa, Lula também afirmou que está determinado a diversificar os mercados e os parceiros comerciais do Brasil em um momento em que o país sofre pressão dos Estados Unidos, seu segundo maior parceiro comercial. O Oriente Médio teve sua terceira noite consecutiva sem bombardeios. Os detalhes com Márcia Bechara.
4: Desde a noite de sexta-feira, nenhum ataque é reivindicado dos dois lados, marcando uma pausa nas hostilidades após duas semanas de bombardeios. Segundo Mike Waltz, embaixador dos Estados Unidos na ONU, Donald Trump quer dar espaço às negociações com o Irã. No entanto, o jornal New York Times, que cita duas fontes próximas ao assunto, afirma que o governo americano estaria preocupado com baixo estoque de sistemas de interceptação de mísseis Patriot e de outros equipamentos defensivos que protegem os países do Oriente Médio. Nesta manhã, a Guarda Revolucionária anunciou ter impedido que 6 navios cruzassem o Estreito de Hormuz nas últimas horas, depois que as embarcações tentaram transitar por rotas não autorizadas pelo regime iraniano. Além disso, a diplomacia iraniana indicou que Washington não está envolvida nas discussões com Oman sobre a administração do Estreito de Hormuz. O regime alega que a questão não tem nenhuma relação com os Estados Unidos.
1: Em Israel, a imprensa divulgou nessa manhã que o voo que transportaria o primeiro-ministro Benjamin Netanyahu aos Estados Unidos foi adiado, sem revelar para quando e o motivo do adiamento. A previsão é que Donald Trump se reúna com o presidente israelense na terça-feira na Casa Branca. No domingo, Israel anunciou que vai permitir a entrada de uma força de segurança multinacional em Gaza, conforme a proposta incluída no plano de cessar-fogo americano. Essa missão vai contar com 200 integrantes provenientes de países aliados, como Uganda e Marrocos, que serão enviados para zonas que não estão sob controle israelense. A Prefeitura da região de Madrid informou nessa manhã que os imensos incêndios registrados nos arredores da capital espanhola tiveram sua progressão contida desde a noite de domingo, embora o fogo continue ativo, diz um comunicado. Segundo as autoridades locais, 3 frentes foram identificadas e a população espanhola é convocada à extrema prudência. A previsão que as pessoas retiradas de suas casas possam começar a voltar é a partir de hoje, desta segunda-feira, se as condições de segurança

0: França estiverem reunidas. Na região da Gironda, no sudoeste da França, os incêndios permaneceram estáveis durante a última noite, sem uma evolução relevante nas últimas horas, informou a administração local nessa manhã. Ainda assim, centenas de bombeiros continuam mobilizados no local. O presidente francês Emmanuel Macron convocou uma nova reunião de crise com seus ministros nesta segunda-feira. Ao menos 42 mil hectares de vegetação foram destruídos pelas chamas no sudoeste da França, resultando na evacuação de quase 220 mil pessoas. O primeiro-ministro britânico Andy Burnham completa nesta segunda-feira uma semana à frente do governo do país. Nossa correspondente em Londres, Yula Rocha, nos faz um resumo dos primeiros dias da nova administração trabalhista do Reino Unido.
1: Burnham trouxe garra, mais otimismo, pelo menos nesse primeiro momento, e introduziu medidas que, embora pareçam pequenas, são um respiro, como ele chamou, para os ingleses. Como, por exemplo, congelamento da passagem de ônibus, isenção de impostos na conta de luz e a promessa de moradia e cuidado para quase 5 mil britânicos que vivem em situação de rua, o pior número da história desse país. O chamado Rei do Norte, não por acaso, terminou a sexta-feira, digamos, trabalhando de casa, em Manchester. É de Manchester, ao norte da Inglaterra, que ele pretende governar com parte de seu gabinete uma vez por semana. E esse gesto, ele não é simbólico, não. Ele visa uma ruptura de 40 anos do modelo político do Reino Unido. Burnham promete a descentralização do poder, como foi décadas atrás com a construção de Brasília para além do eixo Rio-São Paulo, a nacionalização da economia e a reindustrialização de comunidades.
0: Ouvimos a correspondente em Londres, Yula Rocha, e Burnham recebe nessa segunda o presidente ucraniano Volodymyr Zelensky, o primeiro dirigente estrangeiro a ser acolhido desde a chegada do premier britânico ao poder na semana passada. Segundo o comunicado de seu gabinete, Burnham pretende reafirmar seu apoio inabalável à Ucrânia. Após a abertura oficial nesse domingo, os participantes da 20ª Conferência Internacional da AIDS, no Rio de Janeiro, começam a debater pontos críticos no combate ao vírus HIV, como nos explica Dráureo Barreiro, diretor do programa de AIDS do Ministério da Saúde. Vamos ouvi-lo.
2: Essa conferência vai trazer alguns temas de forma muito destacada. A questão do financiamento, claro, que é a grande crise internacional, a questão da PrEP injetável, a prevenção. A questão do estigma, que sempre permeou a discussão do HIV, porque realmente a gente avança do ponto de vista biomédico, mas não avança do ponto de vista cultural. As populações mais vulneráveis continuam sendo discriminadas. A crise de financiamento causada pelo governo americano, ela não afetou o Brasil como afetou os países da África ou da Ásia.
0: Ouvimos Dráureo Barreiro, diretor do programa de AIDS do Ministério da Saúde, entrevistado pela correspondente da RF no Brasil, Vivian Oswald. Nosso jornal termina aqui, mas você continua acompanhando as notícias na sequência e também no nosso site, rfbrasil.com.
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0: Olá, esse é o segundo bloco do programa da RFI Brasil. Na sequência, vamos saber como a imprensa francesa aborda a crise diplomática entre a Argentina e o Brasil após declarações polêmicas do presidente Javier Milei contra autoridades brasileiras. Depois, no RFI Convida, vamos ouvir uma entrevista com o cientista político Gaspar Estrada sobre a reta final na costura de alianças para a formação de chapas para as eleições presidenciais e também nos estados brasileiros em outubro. Para terminar, na crônica O Mundo Agora, o analista político Thiago de Aragão fala sobre o avanço da participação da China no mercado brasileiro, no setor da eletricidade. Mas antes, no programa Linha Direta, vamos até Londres. Nossa correspondente faz um balanço da primeira semana do governo do novo primeiro-ministro britânico, Andy Burnham.
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4: Após uma década marcada por turbulência política e sucessivas trocas de governo, o novo primeiro-ministro britânico, Andy Burnham, já imprime sua marca no Reino Unido ao prometer a maior transformação do país em 40 anos. Na política externa, ele indicou neste fim de semana que não evitará

0: divergências públicas com o presidente dos Estados Unidos, Donald Trump, sempre que considerar que os interesses britânicos estejam em jogo. Nossa correspondente em Londres, Yula Rocha, faz um balanço da primeira semana de atuação do dirigente trabalhista. Bom dia, Yula. A chegada de Andy Burnham ao governo está sendo avaliada como positiva ou já existem críticas?
1: Bom dia. Bem, depende de quem você perguntar e do jornal que você lê aqui, mas em geral, sim. Ele chega ao poder com atitude e imagem completamente diferentes das de seu antecessor. Burnham trouxe garra, mais otimismo, pelo menos nesse primeiro momento, introduziu medidas que, embora pareçam pequenas, são um respiro, como ele chamou, para os ingleses. Como, por exemplo, congelamento da passagem de ônibus, isenção de impostos na conta de luz e a promessa de moradia e cuidado para quase 5 mil britânicos que vivem em situação de rua, o pior número da história desse país. O chamado Rei do Norte, não por acaso, terminou a sexta-feira, digamos, trabalhando de casa, em Manchester, na nova Number 10 Norte, em referência ao endereço oficial do primeiro-ministro em Londres, o número 10 da Downing Street. É de Manchester, ao norte da Inglaterra, que ele pretende governar com parte de seu gabinete uma vez por semana. E esse gesto, ele não é simbólico, não. Ele visa uma ruptura de 40 anos do modelo político do Reino Unido. Burnham promete a descentralização do poder, como foi décadas atrás com a construção de Brasília para além do eixo Rio-São Paulo, a nacionalização da economia e a reindustrialização de comunidades.
0: Andy Burnham parece estar bastante focado na política doméstica, mas o mundo também oferece desafios ao primeiro-ministro atualmente, não, Yula?
1: Sem dúvida alguma. Olha, o primeiro telefonema que ele deu como primeiro-ministro foi para o presidente norte-americano Donald Trump, que o havia chamado de prefeitinho de uma pequena cidade da Inglaterra. Em entrevista no fim de semana, Burnham disse que está preparado para discordar de Trump. E já o convidou para conhecer Manchester, que junto com Liverpool foi o centro da histórica Revolução Industrial que mudou o mundo. Como gesto de cooperação, Burnham autorizou os Estados Unidos a usarem bases militares no Oriente Médio, o que pode facilitar a movimentação americana contra o Irã nesse momento. O novo primeiro-ministro vai ter que lidar com os altos preços do petróleo que afetam a economia mundial por conta dessa guerra e ainda terá de se posicionar sobre a redução da dependência de combustíveis fósseis diante da crise climática. Ed Miliband, seu secretário do exterior, ex-ministro de energia, ele quer manter a agenda climática progressiva e o multilateralismo. Já o equivalente ao ministro da Fazenda, John Hawley, responsável pelo orçamento e despesas do governo, ou seja, pelo Tesouro Nacional, quer priorizar verba maior para as Forças Armadas. Mas ele tem como desafio financiar a missão do novo primeiro-ministro, que é reduzir o custo de vida dos britânicos. E de onde vem o dinheiro para tanto? Aqui cresce o movimento e a pressão para sobretaxar os mais ricos e milionários. Burnham é pró-Europa, mas não vai abrir o vespeiro do Brexit, especialmente porque ele representa uma constituinte que votou a favor do Brexit no referendo. E lembrando de um outro ponto importante e sensível aqui em boa parte da Europa e dos Estados Unidos: imigração. Ele manteve a secretária de Starmer na pasta, responsável por dificultar a obtenção de vistos de residência e apertar o cerco aos imigrantes que chegam ou estão no país sem documentos.
0: O grau de insatisfação de uma parcela dos britânicos com seus dirigentes é elevado. Andy Burnham corre contra o tempo e a paciência dos eleitores, Yula?
1: Exatamente. O mandato aqui é de até 5 anos. Keir Starmer cumpriu os 2 primeiros anos e restam a Burnham 3 anos como primeiro-ministro e líder do Partido Trabalhista, se tudo correr bem. A oposição diz que ele não tem um mandato legítimo porque chegou ao poder sem o escrutínio de uma eleição e o critica por governar com cabeça de prefeito. Mas ele tem planos bem mais ambiciosos para os próximos 10 anos, que, diz ele, vão ser anunciados no outono daqui, é primavera no Brasil. Com o parlamento em recesso e seu maior rival, Nigel Farage, focado na sua eleição, depois de renunciar após denúncias de corrupção, Burnham vai usar o primeiro mês de governo para rodar o país e ouvir os britânicos.
0: Obrigada, Yula Rocha, por sua participação no Linha Direta de hoje.
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1: A imprensa francesa desta segunda destaca a crise diplomática entre a Argentina e o Brasil após as polêmicas declarações do presidente Javier Milei contra autoridades brasileiras. O site do jornal Le Monde explica que o episódio teve início no sábado, quando Milei participou da convenção do PL em São Paulo, no qual Flávio Bolsonaro oficializou sua candidatura. No palco, Milei se referiu ao presidente Lula como presidiário e ladrão e ao ministro do STF, Alexandre de Moraes, como lixo careca. Um dia depois, em entrevista a uma rádio argentina, Milei acusou o Brasil, o México e o Partido Democrata dos Estados Unidos de terem financiado uma suposta campanha anti-argentina durante a Copa do Mundo. No entanto, Milei não apresentou nenhum elemento que justifique essas acusações, diz o jornal Le Parisien. A matéria explica que no sábado, o governo brasileiro convocou seu embaixador em Buenos Aires, Júlio Bittelli, para consultas e no domingo, o embaixador argentino em Brasília, Daniel Raimondi, foi acionado para cobrar explicações sobre o comportamento do presidente argentino. A correspondente do jornal Le Figaro no Brasil cobriu a convenção do PL em São Paulo no sábado, onde planou a sombra de Jair Bolsonaro, diz, quando seu filho mais velho prometeu perpetuar a herança do pai e libertar o Brasil. Já o correspondente do jornal Les Echos em São Paulo escreve que Flávio oscila entre o estilo raivoso do pai e um discurso mais moderado, para conquistar os eleitores indecisos e aqueles que estão cansados da extrema polarização que marca a vida política brasileira há vários anos, conclui o jornal Les Echos.
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3: Há poucos dias do encerramento do prazo para a oficialização das candidaturas às eleições de outubro no Brasil, o cientista político Gaspar Estrada, membro da unidade de Sul Global na London School of Economics, analisa para a RFI os recentes movimentos na direção de alianças. Gaspar Estrada, bom dia. Como você está avaliando esta reta final de composição de chapas a presidente e vice no Brasil?
4: Olha, eu acho que é um momento importante porque ele está começando a desenhar como é que vai ser a campanha para valer, né? Até agora eram mais articulações de bastidores, na verdade os brasileiros não estavam dando tanta atenção à campanha eleitoral, tinha a Copa do Mundo até poucos dias atrás e agora sim estamos começando a entrar nessa época de definições. E o que nós estamos vendo hoje é uma vantagem do presidente Lula. As pesquisas já estão mostrando justamente uma vantagem para o presidente e isso tem uma tradução eleitoral, em primeiro lugar, pela capacidade do presidente Lula a agregar apoios, em particular na esquerda, e a incapacidade do Flávio Bolsonaro a agregar os partidos de direita em torno à sua candidatura.
3: A direita está rachada, a gente já vinha vendo esse processo ocorrendo, mas agora está num momento ainda mais crítico. Flávio Bolsonaro tem tempo para recompor essa direita em torno dele?
4: Isso eu acho que vai ser a principal tarefa dele nos próximos dias. Agora, os sinais que ele tem enviado para a classe política e para a população são dúbios, porque por um lado toda a estratégia eleitoral dele é de se vender como um Bolsonaro moderado. No entanto, essas revelações, essas denúncias, elas estão revelando a verdadeira face do Flávio Bolsonaro, que é muito similar ao do pai. E isso está criando muita insegurança nos próprios partidos de direita sobre as próprias revelações que podem chegar no futuro. E essa falta de confiança no futuro político do Flávio Bolsonaro que está provocando esse afastamento de lideranças que naturalmente poderiam compor uma chapa ou uma composição política com o bolsonarismo e estão preferindo, pelo contrário, adotar essa posição de neutralidade, como você mencionou, e também que é fruto de realidades estaduais. Por exemplo, o presidente do Partido Progressistas, Ciro Nogueira, que é eleito no Piauí, ele precisa do eleitor que vota do Lula, historicamente, para ele também ser reeleito como senador pelo seu estado. Então, desse ponto de vista, eu acho que também nós estamos começando

0: haver emergir lógicas estaduais que estão, de certa maneira, atrapalhando o projeto presidencial de Flávio Bolsonaro.
1: Falou-se muito que o presidente Lula iria precisar de palanque nos estados. Sem dúvida, a maior dificuldade continua sendo o estado de São Paulo. Como é que o presidente Lula vai costurar aí esses palanques para a própria campanha, a reeleição nos estados brasileiros?
0: Veja, eu acho que o presidente Lula, neste ciclo eleitoral, demorou mais do que nos ciclos eleitorais anteriores para construir essas alianças, esses palanques. E isso também foi uma demonstração do fato que a eleição é muito mais competitiva do que em pleitos anteriores. E isso tem uma tradução muito concreta desse atraso nesta composição. O fato de São Paulo ter um quadro, por enquanto, muito favorável ao Tarcísio, em princípio, seria uma coisa negativa para o presidente Lula. Ele precisa de palanques fortes para ajudar a campanha presidencial dele. Por outro lado, já tivemos no passado quadros onde o eleitor acabou votando para a presidência no Lula e votando para governador no candidato da oposição. Não podemos esquecer de fórmulas como a chamado Lulécio em Minas Gerais em 2006, por exemplo. Então, essa fórmula de o eleitor votar por partidos, por candidatos de cores partidárias diferentes, não é uma coisa nova no cenário político brasileiro. Isso pode vir a se repetir em São Paulo, também pode se repetir em Minas Gerais. Eu acho que até o quadro de São Paulo é até mais resolvido para o presidente Lula, que já tem vice, tem candidato, tem as duas candidatas para o Senado. O quadro mais preocupante para o presidente Lula hoje é Minas Gerais, porque ainda isso aí não está nada definido, nem para o Lula, nem para o Bolsonaro.
1: Com o Flávio ficando enfraquecido, o Trump tem alguma outra alavanca para acionar e interferir nesse processo eleitoral brasileiro?
0: O governo americano já mostrou claramente que já está interferindo e que não vai deixar de interferir na eleição até o dia da eleição. Eu acho que o instrumento principal, do ponto de vista americano, não é tanto uma iniciativa governamental, é mais o que as plataformas americanas vão fazer em termos de propaganda eleitoral durante a própria campanha. Que a própria imprensa vai ter que registrar isso com muita celeridade para evitar que isso tenha uma consequência eleitoral no Brasil.
1: Muito obrigada, Gaspar Estrada.
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3: Tiago de Aragão.
4: Enquanto o Brasil e os Estados Unidos brigam pelas tarifas, e essa briga está em toda manchete, em qualquer jornal no Brasil, uma outra disputa foi decidida quase que em silêncio. No dia 24 de junho, a State Grid, gigante estatal de energia da China, começou as obras da maior concessão de transmissão da história do Brasil. São 1.468 quilômetros de linha em ultra alta tensão, cortando quatro estados, o Maranhão, Tocantins, Goiás e Minas Gerais. Cerca de 20 bilhões de reais de investimento e uma concessão de 30 anos. E é aqui que eu quero que vocês parem comigo por um segundo. Uma tarifa você revoga, uma linha de 800 kV você não revoga nunca. Pensem no contraste. A tarifa de 25% que Washington acabou de aplicar ocupa naturalmente o noticiário, mobiliza o Itamaraty, entra na eleição como um dos principais temas. Mas ela é reversível e, cedo ou tarde, será modificada. Depende de negociação, de eleição, de decisão judicial, etc. Foi assim com a tarifa anterior, derrubada pela Suprema Corte Americana em fevereiro. Washington disputa fluxos, a China disputa infraestrutura fixa e a diferença entre alugar e ser dono. E o mais interessante é que essa linha resolve um problema de verdade. O Nordeste brasileiro virou uma potência de energia eólica e solar. O problema é que essa energia não tinha como chegar no Sudeste Industrial. O operador do sistema, a ONS, projeta que o desperdício por falta de escoamento pode chegar a 40 gigawatts por ano até 2030. Só no ano passado, esse desperdício custou cerca de US$370 milhões. Então, a China não está impondo nada ao Brasil. Ela está preenchendo um vazio que o próprio Estado brasileiro deixou.

0: deixou em aberto. E é por isso que fica difícil criticar a jogada, sem parecer que você está criticando a transição energética. Reparem como a State Grid entendeu o terreno. Ela não chegou com bandeira, ela chegou com engenharia. E antecipou a obra de 2030 para março de 2028, prometeu 30 mil empregos, desviou o traçado de áreas de conservação, como por exemplo o Parque do Jalapão, e anunciou reflorestamento. Cada gesto desse reduz a superfície de ataque político quando a linha entrega luz para Brasília e emprego para 4 estados. Obviamente fica difícil para contestar para o governo Lula ou para qualquer governo que venha depois. Agora, existe um ponto no debate sobre soberania comercial que o Brasil não enxerga. A State Grid já opera mais de 16 mil quilômetros de linhas no Brasil. Já tem 24 concessões de transmissão. Essa é a terceira linha de ultra alta tensão que ela constrói no país, depois das duas fases de Belo Monte. Ou seja, peça por peça, uma estatal chinesa está virando dona da espinha dorsal do sistema elétrico brasileiro. Não da geração, que troca de mão a cada leilão, mas da coluna vertebral que carrega tudo. E essa é a lógica do capital chinês. Ela é paciente por desenho. Enquanto os Estados Unidos pensam em ciclos de mandato, em instrumentos que expiram, Pequim pensa em concessões de 30 anos em ativos que ninguém desliga. A tarifa americana pressiona a exportação de hoje. A linha chinesa condiciona o país por uma geração inteira. Existe um risco que o Brasil precisa nomear. E esse risco é um risco da dependência, porque o fato da China controlar toda a linha de transmissão do Brasil ad eternum, independente do dono da geração de energia, coloca o Brasil numa posição completamente entregue às decisões de Pequim sobre como lidar com as linhas e as capacidades de transmissão no Brasil. Obviamente, nós não podemos partir do pressuposto que vai existir uma má-fé chinesa, mas é importante ver como, se o aspecto da narrativa é soberania, como deve ser no argumento com os Estados Unidos, existe um aspecto de soberania ainda maior que não é debatido no Brasil, que é o fato da dependência brasileira em relação à China.
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2: 8 horas e 29 minutos.
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0: 9:05.
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0: Se querem mesmo ouvir o que aconteceu, a primeira coisa que vão querer saber é onde eu nasci, como passei a porcaria da minha infância, o que meus pais faziam antes que eu nascesse e toda essa lenga-lenga tipo David Copperfield. Mas para dizer a verdade, não estou com vontade de falar sobre isso. Em primeiro lugar, esse negócio me chateia. E além disso, meus pais teriam um troço se eu contasse qualquer coisa íntima sobre eles. São um bocado sensíveis a esse tipo de coisa, principalmente meu pai. Não é que eles sejam ruins, não é isso que eu estou dizendo, mas são sensíveis para burro. E afinal de contas, não vou contar toda a droga da minha autobiografia nem nada. Só vou contar esse negócio de doido que me aconteceu no último Natal, pouco antes de sofrer um esgotamento e de me mandarem para aqui, onde estou me recuperando. Assim começa O Apanhador no Campo de Centeio, de J.D. Salinger, livro escrito entre 45 e 46 e publicado em 51.
1: O início de uma boa viagem começa nos primeiros parágrafos.
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0: 9:48.
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1: 10:20.
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3: Então, o que é que vai ser, hein? Éramos eu, ou seja, Alex, e meus três drugs, ou seja, Pete, George e Tosco. Tosco porque ele era muito tosco, e estávamos no Lactobar Corova, botando nossas raçudocs para funcionar e ver o que fazer naquela noite de inverno sem vergonha, fria, escura e miserável, embora seca. O Lactobar Corova era um mesto de leite com, e possa ser. Ó, meus irmãos, que tenhas esquecido de como eram esses mestos, pois as coisas mudam tão escorre hoje em dia, e todo mundo esquece tão depressa porque também quase não se lê mais os jornais mesmo. Estes são os primeiros trechos de Laranja Mecânica, romance de Anthony Burgess, lançado em 62 e que foi eternizado no cinema por Stanley Kubrick.
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5: Olá, muito bom dia para você que está aqui sintonizada na Rádio Universitária 99.9 FM. Está começando agora mais um 99 graus. Abrindo aqui os trabalhos dessa semana, nessa manhã de segunda-feira, comigo, Natália Demerri, junto aqui com meu amigo Cássio Uchoa. Bom dia, Uchoa!
6: Bom dia, Natália. Começando na segunda-feira já quente, na temperatura certa, com música, informação, tudo daquele jeitinho, agora sem pressa, sem agonia, porque você sabe que a gente é assim, é o estilinho da gente aqui, né?
5: Tem de tudo nesse programa, vai de uma conversa, vai pra música, vai pra uma notícia que tá rolando, uma pegada cultural aqui da cidade, da região metropolitana, do mundo todo, se brincar, cabe nesse programa, e é isso, naquele ritmo, mas sempre quente.
6: Exatamente, tudo de mais quente aqui, sempre nas manhãs da Universitária, de segunda a quinta, 11 da manhã é o seu 99 graus.
5: E pra embalar então essa manhã de segunda-feira, vamos com música já? Vamos começar agora o nosso 99?
6: Gostei da ideia.
5: Vamos assim
6: gostei,
5: já?
6: Gostei.
5: Vamos embora.

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2: O Festival Latino-Americano de Cinema de Canoa Quebrada, o Curta Canoa, que acontece no Ceará, está com inscrições abertas para os realizadores que queiram submeter suas obras para integrar a programação 2026 do evento, que acontecerá entre os dias 22 e 28 de novembro. Essa será a 16ª edição do festival, coordenado pelo Instituto Social de Arte e Cultura do Ceará, que acontece anualmente na cidade praieira de Aracati, que fica a cerca de 150 quilômetros de Fortaleza. As inscrições podem ser feitas até o dia 30 de agosto por cineastas de toda a América Latina. As obras precisam ter duração máxima de 20 minutos e terem sido concluídas a partir de 2024. Os gêneros podem ser documentário, ficção, animação ou experimental. Tainá Sena, produtora executiva do evento, reforça a importância do festival para a cena do audiovisual independente.
3: Esse é um importante espaço de encontro, formação e visibilidade para realizadores independentes, que fortalece a produção audiovisual e promove o intercâmbio cultural entre países da América Latina. O festival busca valorizar novas narrativas e diferentes olhares, além de contribuir para a difusão do cinema latino-americano e ampliar o acesso do público a obras autorais.
2: O Curta Canoa contará com 4 mostras. Mostra competitiva nacional, destinada a curtas-metragens brasileiros, a competitiva internacional, voltada aos realizadores estrangeiros, a mostra competitiva infantil e a Dragão do Mar, evento não competitivo formado por filmes cearenses selecionados pela direção do festival, com destaque para produções realizadas no município de Aracati e na região do litoral leste do Ceará. O formulário e o regulamento estão disponíveis no site curtacanoa.com. A lista com os títulos selecionados será divulgada pelo site a partir de 20 de outubro. Da Rádio Nacional em São Luís, Madison Euler.
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1: Nesta sexta-feira, entre os dias 31 de julho e 8 de agosto, acontece em 9 locais a 23ª edição do Festival Recifense de Literatura, A Letra e a Voz, que celebra a diversidade de estilos na escrita, os poetas e autores da capital pernambucana. Com o tema Narrativas para Habitar o Mundo, Vozes que se Encontram, a programação vai homenagear os autores Raimundo Carreiro e Tiago West em memória e a Frente Nacional das Mulheres do Hip Hop de Pernambuco. Ao longo da programação serão realizadas leituras coletivas, espetáculos teatrais, shows, apresentações e mesas de debate. A programação é gratuita e acontece nos seguintes locais: Parque da Jaqueira, Teatro de Santa Isabel, Teatro Ermilo Borba Filho, Escola Professor Costa Porto, Centro de Promoção dos Direitos da Mulher Marta Almeida, Compaz Ariano Suassuna, Escolinha de Arte do Recife, Academia Pernambucana de Letras e no Passo do Frevo. Para mais informações, confira no Instagram o @cultura do Recife.
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1: Olá, ouvintes da Rádio Universitária 99.9 FM do Recife. Aqui quem fala é Mazuli e eu vim aqui falar para vocês do meu novo single. Hoje eu descobri, com participação de Martins, esse amigo, artista talentoso e querido. Hoje eu descobri uma composição minha. Ela fala sobre as descobertas dos afetos, do amor. É, quando a gente se pega entendendo que está gostando de alguém mesmo e fala disso de maneira muito singela e muito profunda. A produção é de Pedro Leão, um cara que produz todos os meus trabalhos. Basicamente tudo que eu fiz na música, a produção foi dele. Uma coisa ou outra não foi, mas é um parceiraço da vida. Já participou também, me acompanhando em shows também. Carlos Filizolo na coprodução, mixagem, masterização e gravando instrumentos também. Então é uma equipe maravilhosa, uma equipe linda que está envolvida tanto nesse single quanto no disco que ele faz parte, que está vindo aí mês a mês. Estou lançando músicas novas, então fiquem bem atentos. Também tem um visualizer lindo dessa música, gravado no Balbarco, no Rio Capibaribe. Então tá um lançamento assim, recheado de gente boa, recheado de alegria, gente bonita. Então vamos embora, e agora eu quero te chamar para escutar Hoje Eu Descobri, aqui na Rádio Universitária. Se liga!

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1: Várias delícias da culinária ancestral baiana, muitas delas presentes no nosso dia a dia, além das histórias ligadas aos pratos, agora podem ser acessadas gratuitamente no aplicativo e no site Guia Culinária Afro-Baiana, que será lançado logo mais às 19h na Casa Zumbi, no Rio Vermelho, em Salvador. O evento contará com um bate-papo sobre contribuições africanas para a culinária da Bahia.

0: com o idealizador do projeto, o pesquisador e doutor em estudos étnicos e africanos, Wagner Rocha. O Guia Digital reúne receitas de 31 pratos, onde comê-los, e a história dessas iguarias que fazem parte da cultura alimentar. A ideia é conectar saberes, sabores e histórias de quem faz da comida uma forma de existir. Wagner acredita que o aplicativo contribuirá para a preservação do patrimônio cultural representado pelas comidas e receitas que compõem a culinária brasileira.
1: E que o guia surge como essa ferramenta para popularizar esse saber, para tornar esse conhecimento cada vez mais acessível, e que as histórias, os cadernos de receita de mãinha, de minha avó, das minhas tias, as comidas que eu lembro na infância das festas populares da Bahia, elas continuem sendo preservadas, especialmente nos restaurantes e estabelecimentos dos bairros, das comunidades periféricas, das periferias de Salvador e de todo o Brasil.
0: Wagner destaca que o novo guia tem também o papel de desmistificar histórias sobre alguns pratos.
1: É muito recorrente entre o público em geral imaginar que as comidas à base de vísceras, elas surgiram nas senzalas a partir dos povos escravizados, utilizando as sobras dos alimentos preparados nas casas grandes, quando na verdade muitas dessas comidas têm origem na Península Ibérica, na Europa. O sarapatel, por exemplo, vem do zarapatel, uma comida espanhola. A feijoada não surgiu nas senzalas. A técnica de cozimento também tem muito a ver com a culinária portuguesa.
0: Tanto o aplicativo quanto o site têm interação totalmente intuitiva, com a navegação dependendo do interesse do usuário. Nos destaques do dia, é possível ver fotos dos pratos, descrições e tags culinárias. Já nos verbetes culturais, são contadas a história, a origem e o significado cultural de cada receita. Em outro link, é possível acessar o preparo detalhado com ingredientes, tempo para produção, dificuldade e passo a passo completo. Para quem quer só saborear e aproveitar as delícias, a plataforma traz os eventos gastronômicos e restaurantes que preservam a tradição culinária, funcionando como um roteiro para quem quer conhecer a gastronomia baiana com influências africanas e indígenas. Com produção de Luciene Cruz, da Rádio Nacional em São Luís, Madison Euler.
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0: Que delícia, que maravilha o show. Essa foi a primeira parte do nosso 99 Graus de hoje, né?
1: Exatamente. Agora tem aquele intervalinho, que é super rápido. E já já a gente volta com mais música, mais informação quentinha aqui na manhã da 99.9 com o nosso 99 Graus.
0: Até já já, gente.
1: Fica aí.
2: 11 horas e 24 minutos. 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

0: De volta com 99 graus nessa manhã de segunda-feira para você que está aqui na sintonia da Rádio Universitária comigo, Natália Demerri, junto com Cássio Shoa. Lembrando sempre que o 99 graus é esse espaço onde cabe tudo de mais quente da programação da nossa rádio pública, notícia, música, essa conversa aqui da gente, não é isso, Shoa?
1: É essa espaço nossa.
0: Pra tudo.
1: Exatamente. Nossa revista eletrônica aqui da Universitária FM, que chega agora no segundo bloco e tem muita coisa chegando agora, hein?
0: Vamos nessa, tá recheado. Vamos embora.

0: Está, ficou ótimo.
1: Só com as nossas vozes parecidas.
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3: 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A programação reúne longas e curtas metragens seguidos de conversas sobre as diferentes etapas da realização de um filme, do roteiro à recepção pelo público, promovendo um espaço de reflexão e troca entre cineastas, pesquisadores e espectadores. A participação para a mostra é gratuita e vai acontecer no cinema da UFPE, que fica localizado na Avenida dos Reitores, pela cidade universitária. 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

0: Hoje comemoramos o centenário de nascimento do maestro Moacir Santos. Confira a homenagem que o Curta Musical preparou.
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0: Com uma história marcada pela superação, Moacir Santos nasceu pobre no sertão pernambucano e acabou se tornando um dos nomes mais admirados da música brasileira. Filho de pais negros, nascido em Flores do Pajeú em 1926, Moacir Santos perdeu a mãe aos 3 anos de idade e foi criado por uma família branca que permitiu sua formação musical. Aos 14 anos, cansado dos abusos domésticos e do preconceito racial, o músico fugiu de casa e vagou pelo interior do Nordeste, tocando onde houvesse trabalho. Em 1948, Moacir Santos se mudou para o Rio de Janeiro para trabalhar na Rádio Nacional. Nessa época, mergulhou nos estudos e logo se tornou maestro e professor de música, dando aulas para toda uma geração que mais tarde criaria a Bossa Nova. Nara Leão, Roberto Menescal, Carlos Lira, João Donato, Baden Powell e muitos outros foram alunos de Moacir. Em 1962, o maestro compôs a trilha sonora para o filme Seara Vermelha, abrindo caminho para o trabalho musical em uma série de produções cinematográficas, tais como Os Fuzis, A Grande Cidade e Ganga Zumba. Fundindo ritmos afro-brasileiros e jazz, Moacir Santos lançou em 1965 o álbum Coisas, que na época não chamou atenção, mas com o passar dos anos, seria reconhecido como uma obra-prima da música instrumental brasileira. O trabalho com o cinema abriu as portas para o mercado norte-americano, e em 1967, Moacir Santos se mudou para a Califórnia, onde trabalhou nas equipes dos compositores Harry Mancini e Lalo Schifrin. Na década de 1970, o maestro lançou pela famosa gravadora Blue Note uma série de 3 discos muito elogiados pela crítica especializada, mas quase ignorados no Brasil. Moacir Santos voltaria a ser reconhecido no Brasil a partir de 2001, com o lançamento do disco Ouro Negro, que contou com músicas regravadas por Gilberto Gil, Djavan, Milton Nascimento e outros. O compositor ainda lançaria em 2005 Choros e Alegria, um álbum de músicas inéditas, antes de falecer no ano seguinte, aos 80 anos.
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0: Mas agora vamos celebrar o centenário de nascimento de Moacir Santos, ouvindo o maestro na música Coisa Número 5, também conhecida como Nanã, faixa do álbum Coisas, lançada em 1965.

0: Acabamos de ouvir o maestro Moacir Santos com a música Coisa Número 5, na gravação original do álbum Coisas, lançada em 1965. Esta foi a homenagem do Curta Musical no centenário de nascimento de Moacir Santos.
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3: Uma iniciativa que une arte e preservação ambiental tem conquistado centenas de estudantes de escolas públicas da Zona Oeste do Rio de Janeiro e recebeu neste ano reconhecimento da Unesco. O projeto Flautistas de Marambaia realiza, desde 2002, aulas de música e meio ambiente no bairro de Barra de Guaratiba e comunidades vizinhas. A ação é organizada pelo Instituto Timbre e conta com parceria do Laboratório de Geografia Marinha e Gestão Costeira Integrada da UFRJ, Universidade Federal do Rio de Janeiro. Atualmente, as aulas ocorrem no sítio Burle Marx, patrimônio mundial reconhecido pela Unesco, Organização das Nações Unidas para a Educação, a Ciência e a Cultura, e incluem atividade de canto, música e dança, além de ações de conscientização ambiental. A proposta é aproximar crianças e jovens dos ecossistemas da região, especialmente dos manguezais, além de estimular reflexões sobre a importância da biodiversidade e da cultura. A presidente do Instituto Timbre, Luísa Salles, reforça a contribuição do projeto para os participantes.
4: Através desse projeto, eles têm a oportunidade de ter contato com diversas linguagens artísticas e também com educação ambiental, fazendo com que eles se apropriem cada vez mais do território onde eles vivem e consigam se relacionar com o mundo, com o meio ambiente, através da visão que a arte proporciona.
3: A iniciativa está alinhada aos Objetivos de Desenvolvimento Sustentável da ONU, em áreas como vida terrestre, com foco na preservação dos ecossistemas do mangue e do litoral, água potável e saneamento, ao incentivar a conscientização sobre os recursos hídricos e educação, por meio do ensino de música, arte e sustentabilidade ambiental. Luísa Salles destaca que o trabalho tem ganhado reconhecimento.
4: Esse ano nós recebemos uma chancela da Unesco como uma das ações pela década dos oceanos. Então, nós somos considerados um projeto que contribui para a conscientização e contribui para o objetivo de preservação dos oceanos, um dos objetivos de desenvolvimento sustentável da ONU.
3: Desde a criação, o projeto Flautistas de Marambaia já atendeu mais de 1.200 crianças e jovens da região. Atualmente, reúne cerca de 50 alunos que participam de aulas de canto, flauta, expressão corporal, vivência cênica e educação ambiental. Com informações da Agência Brasil, da Rádio Nacional no Rio de Janeiro, Carolina Pessoa.
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1: Neste Faixa Musical você confere o segundo álbum da carreira do trio Gilson, o chamado Eu Vejo a Luz em Maior Proporção do que Eu Vejo a Escuridão.
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1: Gilsons é o nome do trio formado por José Gil, Francisco Gil e João Gil. Entre integrantes, filho e netos do mestre Gilberto Gil. O grupo começou sua trajetória na música em 2018. O trio lançou um EP de estreia, Várias Queixas, em 2019. Com pouco tempo de estrada, o grupo já consolida sua marca e traz muito do samba, rap, funk, afoxé e pop e algo eletrônico para sua sonoridade. O projeto conta com 10 faixas e marca um momento de amadurecimento artístico que surge no momento pós-luto após a morte de Preta Gil, mãe de Francisco, onde o trio renasce da escuridão, trazendo uma mensagem de esperança e espiritualidade.
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com as participações de Caetano Veloso, Moreno Veloso e Tom Veloso, reunidos na faixa Minha Flor, Arnaldo Antunes em Vai Chover, Narcisinho do Olodum em Bem Me Quer, Júlia Mestre em Nona Cuca e também da multi-instrumentista gambiana Sona Jobarté. Confira uma faixa do álbum Visão.

0: Você ouviu Visão, de Francisco Gil, na interpretação dos Gilsons. Esta faixa você encontra no álbum Eu Vejo a Luz em Maior Proporção do que Eu Vejo a Escuridão, disponível nas mais diversas plataformas digitais de música.
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2: Noventa e nove graus.

0: Esse foi o 99 Graus aqui na Rádio Universitária, encerrando os trabalhos nessa manhã de segunda-feira. Para você que está aqui na sintonia da gente, já sabe, 99 Graus, segunda, quinta-feira, 11 da manhã, comigo, Natália Demerri, junto com o Cássio Shoa.
1: Exatamente. Você pode participar do programa, mandar sua sugestão, enfim, o que você quiser, conversa com a gente, manda emoji, figurinha, a gente adora. Fala lá pelo nosso WhatsApp, 81 3879-5454. E amanhã, 11 da manhã, estamos aqui de volta. Tem mais 99 graus. A gente espera você.
0: Combinadíssimo. Até amanhã, gente. Tchau, tchau.
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3: Meio-dia.
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1: Boa tarde, ouvintes. O Almoço Musical começa agora e traz hoje para você em destaque o pianista e um dos precursores do samba jazz, Dom Salvador. Nesta primeira parte, a gente fica com o seu encontro com o baixista Gili Lopes e o baterista Graciliano Zambonin, também brasileiros e residentes em Nova York como ele. O trabalho, intitulado Samborium, traz composições do próprio Dom Salvador e também de Thelonious Monk e Billy Strayhorn, explorando uma forma mais livre de tocar o samba jazz, dando um bom espaço às improvisações. O disco ganhou a medalha de ouro no Latin Jazz da Global Music Awards em 2022. Dom Salvador Trio em Samborium, agora no Almoço Musical.

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0: Universitária FM apresentando Almoço Musical. Estamos ouvindo o Dom Salvador Trio, o encontro do pianista Dom Salvador com o baixista Gili Lopes e o baterista Graciliano Zambonin. Vamos agora para um rápido intervalo e voltamos já já.
1: Meio-dia e 28 minutos.

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3: Vamos a mais uma sequência do nosso almoço musical aqui na Universitária FM, que traz hoje Dom Salvador Trio e as faixas do disco Samborium.

0: Estamos ouvindo Dom Salvador Trio nesta primeira parte do nosso almoço musical de hoje, que vai agora para um rápido intervalo e volta com mais música instrumental aqui no Som da 99.9.
1: Meio-dia e 56 minutos.
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2: O melhor da música instrumental todos os dias, na hora do almoço, aqui no som da Universitária FM, é o almoço musical. Na segunda parte do nosso programa, a gente segue destacando o talento do pianista Dom Salvador, brasileiro radicado nos Estados Unidos. Desta vez, vamos relembrar o repertório do seu icônico trabalho Simplicity, de 1993, um registro único do seu encontro com o baixista Bill Morin e o baterista Vanderlei Pereira, gravado no lendário estúdio de Rudy Van Gelder. O repertório, executado brilhantemente com muito improviso e energia, é composto em sua maioria por músicas autorais de Dom Salvador, incluindo uma que dá título ao disco, Simplicidade, que foi composta quando ele tinha 19 anos, ainda na sua cidade natal, Rio Claro, no interior de São Paulo. Dom Salvador agora no nosso almoço.

0: Encerrando o almoço musical de hoje, acabamos de ouvir Dom Salvador em Simplicity. E antes ainda, na primeira parte, o encontro de Dom Salvador com o baixista Gili Lopes e o baterista Graciliano Zambonin em Samborium. A apresentação deste programa foi de Cássio Shoa, a produção de Geraldo Cavalcante. Boa tarde para você e até a próxima.
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Vamos começar o programa de hoje com a banda da Polícia Militar de Pernambuco, Frevo de Rua, A Beleza da Margarida, de Givaldo Silva. Em seguida, Virgínia, de Múcio Rodrigues, e Sarrafo, de Matias Malaquias, com a banda do 14 RI.

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Estou aqui com Tiago Santos, ele é diretor da Troça Pitombeiras de Quatro Cantos e vai participar do nosso programa citando o nome de três frevos para a gente ouvir agora. Um frevo canção,

0: um de rua e um frevo de bloco. Tiago Santos, diga-me aí um frevo canção.
1: É, hoje, especialmente, vou fazer uma homenagem ao Cariri, porque o hino há muito tempo está sem compositor, não sabe a autoria, e eu vi numa entrevista de Clídio Negro, com a Edma Lopes, ele cita Sebastião Barbassa como compositor. Então, por conta de ter esse registro, o hino do Cariri, de Sebastião Barbassa.
0: Muito bem, agora o frevo de rua.
1: Teleguiado, tá ficando filho.
0: Ótimo, agora, o frevo de bloco.
1: Invocação número 3.
0: Muito bem. Vamos ver então as músicas ditas por Tiago Lopes, diretor da Pitombeira dos Quatro Cantos. Vamos ver as músicas que ele citou do programa Frevo Patrimônio Cultural da Humanidade.

Rádio Universitária, apresentando o programa Frevo, Patrimônio Cultural da Humanidade. E sempre lembramos aqui nomes dos nossos compositores para que eles permaneçam na lembrança dos nossos ouvintes. Altamiro Ângelo, Juarez Araújo, José Soares, Genaldo, Dafá, Jonas Cordeiro, Mário Viana, Caraíra, Jamerson Araújo, Luiz Cândido, Severino Martins, Nelson Lima, José Ferreira, Antônio Lopes, Pedro Paes Barreto, Valdeci Mariano, Tarquínio César, Rui de Moraes e Silva, Eucário Barbosa, Fernando Borges. Vamos agora com as músicas. Meu Coelho, 30 anos, de Guilherme Pagé e Ricardo Cardoso. Vamos com o frevo de Valdir Azevedo, Frevo da Lira.

programa Frevo Patrimônio Cultural da Humanidade, levado ao ar de segunda a quinta, 1h30 da tarde. Vamos agora. Frevo Ardente, composição e interpretação de Gilson Nascimento. Em seguida, Os Bonecos de Olinda, composição e interpretação de Jailson Simões.

0: é Jailson Simões homenageando os bonecos de Olinda. Vem brincar com a gente. Jordão dos Teclados e Jailson Simões.
1: 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O cantor, compositor Ivano é parte desta história.
2: É com prazer imenso que faço parte dessa história e quero dar parabéns por esses 50 anos, Hugo, e um beijo no teu coração por essa resistência, essa coisa linda. Muito obrigado por ter me convidado para fazer parte desse clã maravilhoso. Um abraço.
1: Chegamos ao final de mais uma audição do programa Frevo, Patrimônio Cultural da Humanidade.
3: Levado ao ar de segunda a quinta, 1:30 PM.
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0: Duas horas.
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2: Começa agora o Faixa Livre, na tarde da Universitária FM 99.9. Olá, tudo certinho por aí? Tá começando agora mais um Faixa Livre pelas ondas da Rádio Universitária 99.9 FM, com retransmissão também pela Rádio Paulo Freire 820 AM. Eu sou Natália Demerri e desejo aqui uma ótima tarde para você que tá na nossa sintonia. Vamos então agora dar início ao nosso Faixa Livre, que tá recheado de música para você.

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5: Faixa livre. Faixa livre aqui na tarde da Rádio Universitária 99.9 FM, comigo, Natália Demerri. Vamos agora com mais música, com a segunda parte

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1: O Faixa Livre de hoje vai ficando por aqui comigo, Natália Demerri. Muito obrigada pela sua sintonia. Eu te espero sempre de segunda a sexta, a partir das 14h, com muita música aqui pelas ondas da 99.9 FM. Um super beijo pra você. Obrigada. Tchau.
2: Duas horas e 58 minutos.
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0: 3:27.
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0: De volta com o Coquetel Molotov, aqui na Rádio Universitária FM 99,9. Estamos aqui sempre com muitas novidades e muita música legal, de segunda a sexta, de 3 às 4 da tarde, e também aos sábados, das 2 às 4, com 2 horas de duração. E agora, nesse bloco, seguimos com mais meia hora com muita música.
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1: Bem, é isso aí, pessoal. Estamos chegando ao final do programa Coquetel Molotov por hoje, mas logo mais tem mais. Fiquem aí com a programação da Rádio Universitária FM e daqui a pouco a gente volta a se encontrar. Tchauzinho.
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2: 3 horas e 58 minutos.
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7: E aqui lembrando um poeta popular, veja o que ele disse: o amor nasce sozinho, não precisa se plantar. A paixão nasce no peito e a falsidade no olhar.

0: Alô Recife, alô internautas, boa tarde. Está começando a maior festa nordestina no seu rádio. É a 99.9, Rádio Universitária FM, emissora educativa da Universidade Federal de Pernambuco. É a nossa rádio pública levando até você forró, verso e viola, um programa com cheiro de mato e terra molhada. Eu sou Ivan Ferrai na apresentação e Alexandre Silva nos trabalhos técnicos e edição do programa. O nosso muito obrigado pela sua audiência. E agora é com você, meu amigo Alexandre Silva, o seu boa tarde aos nossos ouvintes.
1: Olá, Ivan, internautas, amigos e ouvintes. Muito boa tarde a todas e todos. Sejam bem-vindos a mais uma tarde no Forró Verso e Viola. Hoje é quarta-feira e vamos ouvir a autêntica música nordestina. Agora é contigo, amigo Ivan Ferraz, o comunicador sertanejo.
0: Boa tarde, meu amigo Alexandre Silva, e parabéns pelo seu trabalho. Assim diz a experiência popular, é pra gente refletir. Vale uma reflexão? Não existe ninguém igual a você. Deus quis você único. Olhe, não há distância que nos separe. 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É só acessar o nosso site. Anote: www.ufpe.br/ntvru. Você acessando esse site vai ouvir toda a programação da Rádio Universitária FM 99.9 Recife, Pernambuco, e o forró, verso e viola de segunda a sexta-feira a partir das 16h. Aos internautas, o meu abraço, um abraço do tamanho do Brasil. Agora aumente o volume do seu rádio que a festa vai começar, abrindo a porteira do nosso forró com a sequência na arte da cantoria. 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

0: Estamos com a sequência na arte da cantoria. Aqui eu cumprimento todos os poetas repentistas, cumprimento todos os apologistas da cantoria, enfim, cumprimento todos vocês que estão neste momento em sintonia com a 99.9 Rádio Universitária FM Recife, Pernambuco, ouvindo forró, verso e viola. Estamos com a sequência na arte da cantoria. Eu lembro mais uma vez que é altamente expressivo o poder de comunicação do violeiro repentista. Então, nesta sequência, vamos ouvir a dupla Geraldo Amâncio e Nunes de França, com o mote: o Nordeste se enche de alegria com a chegada da chuva no sertão. Em seguida, vamos ouvir Maximino Bezerra com a canção de viola muito bonita e muito engraçada, e que tem como título Canção da Gaga.
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Bem-vindo ao Forró Veste Viola. Obrigado pela sua audiência. Fique com a gente aqui na 99.9 Rádio Universitária FM Recife, Pernambuco, de segunda a sexta-feira a partir das 16h. Agora, na sequência musical, vamos ouvir Guadalupe. Ela canta a composição de Luiz Gonzaga. É, Luiz Gonzaga, o Rei do Baião, em parceria com Domingos Ramos. O título da música é Dúvida. Livy Moraes canta um dos seus grandes sucessos. Cristina Amaral canta a composição do saudoso Acioli Neto com o título Quando Bate o Coração.

Você não vai querer mais deixar de ouvir Forró Verso e Viola aqui na 99.9 Rádio Universitária FM Recife, Pernambuco. É o espaço para a divulgação da boa música popular nordestina. Você vai ficar sempre ouvindo o nosso programa ao lado de seus amigos, parentes e vizinhos. Obrigado pela sua audiência. E agora, na sequência musical, a dupla Caju e Castanha canta a composição de Francis Lopes e Castanha com o título Sou Nordestina. Destino e não nego. Heleno dos Oito Baixos, também atendendo a pedidos, canta de sua autoria, Coco de Maria Disse.

Forró, Veste e Viola, aqui pela sua 99.9 Rádio Universitária FM Recife, Pernambuco. Mantenha a tradição e acompanhe o mundo moderno, divulgando a boa música nordestina. Agora, na sequência musical, vamos ouvir Maria Lafaiete. Ela canta a composição de Leninho com o título Unha de Gato. Valda do Forró canta um dos seus grandes sucessos com o título Mulher Forrozeira. Carol Maciel chega cantando a composição de Júnior Vieira com o título Fulô do Campo.

Aqui é 99.9 Rádio Universitária FM Recife, Pernambuco, e o Forró Veste Viola, um programa autêntico como você gosta. Agora na sequência musical, Raminho do Acordeon canta a composição de Petrúcio Amorim com o título Meu Cenário. Toninho Vanderlei canta a composição de Ronaldo Aboiador com o título Morena Linda. Tony Melo canta de sua autoria e xodó a música que tem como título Sabor de Mel.

sua tarde fica mais alegre ouvindo o forró Veste Viola aqui na 99.9 Rádio Universitária FM Recife, Pernambuco. Agora na sequência musical, Aécio dos Oito Baixos canta de sua autoria Meu Roçado. Antônio Paulino canta de sua autoria Filho do Nordeste. Arlindo Moita chega cantando de sua autoria, em parceria com Luiz Pereira, a música que tem como título Isso é Forró.

0: E agora vamos a um pequeno intervalo. Continue com a gente que eu volto já.
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3: 5:02.
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Forró Bom? Forró Bom tá aqui, aqui na 99.9, Rádio Universitária FM Recife, Pernambuco. Estamos de volta, alegrando os nossos ouvintes, eu de cá e você de lá, valorizando que é nosso com forró, verso e viola, um programa com cheiro de mato e terra molhada. E agora vamos à sequência, o melhor da sanfona. E nesta sequência, o melhor da sanfona, que é uma sequência que valoriza, divulga e enaltece a música instrumental, desde a sanfona de 8 baixos ao acordeão de 120 baixos, vamos ouvir Truvinca, com um dos seus grandes sucessos, que tem como título Estou de Volta.

Aqui é 99.9 Rádio Universitária FM Recife, Pernambuco, e o Forró Veste Viola, autêntico programa regional do rádio pernambucano e de grande audiência no horário. Graças a você que nos prestigia ouvindo o Forró Veste Viola de segunda a sexta-feira a partir das 16h. Agora vamos à sequência do Fundo do Baú. E nesta sequência do Fundo do Baú, vamos ouvir duas raridades musicais com o inesquecível Luiz Gonzaga, o eterno rei do Baião. Inicialmente vamos ouvir Testamento de Caboclo e em seguida Malhada dos Bois.

Aqui é 99.9, Rádio Universitária FM Recife, Pernambuco, e o Forró Veste Viola. Olha, a gente só tem em mente um objetivo: conquistar e manter a sua audiência. Muito obrigado. Continue com a gente. Vamos em frente, que a Universitária FM está com a gente. Agora, na sequência musical, Manuelzinho do Acordeon canta com a participação de Geraldinho Lins a música que tem como título Deixa Queimar Meu Coração. J. Miquiles canta de sua autoria Queimei Seu Travesseiro.

0: tarde. É uma honra participar desse seu CD. Viva o forró brasileiro! Viva os sanfoneiros do Brasil todinho!
1: Obrigado, Geraldinho. Foi um prazer cantar com você.

O melhor da música nordestina está aqui no Forró Veste Viola, de segunda a sexta-feira, a partir das 16h, na Rádio Universitária FM 99.9, Recife, Pernambuco. E o nosso muito obrigado pela sua audiência. Agora vamos recordar, e vale a pena recordar, o mestre Dominguinhos, cantando um dos seus grandes sucessos com o título Dançador Ruim. A Cisão lá de Serra Talhada, da Fazenda São Miguel, canta a música que tem como título Sanfoneiro Mole. Tagino Gondim, lá em Juazeiro da Bahia, também ouvindo o nosso programa. Obrigado pela sua audiência, meu amigo Tagino Gondim. Ele canta de sua autoria, Culpa do Meu Coração.

0: Aqui é 99.9 Rádio Universitária FM Recife, Pernambuco, e o forró Veste Viola crescendo com a sua audiência. Agora na sequência musical, Adelmário Coelho, lá de Salvador, capital da Bahia, ouvindo o nosso programa. Obrigado, meu amigo Adelmário Coelho. Ele canta a composição de Ivanildo de Pombos com o título O Gonzagão. Anchieta Dalí chega cantando um dos seus grandes sucessos com o título Sem Ela. Aí vamos recordar Os Três do Nordeste, um dos grandes sucessos desse trio, Os Três do Nordeste. É uma composição de Antônio Barros e tem como título Por Debaixo dos Panos.
1: Agora mais uma homenagem que

Forró, Veste e Viola, programa com qualidade cultural, aqui na 99.9, Rádio Universitária FM Recife, Pernambuco. Agora, na sequência musical, vamos ouvir Luiz Caldas, também ouvindo o nosso programa lá em Salvador, Bahia. Luiz Caldas aqui, vamos recordar um grande sucesso de Luiz Caldas cantando com a participação de Luiz Gonzaga, a música que tem como título Amazonas. Vamos recordar, e vale a pena recordar, Pinto do Acordeon cantando nos seus grandes sucessos com o título Matuto Teimoso. Aí o dia vai terminando, a noite vai chegando, é hora de reflexão. É hora de reflexão ouvindo Luiz Gonzaga, o eterno rei do Baião, cantando Ave Maria Sertaneja, composição de Júlio Ricardo e Ódio Oliveira, gravação 1964.

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1: 5 horas e 56 minutos.
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Se querem mesmo ouvir o que aconteceu, a primeira coisa que vão querer saber é onde eu nasci, como passei a porcaria da minha infância, o que meus pais faziam antes que eu nascesse e toda essa lenga-lenga tipo David Copperfield. Mas para dizer a verdade, não estou com vontade de falar sobre isso. Em primeiro lugar, esse negócio me chateia. E além disso, meus pais teriam um troço se eu contasse qualquer coisa íntima sobre eles. São um bocado sensíveis a esse tipo de coisa, principalmente meu pai. Não é que eles sejam ruins, não é isso que eu estou dizendo, mas são sensíveis para burro. E afinal de contas, não vou contar toda a droga da minha autobiografia nem nada. Só vou contar esse negócio de doido que me aconteceu no último Natal, pouco antes de sofrer um esgotamento e de me mandarem para aqui, onde estou me recuperando. Assim começa O Apanhador no Campo de Centeio, de J.D. Salinger, livro escrito entre 45 e 46 e publicado

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1: Olá, ouvinte da Universitária 99.9 FM, da Rádio Paulo Freire, e você que nos acompanha pelas plataformas digitais. Está começando o programa Fora da Curva de hoje. Nas sextas-feiras é ao vivo, com reprise ao longo da semana. É um prazer estar com você. Eu sou Patrícia Paixão, jornalista, doutora em comunicação e integrante do coletivo Intervozes. Eu lembro que você pode enviar perguntas através do YouTube da Rádio Universitária Paulo Freire, onde nós estamos com esta transmissão ao vivo. Acompanhe o programa por lá. As tensões entre o Brasil e os Estados Unidos por conta das tarifas americanas de 50% trouxeram à tona o debate em torno de minérios que são produzidos no país. Termos e expressões que nunca ouvimos falar sobre os minérios vieram à tona. Mas o interesse dos Estados Unidos e outras potências mundiais em minerais críticos e estratégicos brasileiros revela muito sobre a geopolítica global. E no Fora da Curva de hoje, a gente quer saber: querem meter a mão na nossa riqueza mineral? E para conversar com a gente sobre esse assunto, estamos com o geólogo, professor titular do Departamento de Geologia e do Programa de Pós-Graduação em Geociências, João Adalto de Souza Neto. Bom dia, bem-vindo.
2: Bom dia, Patrícia. Bom dia aos nossos ouvintes e telespectadores das mídias digitais. Bom dia, professora Ana Cristina. É um prazer estar aqui.
1: E também com a professora titular do Departamento de Ciências Geográficas e do Programa de Pós-Graduação em Geografia, Ana Cristina Fernandes, que também é líder do Grupo de Pesquisa em Inovação, Tecnologia e Território. Bem-vinda, Ana.
3: Muito obrigada, Patrícia. Bom dia a toda a audiência e ao

0: nosso amigo e colega, professor Adalto. É com prazer que eu estou aqui nesse momento.
1: Prazer nosso. E vamos começar com a pergunta do programa. Querem meter a mão na nossa riqueza mineral, Ana Cristina?
0: Essa é uma pergunta capciosa e eu diria que já metem a mão há muito tempo. Né? Desde que o Brasil é Brasil, a gente vem se caracterizando como um grande fornecedor mundial de matérias-primas e, entre elas, os recursos minerais. Bem mais recentemente, ainda no século XX, foi promulgada uma lei que, inclusive, desobriga os exportadores das nossas riquezas minerais sequer de pagarem impostos. Então, a gente está exportando, ano após ano, recursos naturais não renováveis, quer dizer, são riquezas que pertencem ao povo brasileiro como um todo, que não faz ideia nem como elas são retiradas, quais os efeitos ambientais gerados, e muito menos para onde elas estão sendo dirigidas ou da forma como elas estão sendo utilizadas. E o que é pior é que essas riquezas minerais retornam ao nosso país na forma de produtos industrializados que as utilizam em suas cadeias produtivas, pelas quais nós pagamos preços muito mais elevados do que os preços que são cobrados na hora da exportação da matéria-prima. Então, é uma situação bastante negativa, digamos assim, para um país como o Brasil, que poderia usar essas riquezas naturais de uma forma muito mais proveitosa em benefício do seu povo e da sua condição, não é? No mundo, na economia mundial.
1: E uma boa hora para a gente entender, né, o que são esses minérios, para que eles são usados. E eu passo também a pergunta para Adalto. Querem meter a mão na nossa riqueza mineral, professor?
2: Sim, claro. A amiga Ana já acabou de pontuar faz tempo, né? E particularmente nesse grupo de metais críticos, toda a tecnologia de ponta para geração de energia, né? Turbinas eólicas, material eletrônico, equipamentos eletrônicos, né? E o país que detiver reservas, né, passa a ser estratégico e ter um jogo na geopolítica. Né? Uhum. A gente vem acompanhando nos últimos anos a China. Sim. E dessa feita, né, há um interesse muito grande. Né?
1: Sim. Então, Ana Cristina, o Brasil é peça-chave nessa disputa geopolítica por minerais críticos, porque a gente tinha muito petróleo, essa disputa pelo petróleo no mundo sempre veio à tona. E agora são esses minerais que a gente não ouvia muito falar sobre eles. O Brasil é central, por quê, nessa disputa?
0: Eu acho que é importante a gente lembrar que não são só o petróleo, não é só o petróleo, né? Antes de responder a sua pergunta, eu gostaria de chamar a atenção. Tem um grande pensador brasileiro chamado Celso Furtado, paraibano, que se tornou, a gente reputa, como um dos mais importantes economistas brasileiros. E Celso Furtado tem um livro que ele publicou em 1974, chama 74, olha lá, em plena Guerra Fria, né, em que ele fala justamente sobre o mito do desenvolvimento econômico. E ele abre esse livro chamando a atenção de um relatório que foi encomendado pelo chamado Clube de Roma, um conjunto de países, que são os países centrais, a um grupo de estudiosos para fazer um levantamento sobre os limites do crescimento econômico no mundo. E entre os aspectos chamados mais a atenção naquele momento, esse trabalho foi publicado em 1972, ou seja, 2 anos antes da publicação do mito do desenvolvimento econômico de Furtado. E aí ele chamou a atenção justamente para o conjunto de recursos naturais que os países ricos precisavam cuidar para assegurar as reservas fundamentais necessárias para a manutenção das suas taxas de crescimento econômico. O petróleo já era apontado ali como um dos minérios, uma das fontes, né, muito relevantes, mas eles não ficam só nisso. Então, eles mapearam o mundo todo a partir dessas reservas minerais fundamentais para o desenvolvimento econômico deles. E o

0: que a gente vê é que, desde então, todas as políticas que interferem sobre os, digamos, mudanças de regime nos países em desenvolvimento, que são aonde estão localizadas grande parte, né, dessas reservas, são objeto de assédio, digamos assim, dos países mais desenvolvidos. Com a globalização e com a evolução tecnológica, novos, digamos, ou não são tão novos, mas alguns desses recursos minerais ganham importância. E entre eles, esses 17 minerais que compõem exatamente as terras raras.
1: E Ana, é claro que a gente precisa pontuar que a vamos dizer assim, a direção que o mundo aponta na diversificação de fontes energéticas, com menos gás carbônico na atmosfera, isso diminuindo a utilização dos hidrocarbonetos, né, do petróleo, esses metais críticos ganham mais força. Porque, por exemplo, a geração de energia eólica e solar, todos esses equipamentos são baseados na tecnologia desses 16 metais, né, os terras raras, por exemplo. E, então, basicamente, tudo que é tela colorida de monitores, desde o celular até TVs, computadores, ímãs, ligas metálicas para ímãs, super ímãs, né? E, claro, as baterias dos veículos elétricos, né? Então, na economia, né, que a Ana apontou atual, na situação atual, de diminuição do uso de fontes, vamos dizer assim, poluidoras com gás carbônico, esses metais ganham expressão, né? Então, no leque de substâncias minerais que a Ana apontou, eles agora têm uma relevância, né?
0: E o Brasil nisso tudo é importante porque detém a segunda maior
1: reserva.
2: Eu ia perguntar, né? O Brasil está nesse jogo de xadrez político, tá. Por conta desse da potência, né, de minerais que a gente tem. Sim.
0: Agora, eu acho que é muito importante a gente considerar aquilo mais ou menos que eu já tinha colocado no começo do programa. Veja, uma coisa é você exportar minério de ferro, né? Outra coisa é você adquirir produtos que utilizam minério de ferro. Produtos industrializados com mais alto valor agregado. Agora, imagine, uma coisa é você exportar terras raras, cuja exploração requer um nível de intensidade tecnológica bastante elevado. Sim. Não é qualquer tipo de exploração, assim como o Brasil desenvolveu competência na exploração de petróleo em altas
1: águas ultraprofundas.
0: A exploração, professor Adalto vai explicar melhor, desses minerais é muito complexa. E uma coisa é você exportar, uma coisa é você explorar o minério, outra coisa é você exportar o minério bruto, outra coisa é você desenvolver tecnologias que utilizam esses minérios. Então, o potencial brasileiro precisa ser enxergado como uma etapa que como um processo muito mais amplo que pode ser desencadeador de uma grande modernização em termos de competências tecnológicas no país.
1: Indústria, né, Ana?
0: Ao invés de se exportar apenas a matéria-prima.
2: Isso.
0: E foi o que a China fez.
2: Desenvolver nosso polo tecnológico com o uso desses minerais,
1: claro.
2: Que não só mandar para fora, porque está muito em discussão na mídia.
0: Apenas a
2: venda,
1: a extração,
2: né,
1: da matéria bruta, né?
2: Mas não se fala em como a gente pode desenvolver essas tecnologias, indústria, né?
1: Claro.
2: Só para o nosso ouvinte entender, né, o que são esses minérios. Tem o lítio, nióbio, cobre, manganês,
1: cobalto
2: e as terras raras, são elementos químicos. Que são chamados, né, ETR, de terras raras, e que, apesar do nome, não são tão raros na natureza, mas difíceis de extrair e purificar em quantidades significativas. Então, esses elementos, eles são muitos outros, assim, que eu até estava lendo uma reportagem que é um montante enorme desses minerais para se extrair um pouquíssimo para uso nas tecnologias, né?
1: E mesmo assim é rentável economicamente.
2: Rentável.

0: Exato. E aí, como o Brasil se portar para, ao mesmo tempo, preservar e não deixar de exportar, né, esses minérios? Existe uma fórmula mágica para fazer
1: Eu
0: isso?
1: acho que, me permita, Patrícia e Ana, os ouvintes, né? A gente tem que retomar o programa de desenvolvimento de toda a cadeia. Eu falo de A a Z, né? A Ana estava colocando aqui, até 2014, 2015, o Serviço Geológico do Brasil estava envolvido num programa de desenvolvimento, né? Agora, depois desse tarifaço, a gente retoma, e o governo federal retoma essa ideia. Então, a gente tem um gap aí de praticamente 10 anos de parada, mas eu acho que a gente está voltando à fórmula que eu acho que é a solução para o Brasil nesse momento. É a gente fechar toda a cadeia, como a Ana colocou, a gente tem que desenvolver a indústria, utilizar, né, a base da matéria-prima para, ao invés de mandar um carregamento de lítio, como o vice-presidente foi acompanhar no porto, né, para a China e comprar a bateria e o veículo elétrico, a gente produzir aqui. E já
0: Sim.
1: existe empresas chinesas com esse intuito, existe empresa canadense e australiana aqui. Então a gente tem que montar, aproveitar a situação para desenvolver a indústria, emprego e economia, de A a Z, da
0: Sim.
1: matéria-prima ao celular, à bateria elétrica.
0: E já tem uma indústria incipiente nesse campo no Brasil, né?
1: Tem.
2: Tem, mas a maior parte dela formada por capitais estrangeiros,
1: Sim.
2: né? Então, para mim, essa é a nossa grande vulnerabilidade. Nós atraímos as empresas que vão utilizar a nossa matéria-prima sem fazer grandes exigências em termos de transferência de conhecimento e tecnologia.
1: Muito bem.
2: A estratégia chinesa foi muito diferente dessa. Primeiro que as primeiras iniciativas que foram incluídas no Plano Nacional de Desenvolvimento, né, que os chineses têm os famosos planos quinquenais. A cada 5 anos, eles renovam as metas e cumprem. Essa é uma grande diferença, né? Então, lá nos anos 70 ainda, olha só quanto tempo. Enquanto a gente estava aqui falando sobre o desenvolvimento econômico, lá na China, eles já estavam projetando as suas próximas etapas, né? Chega nos anos 90, Deng Xiaoping incorpora as terras raras no plano de desenvolvimento estratégico econômico do país, e desde então, elevados recursos têm sido investidos no desenvolvimento
1: Sim.
2: tecnológico, tanto em termos de técnicas de exploração, quanto de desenvolvimento de tecnologias que vão utilizar esses produtos. Então, se a gente falou que a China, o Brasil é a segunda maior reserva, a China é a
1: É
2: primeira.
1: a primeira.
2: E é a primeira disparada de fornecimento dos metais refinados. Então, hoje, você tem tanto a Europa quanto os Estados Unidos, e mesmo o Japão, que também exporta, né, dependentes do fornecimento desses minérios pela China. Só que a China faz uma priorização do emprego desses minérios na sua própria estrutura produtiva, na sua própria nação. Então, com essa grande celeuma que o governo Trump vem causando desde a sua posse, essa tem sido uma preocupação agora adicional, né? Não é à toa que eles têm um cuidado muito maior na interação com os chineses do que com o restante do mundo, porque o chinês detém, né, uma carta muito importante para eles, que é justamente o fornecimento. Porque o que acontece é que, até onde eu sei, Adalto, por favor,
1: Sim.
2: complemente, mas a exploração é muito, tecnicamente, muito custosa. Os chineses desenvolveram novas técnicas e ela é uma exploração também que gera muitos resíduos, né? Muito, tem um impacto ambiental
1: Sim.
2: elevado. E aí muitas empresas americanas que antes faziam extração lá deixaram de fazer. E foi então quando a China passa a ocupar esse espaço tão importante, que hoje chega a quase 98%,
1: 98%.
2: né, do fornecimento mundial, do suprimento mundial. Então, hoje você não tem quase fora da China empresas que façam essa exploração, o que coloca os americanos numa posição de grande subalternidade. Mas isso não se constrói do nada. Não é de uma hora para outra. Né? São décadas.

0: necessidades de planejamento. E é justamente essa grande fragilidade do nosso país.
1: Por falar nisso, na questão, né, nossa aqui no Brasil, nós somos o segundo no ranking de reservas de terras raras, com 23%, atrás apenas dos chineses, com 49%. Em evento do governo federal em Minas Novas, né, Minas Gerais, no dia 24 agora de julho, o presidente Lula fez, em tom de voz bem elevado, uma defesa da soberania mineral do país. Lula disse, abre aspas, temos nosso ouro para proteger, temos todos esses minerais ricos para proteger. E aqui ninguém põe a mão, este país é do povo brasileiro. A única coisa que eu peço ao governo americano é que respeite o povo brasileiro como eu respeito o povo americano. E aí, Adalto, como você viu esse discurso que passa agora pela soberania nacional a partir da detenção desses recursos, né?
2: Eu acho que é muito importante, Patrícia e Ana, a situação que é colocada, né? Porque há uma tensão muito grande, os ditos minerais estratégicos, aí são vários, além dos metais críticos, né? Isso é estratégico em termos de reserva, baseado nessas aplicações tecnológicas mais avançadas, né? Então, o país que detém isso é muito importante. Então, cabe ao Brasil, de fato, perceber a sua função nessa geopolítica global, né? E esses recursos têm que ser utilizados em prol da sociedade, né? Então, como a Ana estava pontuando, hoje a gente tem empresas canadenses, chinesas, australianas, mas a gente tem toda uma legislação ambiental que eu considero muito avançada, claro que precisa ser fiscalizada, e nesse sentido a Agência Nacional de Mineração precisa ampliar o corpo técnico, né? Porque a gente tem leis para seguir. E como a Ana colocou, não basta a empresa explorar e ir embora, né? Então, eu acho que a gente tem que ter uma política, né, a longo prazo, como a Ana estava nos inspirando aqui, que envolva a indústria, a exploração e a indústria no nosso país, né? Então, eu fico muito satisfeito quando escuto esse discurso do presidente da República, né? Que, claro, ele percebe a relevância disso, né? Desses recursos, né? E há uma disputa, né? Então, a Ana estava pontuando, por exemplo, a China, nesse projeto, a gente está falando de 50 anos, né, Ana? A China detém hoje as reservas que são as mais ricas, que é a parte superficial. Por sorte, a gente encontrou uma em Goiás similar, em Minas e na Bahia. Então, a gente está na trilha. Mas a China, além disso, ela envolveu-se no beneficiamento. Por exemplo, dos 8 minerais críticos, os terras raras, que são 16, são muito difíceis de separá-los. Os de massa mais elevado, como o neodímio e o disprósio, são usados em ímãs, superímãs miniaturizados.
0: Então, usados nos trens de ultra-rápidos, por exemplo.
2: Então, robô para medicina, indústria aeroespacial, indústria bélica, drones, né? Então, tem toda uma gama baseada nesse poder dos superímãs pequenos, né?
0: E equipamentos médicos também.
2: E equipamentos médicos, muito bem, robôs para medicina, né? E aí, o que acontece? Hoje, a gente tem que mandar os terras raras para a China, os Estados Unidos também, para eles separarem. E aí ele tem a cadeia completa e ele manda para a gente.
1: E a gente recompra por um preço absurdo.
2: Absurdo o celular, né? É bom que os ouvintes percebam. Por exemplo, eu vou usar o caso do café para exemplificar, uhum, né? Um dia desse eu tomei noção, Ana e Patrícia, que a gente exporta café, por exemplo, para a Alemanha há muito tempo. A Alemanha pega um saco de 50 quilos de café, produz lá na sua indústria aquele sachê. E se vocês pegarem 50 quilos de sachê de café para nossas máquinas aqui e comparar com os 50 quilos de matéria bruta, é uma disparidade, é exponencialmente. Uhum. Então, a gente produz o café, mas compra o sachê.
0: E a máquina de café usa terras raras.
2: Muito bem, tá muito bem. Né? Então, eu acho que o presidente, a gente tem uma, vamos dizer assim, estamos na crista da onda, porque a gente está em um governo que pensa em país. Eu acho que a gente tem sim que exigir, né, que a riqueza seja transformada.
0: Mas eu queria chamar a atenção assim, que não é suficiente só o presidente falar.
2: Muito bem, Ana.
0: Em soberania. Como nós somos um país que já foi colônia durante 3 séculos e meio, ou mais, a gente tem uma elite, com perdão da palavra, que não tem o sentimento de nacionalidade.
2: Muito bem.
0: não está preocupada senão na exploração dos recursos.

0: recursos da nação, né? Não apenas os recursos minerais, né, matérias-primas, mas também entendendo que a própria população, sim, também é um patrimônio, não é? Que eles facilmente vendem. Vendem como? Na forma de mão de obra barata, sim, para essas empresas que são atraídas para cá. Então, se a gente não tem uma liderança econômica, né, uma liderança na sociedade que preze por um plano nacional que assegure a nossa soberania, vai ser muito difícil um governo conseguir fazer isso isoladamente. Então, é muito importante trazer esse debate aqui, sim, pela rádio, para mostrar que nós também, na sociedade, temos um papel importante para fortalecer os governantes que têm esse empenho em assegurar a manutenção da soberania do nosso país. Porque sem soberania nós somos colônia, escravos.
1: Muito bem colocado. Sim. Isso tem que ser realmente incorporado, sim, pela sociedade.
2: E a ciência ser valorizada, né? Sim. A indústria, sim, nossa aqui. Tem uma pergunta no YouTube de Mário de Lima Filho. Ele pergunta qual o papel da ANM nesse assunto tão delicado.
1: Bom, se a Ana me permite, eu vou responder o colega do departamento, professor Mário Filho. Né?
2: Isso, pergunta... ele disse que é professor Mário. O que é o ANM?
1: A Agência Nacional de Mineração. Eu tinha acabado de falar, o professor, sim, Mário Filho, que tem participação a nível nacional nas representações da categoria. É claro que foi sucateado nos últimos anos, principalmente 10 anos, a Agência Nacional de Mineração. Né? Então, como eu estava chamando a atenção, toda a legislação ambiental, né, e Patrícia, ela é, eu acho, avançada para a área de mineração. Né? Mas, por exemplo, exploração em territórios originais, em territórios indígenas, meio ambiente, enfim, a população acompanha a queima de balsas, de garimpos ilegais no Amazonas. Quem fiscaliza? É a Agência Nacional de Mineração. Então, agora, recentemente, a gente teve um concurso público, né, para contratar vários técnicos, né, mas a Agência Nacional está completamente sucateada. A gente tem que recompor, né, porque, como a Ana diz, enquanto as empresas internacionais vêm aqui e tentam explorar, enfim, a gente tem que fiscalizar. A gente tem uma, sim, legislação para isso. É a Agência Nacional de Mineração que concede, né, a licença para pesquisa, concede a licença para lavra ou extração e fiscaliza no aspecto da legislação ambiental. Então, o professor Mário Filho, ele está coberto de razão. A função da Agência Nacional é primordial. Ela tem que ser fortalecida, né, como fiscalizadora, né, concede e fiscaliza
0: a
1: extração.
0: Só que a gente,
1: Ana,
0: tem muitos conflitos de interesse, né? Porque da mesma forma que tem essa falta, né, de uma consciência nacional para defender os nossos interesses associados a esses recursos, existem poderes muito fortes que operam justamente no sentido contrário. Então, se de um lado você tem essa legislação tão importante, há poucas semanas foi aprovado, né, foi aprovado uma mudança no Código, sim, Ambiental, sim, que se ele for realmente consolidado, as empresas vão ter o direito de se autorregular. Quer dizer, elas chegam, sim, e dizem que pode fazer isso, aquilo outro.
1: Descabido.
0: Inclusive, fazer exploração em áreas de reservas naturais ou reservas indígenas. Né? Então, o nível de conflito de interesses é enorme. E os poderes associados a essas, a extração desses minérios, é muito grande, como a gente viu. Se toda essa indústria mais avançada tecnologicamente é uma grande consumidora desses minérios, a gente percebe nitidamente que a corrida mundial pela hegemonia econômica passa pelo controle desses minérios. Sim. Então, o lobby dessas empresas sobre o nosso Congresso, digamos abertamente, sobre os deputados e senadores, é imenso.
2: Né?
0: E um alheamento da população diante dessa realidade nos fragiliza. E isso pode levar a uma segunda perda das reservas naturais, na proporção, ou talvez mais, né, mais relevantes ainda do que o ouro. Que o próprio Lula chamou a atenção.
1: Aí veja, a Ana chama a atenção, né, da vigilância do

0: povo, né? Os próprios representantes do povo, uhum. Né? Uma parte sob influência do poder.
1: Esse congresso que está aí.
0: Muito
1: que... A gente não pode contar, a gente está até vendo o que, que eles estão fazendo agora contra a soberania nacional.
0: Muito
1: e, quer dizer, parte deles, né?
0: É.
1: E a gente está ao vivo no Fora da Curva e nossa pergunta de hoje é: querem meter a mão na nossa riqueza mineral? Para isso, para conversar sobre esse tema, estamos com o geólogo, professor titular do Departamento de Geologia e do Programa de Pós-Graduação em Geociências, João Adalto de Souza Neto, e com a professora titular do Departamento de Ciências Geográficas e do Programa de Pós-Graduação em Geografia, Ana Cristina Fernandes, que ela também é líder do Grupo de Pesquisa em Inovação, Tecnologia e Território. Por falar nisso, em território, né? E nessa busca do governo estadunidense de acabar com nossa soberania, com várias armas, tipo de armas políticas, dos nossos bens, ele está tentando, né, Donald Trump, articular e comprar direto a empresários brasileiros esses minérios sem passar pelos trâmites governamentais. Isso é possível?
0: Olha, possível até é, mas fere a nossa legislação, né? Agora, o que o presidente estadunidense vem fazendo, né, desde que tomou posse com o mundo, né, é uma completa falta de desconsideração, de respeito à soberania dos países, né? Então, eu acho que o que a gente tem que tomar para si o cuidado, né, na defesa, a população tem que se conscientizar, né? E, de certa forma, ele trata nosso país como uma república de bananas, como a gente falava no passado, né? Que a gente chega, compra banana, não existe legislação, não existe órgãos fiscalizadores, não existe taxas a serem coletadas para a sociedade, né? Então, é um completo desrespeito, né? Mas, enfim, ele, o presidente dos Estados Unidos, Ana e Patrícia, ele está, vamos dizer assim, demonstrando ao mundo para que veio.
1: Isso.
0: Né? E eu não penso, eu penso que não vai ficar sem reação, né? Porque ele afronta tudo que é país, né?
1: Exatamente.
2: A gente tem. Eu estou entendendo que a gente está realmente atravessando um momento de, digamos, mudança de era. De um lado, porque a gente não está caminhando para uma economia de baixo carbono, como se fala, né? Utilização, valorização de tecnologias para reduzirem o nível de poluição no planeta, mas também pelo fato de que esse caminho em direção a uma economia de baixo carbono tem sido mais um elemento a levar a China a uma posição mais protagonista diante dos americanos, né? Eu estive na China lá em 2011, pela primeira vez, para um evento científico. E já naquele momento, no evento que eu participei, que foi sobre inovação tecnológica nos países do mundo menos desenvolvido, digamos assim, eles já estavam apresentando resultados de desenvolvimento tecnológico para a economia verde, em 2011, né? Bom, de lá para cá, considerando esses planos quinquenais sempre alcançados, né, com metas sempre alcançadas, eles hoje estão na liderança dessas tecnologias no mundo. Bom, e isso quer dizer que os americanos estão tentando, os estadunidenses, né, estão tentando tomar um pouco a possibilidade de não se verem abstraídos da sua condição de nação hegemônica. E tentam de todas as maneiras.
0: De todas as maneiras.
2: Tudo que estiver ao seu alcance. Né? Agora, eles têm uma coisa muito importante ao seu favor. Apesar de reduções que a gente já está vivendo, mas eles detêm a moeda das trocas internacionais.
0: Sim.
2: Eles usam essa moeda como uma arma contra os países que se posicionarem contrários a eles, na forma de sanções econômicas e sanções na utilização da moeda, porque essa moeda, para ser trocada entre os países, compra e venda de terras raras no planeta, passam pelo sistema de, como se chama, de... entre os bancos, né, você tem que...
0: Transferências internacionais.
2: Essas transferências são feitas por meio de um sistema tecnológica,

0: sistema de informático chamado SWIFT, que é controlado por eles. Então, você, como a Rússia hoje vive, né, você ser sancionado pelos Estados Unidos significa não poder negociar em dólar com nenhum outro país. Então, eles também estão forçando isso, não só na Rússia, mas também agora com o Brasil, né? Essa lei Magnitsky, inclusive, atuando sobre pessoas,
1: judiciário,
0: né?
1: Brasileiros,
0: judiciário, e com a possibilidade de se ampliar, né, essas sanções. De fato, países como o Brasil ficam numa situação bastante
2: vulnerável.
0: E mesmo países como a Índia, que são que detém bomba atômica, detém a maior população do mundo e tem avançado tecnologicamente de forma significativa também nas últimas décadas, mesmo com a Índia ele faz esse tipo de pressão. Então, é claro que a história não está dada, não está terminada, mas o desafio é realmente muito grande, o que nos deveria nos despertar a preocupação de reunir forças em apoio aos nossos governantes e a esse judiciário que está fazendo uma parte muito importante na defesa da nossa democracia.
1: E Patrícia, só aproveitando rapidinho o gancho com que a Ana colocou, né? Vejam quando começou as reações, enfim, essa política dos Estados Unidos com o Brasil, foi logo depois da reunião dos BRICS.
2: Sim.
1: Né? Então, quando o presidente está na reunião dos BRICS, recebe representantes, né? China, Índia, e agora passou para a Índia, esses últimos dois dias. Então, os Estados Unidos, como a Ana colocou, ele corre atrás, né? E a moeda maior dele, a arma maior é a moeda. E quando percebeu que o BRICS está na direção de uma moeda comum para se livrar do dólar nas transações internacionais, a gente colheu a taxação no Brasil e agora na Índia.
2: E assim, na verdade, os estudiosos na geopolítica sempre vêm comentando que os Estados Unidos atiram no Brasil para acertar na China, né? Agora é uma disputa de polaridade na geopolítica, né? Então, tem tudo a ver com isso.
1: E na Rússia.
2: E na Rússia. Tem um comentário de Gorky Mariano. Bom dia, um pedaço da poesia... Tarifaço, não entendi. Aqui tem indústria de avião, tecnologia de última geração, tem xelita, ferro e ouro. O Brasil é um grande tesouro, tem imenso depósito de gipsita e ainda temos depósitos de terras raras a serem descobertas. Ele falou esse comentário e eu queria justamente falar sobre isso com vocês.
1: Sim.
2: Existe uma possibilidade de esgotamento desses minérios, de escassear? Existe também uma preocupação futura em como preservar cada país, tira seu pedaço para não faltar para sua tecnologia.
1: Agora, veja, Patrícia, Ana, esses recursos, quando a gente pensa em uma mina, como a que está em Goiás, e que daqui a pouco a gente vai ver em Minas e na Bahia, essas minas duram 10, 15 anos. E as nossas, o território brasileiro tem toda uma fronteira, que eu considero o estado do Pará, o estado do Amazonas, a região amazônica, tem muito trabalho de geologia ainda para ser feito e para se conhecer. O colega do departamento, o professor Gorky Mariano, é um poeta e coloca na linguagem poética as nossas riquezas. Então, eu acho que o Brasil, ainda vai ter 200, 300 anos de exploração, de material para ser explorado. Precisa ser bem explorado. A gente tem reservas potenciais gigantescas, né? Então, a gente tem uma diversidade e uma quantidade de reserva muito grande, né? Só para se ter uma ideia, nos últimos 10 anos, né, vários geólogos envolvidos em pesquisas descobriram no Centro-Oeste reservas que são riquíssimas, né? A gente tem na rocha mais profunda uma quantidade desses elementos serras raras baixa. Mas na parte superficial, né, Ana, na alteração, esses teores são enriquecidos. Então, a China tem esses depósitos muito ricos em teor, né? E a gente descobriu em Minas, a gente descobriu em Goiás. Em Goiás vai ter a primeira mina agora, né? Então, a gente tem todo um potencial. Eu considero que a gente conhece muito pouco ainda.
2: Sim.
1: Então, a gente está falando aí em 100, 200 anos.
0: Mas que vão embora rapidinho.
1: Vão embora rapidinho, se não
0: se
1: forem...
0: Se a gente olhar para trás...
2: Com certeza.
0: Quanto tempo levou para a gente não ter
1: muito
0: mais
1: bem,
0: o ouro?
1: Muito bem.
2: Verdade.
0: Que era tão importante.
1: Muito
2: pois
1: bem, a gente precisa tomar muito cuidado com a boa finalidade.
2: Tem um ponto também importante nessas matérias-primas, que é a questão

0: A gente já falou aqui que os carros elétricos, painéis solares, que precisam esses equipamentos todos de ponta, mas tem também um uso muito forte para material bélico militar, né?
1: Sim.
0: Até que ponto essa disputa também pode acelerar ou evidenciar essa disputa bélica no mundo pelo poder mesmo militar? Até de guerras contra os países, né? Isso é uma coisa bem preocupante
1: Claro,
0: também.
1: claro.
0: Como é que vocês veem
1: Olha,
0: isso?
1: eu vou me adiantar, passar para a Ana, né? Mas veja, como eu estava dizendo, a aplicação desses elementos, esses metais críticos, né, ganha espaço na indústria bélica, né? E claro que a própria defesa dos países, enfim, a possibilidade de ataques, né, de reservas, de tomada de território, isso é possível. É possível, né? A gente tem, como eu disse, a gente tem esses metais críticos utilizados em super-ímãs, em equipamentos eletrônicos, né? Usado em tudo que é indústria aeroespacial, né? Que há uma corrida espacial, né? De outros planetas, enfim, Lua, etc. Tudo isso, claro, a gente bem pouco tempo a gente fala ainda da água como recurso que pode provocar guerras. Agora a gente está diante também de um cenário que é possível um país tentar tirar um território de outro, ferindo as soberanias, enfim, os tratados internacionais, não é, Ana?
2: A gente está, quando fala assim do poderio bélico, a gente está falando de guerra quente, né, como se diz. E de fato, basta a gente olhar lá para a faixa de Gaza e ver como novas tecnologias vêm sendo utilizadas, né? O desenvolvimento delas é fundamental, a utilização, o emprego desses minérios, porque todo o sistema de controle que são utilizados, que são decorrentes dos softwares que rodam nos aparelhos, no, nas estruturas físicas, né, no hardware, precisa desses metais. Os chamados os chips, usando o termo, né, que a população conhece mais, os chips são montados utilizando esses minérios, que é o que vai permitir a comunicação. E se você imaginar que toda essa tecnologia bélica requer um nível de comunicação bastante avançado, não apenas digamos, a defesa de uma nação contra outra, coisas do tipo, mas as próprias guerras híbridas, como a gente está vivenciando atualmente, precisam também dessas substâncias, né? Porque são todas montadas em cima de dispositivos eletrônicos para gerar comunicação, e essa comunicação, então, é que vai acionar um conjunto de dispositivos e tudo mais. São interações entre máquinas viabilizadas por essas tecnologias digitais essenciais para a manutenção dessas estruturas de poder, entende? Então, não é só pensar em guerra quente, bombas, coisas do tipo, mas também a guerra informacional que
1: Através, né?
2: mobiliza a população contra, né, fazendo com que as disposições das pessoas sejam orientadas em direção a essa ou aquela posição. E isso é algo que a gente está
0: Também
2: vivenciando no dia a
0: os
2: dia.
0: laboratórios de desinformação, né, de
1: Exatamente,
0: ataque cibernético, de invasão, hackeamento de poderes públicos, de informações de segurança nacional, tudo isso circula em torno desses
2: Para isso,
0: minerais
2: pois é,
0: críticos.
2: tudo isso precisa de
1: Cada vez
2: dispositivos
1: e
2: eletrônicos.
1: dispositivos cada vez menores que esses
2: Isso.
1: metais proporcionam na fabricação, né?
2: Só para
1: Então
2: você.
1: a Ana chama a
2: Desculpe.
1: atenção, desculpa, Ana, que não é, a gente não tem o potencial só de guerra no sentido clássico, né? Existe essa guerra da informação através de equipamentos miniaturizados, né?
2: E os chineses também estão na dianteira. Foi noticiado recentemente o desenvolvimento de um chip que não usa mais silício, usa justamente um minério que nunca foi usado, o bismuto, que eles conseguiram processar o bismuto junto com outro minério, que é o grafeno.
1: Fizeram uma liga
2: Uma liga
1: sintética, né?
2: que permite uma miniaturização dos chips, no nível não alcançar.

0: até agora, e que foi resultado de pesquisas científicas muito avançadas que permitem a superação de alguns gargalos que os outros equipamentos não tinham alcançado e que coloca, de fato, mais um desafio para os estadunidenses, né? O que acirra essa corrida tecnológica em direção a essas pressões todas que a gente está vendo.
1: E as usinas nucleares, né, eu estava lendo que elas utilizam esse material e
2: Também.
1: assim, uma quantidade imensa para se extrair pouquíssimo desse minério para usar nas usinas nucleares. Aí eu queria perguntar, tem algum país, fora Brasil, China, que tem todo esse potencial, que tem autonomia nesses minerais críticos?
2: Olha, se destaca, Patrícia, Ana, a nível mundial, a Austrália e o Canadá, né? A Groenlândia. Recentemente a gente viu o presidente dos Estados
1: Que queria
2: Unidos,
1: tomar
2: muito bem, então,
1: Groenlândia.
2: que é, até onde eu sei, a Ana pode nos complementar, né? Faz parte da Dinamarca, ou é um território dinamarquês, então feria a soberania. Mas a gente pode pensar a nível mundial, além do Brasil, China e Rússia, a Austrália e o Canadá. E existe todo um território que a gente foi, eu considero, do ponto de vista, foi proposital nos deixar alheio, que é a África. A África
1: Sim.
2: tem, por exemplo, cobalto, é um desses metais críticos utilizados, né, para indústria tecnológica, né, de última geração. Tem países pobres da África que estão sendo explorados, né, a mão de obra. Os
1: Sim.
2: Estados Unidos tentou retomar uma mina antiga de cobalto, mas não tem teor suficiente, né? Então, a gente tem África, Brasil, Austrália, Canadá. Eu penso que, nesse sentido, a Austrália e o Canadá, o presidente estadunidense até tenta bater, mas vai ter uma
1: Sim.
2: resistência, está tendo uma resistência. Mas a gente tem outros atores, né, Ana, nesse cenário dos recursos minerais estratégicos críticos.
0: Mas nenhum se compara à China.
2: Não,
1: Nenhum.
2: nenhum se compara à China. Outra coisa muito importante que a professora Ana destacou, Patrícia, é o investimento a longo prazo em pesquisa, metas a serem
1: Sim.
2: alcançadas. Isso é um
1: De
2: exemplo
1: 5 em 5 anos.
2: de 5 em 5 anos, né? A gente tem nos últimos 20 anos um completo domínio da tecnologia em nossa área de recursos minerais pela China, né?
1: E a gente teve uma devastação no Brasil contra a ciência, né?
2: Muito
1: Que
2: bem.
1: a gente passou nesses 4 anos do bolsonarismo no poder, a gente viu um desmonte completo
2: Completo, muito
1: da
2: bem.
1: ciência. Então, já é um agravamento para a gente recuperar esse tempo perdido e avançar coisas que a gente
2: Com
1: ainda não
2: certeza.
1: fez, né?
2: Retomar. Veja, a gente, quando teve o impeachment da presidenta Dilma, aquele governo dito ponte para o futuro, foi o
1: Sim,
2: início.
1: do
2: Então a gente teve
1: desmonte.
2: toda a descontinuidade de um programa, a gente tem
1: Isso.
2: que retomar, e a toque de caixa, com metas como a professora Ana tem colocado, né? A gente tem que, de fato, considerar o Brasil como nosso país soberano, né? E ter um planejamento a longo prazo. A gente tem que escapar a cada 4 anos.
1: É
2: A gente tem
1: verdade.
2: que ter um planejamento de
1: De estado
2: país,
1: e não
2: de
1: de
2: Estado.
1: governo,
2: Muito
1: né?
2: bem, Patrícia. A gente tem que pensar em coisas de 40, 50 anos, acompanhados 5 a 5 anos, né? Tá certo? E
1: Exatamente.
2: a nossa população, a nossa sociedade tem que incorporar, né, essa, como a professora Ana colocou, alguns não se consideram brasileiros, mas eu considero que a maioria assim se considera. Então a gente tem que, de fato, considerar o país como
1: Sim,
2: nosso.
1: exatamente. A gente vê no âmbito municipal, estadual, federal, que é uma cultura em mudar a gestão, apagar tudo e começar do zero para marcar aquela gestão.
2: Tudo
1: E isso
2: bem.
1: tem prejudicado o Brasil em vários
2: Muito,
1: aspectos,
2: muito,
1: né?
2: muito.
1: Eu queria agora falar um pouco sobre meio ambiente, em relação a um equilíbrio que deve haver em explorar esses minerais, tratar esses minerais, né? Extrair o que é positivo para uso em equipamentos, em tecnologias, mas e sobre o meio ambiente, assim, porque muitos desses materiais, né, que são os metais críticos, eles são perigosos, né? Eu queria saber um pouco sobre isso, de vocês, nessa extração, nesse manuseio. A gente

0: leis no Brasil, a gente tem como ter um equilíbrio em relação a isso, porque a gente vê petróleo mesmo, é muita polêmica, porque estão agora usando as terras indígenas, a Amazônia, para extrair, fica aquela discussão, é importante, mas não que atinja nosso patrimônio humano, né, e
1: ambiental.
0: ambiental.
1: Eu considero, Ana e Patrícia, que nós temos legislação muito avançada nesse aspecto. Eu chamo a atenção da fiscalização, né? Então eu vou usar o exemplo do depósito de urânio de Itatiaia, no Ceará, que a gente está tendo discussões, né? Então, depois de 15 anos de pesquisa, tem uma empresa australiana que quer explorar o fosfato, que é muito usado para a agricultura, e nosso país é campeão, né, de produção agrícola, mas tem associado urânio. O urânio só pode ser explorado por lei pela indústrias nucleares brasileiras. Então é um consórcio, pretende-se um consórcio em que a indústria estatal, né, nuclear extrai o urânio e a australiana o fósforo. Mas depois de 3 audiências públicas nos últimos 2 anos e pesquisas dos colegas da Universidade Federal do Ceará, voltou-se atrás, porque o dito sistema ambientalmente amigável, que evitaria efluentes contaminantes, etc., não passou no crivo da audiência pública. Então, isso é uma demonstração de que a sociedade organizada, seja no meio acadêmico, seja na sociedade da cidadezinha lá próxima a Itatiaia, né, voltou-se atrás, né? A gente tem ouvido falar, por exemplo, do petróleo na foz do Rio Amazonas, né? Todo o debate aí para a liberação da pesquisa. Então, eu acho que a gente tem, sim, ferramentas legais, né, muito avançadas. A gente tem que fiscalizar. A gente consegue, né? Consegue, vamos dizer assim, a indústria de mineração, ela já passou por vários, é mais ou menos como a aviação, né? Vários acidentes. E eu considero que ela está muito bem precavida. Ela tem a engenhoca humana pensando, né, para evitar contaminações. Agora, claro, a gente tem que fiscalizar, né?
0: Que é uma fragilidade nossa, é a fiscalização no Brasil, né?
2: Mas eu acho que um passo atrás na fiscalização é justamente o compromisso de nós todos, né, brasileiros, volto a colocar. Olha, eu gosto muito de uma perspectiva que nos é colocada pelos povos indígenas. Ailton Krenak tem uma fala que é muito contundente. Ele diz que ele é contra qualquer ideia de progresso. E eu entendo perfeitamente, né, vindo de uma voz que representa povos que vêm sendo continuamente exterminados por séculos, né? Então, você naturalmente seria contra qualquer forma de progresso, progresso que vem do mundo, né, dos homens brancos. Agora, eu tendo a considerar, talvez eu esteja muito otimista, que a contradição entre desenvolvimento, digamos, numa perspectiva bem ampla, envolvendo não apenas desenvolvimento econômico, mas também a redução das disparidades e a distribuição desses benefícios do desenvolvimento com um número maior possível, né, grande número da nossa população, a contradição entre desenvolvimento e impactos ambientais, se de fato houver interesse político. Que envolve o compromisso dos governantes, mas também da sociedade. Por quê? Porque há a possibilidade de desenvolvimento tecnológico amenizar o impacto ambiental de determinadas atividades. Então, eu vejo isso muito nitidamente. Eu estou trazendo muitas vezes o exemplo aqui da China. Mas é conhecida, né, a impressão do nível de poluição ambiental que as grandes cidades chinesas atravessavam. Quando você vai hoje em Beijing, em Pequim, você já não vê mais aquele ambiente poluído. São Paulo hoje, eu diria, é mais poluído do que Pequim. E como é que eles conseguiram isso?
1: Pois
2: Com
1: é.
2: uma quantidade muito maior de população, né? Uma população muito maior. Então, há possibilidades de superação de problemas ambientais que o desenvolvimento tecnológico propicia. Eu estou falando que eu estou muito otimista, porque vocês vão poder dizer que, ai, ela acredita que a tecnologia resolve tudo. Não, tecnologia não resolve tudo. O que resolve

Tudo são as exigências políticas em benefício Sim. desta ou daquela decisão. É claro que haverá sempre alguns lugares que deverão ser tratados como santuários uhum. para a sobrevivência da espécie Sim. humana e de todas as Sim. outras espécies nesse planeta.

0: palavra que a gente politicamente só que ela é importante, né? Ela é em relação a nossos bens materiais, humanos, de como a gente cuidar e preservar em relação a essa investida que é imperialista, como a gente Sim. também se usava lá na Guerra Fria, mas é verdade. Pena que o programa está chegando ao fim com um debate maravilhoso desse, queria mais temas sobre esse aqui. Então, Fora da Curva vai ficando por aqui. Apresentação de Patrícia Paixão, produção de Ana Veloso e Ivana Fechini. Toda sexta, o Fora da Curva é transmitido ao vivo às 11 horas, com reprises ao longo da semana. Essa edição também fica disponível nas plataformas digitais. Nós tivemos apoio nas redes sociais de Clara Oliveira, na operação de áudio, Agatha Silva, streaming, Rivaldo Júnior, coordenação operacional, Catarina Polônio, operação de áudio na Universitária FM, Chico Rocha e Ezio Flávio. E acompanhe nas redes sociais e eu me despeço agradecendo muito ao professor Adalto e à professora Ana Cristina, que deram a aula para a gente de forma leve e traduzida para um bom entendimento nosso do que está acontecendo sobre esses minerais raros, né? Críticos. Muito obrigada, gente.
1: Obrigada também.
2: Obrigada, Patrícia. Obrigada, Ana.
1: Obrigada pela chance de estar aqui com vocês.
2: É um prazer. Estamos à disposição.

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0: 6:56.
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0: Brasília, 19 horas.
1: Está no ar a Voz do Brasil. As notícias do governo federal que movimentaram o país no dia de hoje.
2: Olá, boa noite.
0: Boa noite para você que nos acompanha em todo o país.
2: Segunda-feira, 27 de julho de 2026.
0: Vamos aos destaques do dia.
2: Estatuto da Igualdade Racial completa 16 anos.
0: Um marco legal no fornecimento de direitos e geração de oportunidades.
2: E quem conversa com a gente sobre os avanços da lei é Bárbara Oliveira, secretária executiva do Ministério da Igualdade Racial.
3: O Estatuto, ele fez um processo de trazer como responsabilidade para o Estado brasileiro a obrigação de enfrentar o racismo nas suas políticas, nas suas ações.
0: Proteção no ar.
2: Na hora de escolher o que as crianças assistem e jogam, a classificação indicativa é a maior aliada de pais irresponsáveis.
4: A classificação indicativa leva em conta se a produção exibe cenas de violência, se há conteúdo sexual ou de nudez, ou se faz uso ou referência a drogas lícitas e ilícitas.
0: Cultura.
2: Teatro Amazonas em Manaus e o Teatro da Paz em Belém são reconhecidos como patrimônio cultural do mundo. Luana Karen.
5: Os teatros passam a figurar juntos na lista do patrimônio mundial cultural da Unesco, com o nome Teatros da Amazônia.
0: Hoje na apresentação da Voz do Brasil, Mariana Jungmann e Luciano Seixas.
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0: Brasil e Coreia do Sul assinaram 5 memorandos de cooperação nas áreas de educação, energia, tecnologia industrial, atividades espaciais e esportes.
2: Os documentos foram assinados durante a visita do presidente sul-coreano Lee Jae-myung ao Brasil.
0: Os dois países vão fortalecer a cooperação em atividades espaciais pacíficas, biocombustíveis e energia limpa, intercâmbio entre universidades e atletas e incentivo à pesquisa e inovação.
2: Brasil e Coreia do Sul também retomaram as negociações para um acordo comercial entre o país asiático e o Mercosul.
0: Em 2025, o intercâmbio comercial entre os dois países chegou a 11 bilhões de dólares. O Brasil também abriga a maior comunidade coreana na América Latina.
2: A campanha Julho Verde chama a atenção para a importância do diagnóstico precoce do câncer de cabeça e pescoço.
0: Feridas na boca que não cicatrizam, rouquidão persistente e caroços no pescoço são alguns dos sinais que não devem ser ignorados.
2: Saiba como prevenir a doença na reportagem.
6: Uma ferida na boca que não cicatriza, rouquidão prolongada ou um caroço no pescoço. Sintomas que muitas vezes são ignorados, mas que podem ser sinais de alerta para o câncer de cabeça e pescoço. Foi o que aconteceu com a aposentada Karina Oliveira Souto, de Brasília. Hoje, em tratamento, ela transforma a própria experiência em um alerta para que outras pessoas não adiem a procura por atendimento.
7: O câncer não espera. Hoje, quanto mais você descobrir esse diagnóstico mais rápido, melhor sua chance de cura.
6: Segundo o INCA, o Instituto Nacional de Câncer, o Brasil deve registrar

0: Mais de 780 mil novos casos de câncer por ano até 2028. Desse total, cerca de 40 mil serão de câncer de cabeça e pescoço. O problema é que a maioria ainda é diagnosticada tardiamente. E é justamente para mudar essa realidade que a campanha Julho Verde reforça um alerta: identificar os sintomas cedo pode aumentar as chances de cura. O câncer de cabeça e pescoço reúne tumores que atingem regiões como boca, garganta, laringe, nariz, tireoide e pele da face e do pescoço. Entre os principais fatores de risco estão o tabagismo, o consumo de bebidas alcoólicas e a infecção persistente pelo HPV. Quando descoberto precocemente, as chances de sucesso do tratamento aumentam e o risco de sequelas diminui, explica Isabela Costa Santos, chefe substituta do setor de cirurgia de cabeça e pescoço do INCA.
1: É importante a gente entender que quanto mais cedo essa doença é diagnosticada, melhores são os resultados. Em qualquer lugar do mundo, se você pode tratar um tumor no estágio inicial, nós estamos falando de índices de cura muito melhores, né? E altos.
0: A prevenção passa por hábitos saudáveis, alimentação equilibrada, higiene bucal, prática de atividade física, proteção contra o sol e vacinação contra o HPV, oferecida pelo SUS para crianças e adolescentes na faixa indicada pelo Programa Nacional de Imunizações. E a vacinação é um grande aliado no combate à doença, destaca o secretário de Atenção Especializada à Saúde do Ministério da Saúde, Mozart Júlio Tabosa Salles.
2: Então, a vacinação contra HPV é fundamental para a prevenção do câncer de cabeça e pescoço, principalmente das doenças laríngeas. Precisamos trabalhar isso e fazer de maneira muito efetiva. E isso é fundamental. O Brasil já tem hoje 82, 83% de cobertura entre as meninas, cerca de 60%, um pouco mais, um pouco menos entre os meninos. Precisamos subir mais o patamar de cobertura entre os homens para que a gente possa chegar naquilo que é ideal.
0: Ao perceber sintomas persistentes, como feridas na boca que não cicatrizam, rouquidão prolongada, dificuldade para engolir ou caroços no pescoço, a orientação é procurar a unidade básica de saúde mais próxima. Se houver necessidade, o paciente é encaminhado para exames e atendimento especializado. Reportagem Pablo Mundim.
3: E o Ministério da Saúde publicou portaria que define os 18 medicamentos oncológicos considerados de altíssimo custo para oferta no Sistema Único de Saúde.
4: A relação abrange fármacos para tratamento de diversos tipos de câncer, como o de mama, pulmão, gástrico, ovário, medula óssea e a leucemia.
3: A medida determina a forma como o medicamento será apresentado e os critérios analisados para definição de altíssimo custo.
4: A estratégia prioriza a economia em escala e a garantia de acesso aos medicamentos já incorporados pela Comissão Nacional de Incorporação de Tecnologias no Sistema Único de Saúde.
3: Julho é um mês com datas importantes para a luta racial no Brasil.
4: No último sábado, dia 25, foi comemorado o Dia Internacional da Mulher Negra, Latino-Americana e Caribenha.
3: E no dia 20, o Estatuto da Igualdade Racial completou 16 anos.
4: O Estatuto estabeleceu em lei uma série de diretrizes para a condução das políticas públicas de combate ao racismo e de redução das desigualdades raciais no país.
3: E hoje nós conversamos mais cedo com a secretária executiva do Ministério da Igualdade Racial, Bárbara Oliveira Souza, sobre esse marco. Vamos acompanhar.
4: Olá, secretária, bem-vinda à Voz do Brasil. Olha, a gente queria começar então falando do Estatuto da Igualdade Racial, que está completando 16 anos, e queria que a senhora trouxesse para a gente então quais são os principais avanços desde a criação da lei, o que que ela trouxe aí de inovação.
5: Não, perfeito. Bom, o Estatuto da Igualdade Racial é uma grande conquista nossa, né, que está completando agora, em julho, 16 anos de vigência. Então, com muita alegria, Mariana Jungmann e Luciano Seixas, nós do Ministério da Igualdade Racial agradecemos muito por esse convite para dialogar sobre esse marco fundamental para a política de igualdade racial do Brasil. E o Estatuto, ele fez um processo de trazer como responsabilidade para o Estado brasileiro a obrigação de enfrentar o racismo nas suas políticas, nas suas ações. E conseguiu construir base sólida para que a gente tivesse um processo de amadurecimento das ações afirmativas nas universidades e na educação superior, como hoje temos, e temos diversos avanços, né, a partir dessa lei. Como temos também as ações afirmativas nos concursos públicos, que também tem gerado muito resultado, além de políticas públicas transversais na saúde, na educação, na cultura, no trabalho,

0: e na moradia para, de fato, superar o racismo estrutural e promover a igualdade racial no Brasil, que é algo tão central. A gente tem alguns resultados, eu estava falando da lei de cotas, como, por exemplo, uma ampla presença hoje de estudantes negros e negras nas universidades. São mais de 4 milhões de estudantes que ocupam universidades públicas e privadas no Brasil. Isso é um avanço se a gente pensa os dados estatísticos em relação aos anos 2000, né? Quando apenas 2% da população negra estava na universidade.
1: Bom, secretária, a senhora citou aí as questões de cotas, vale para a educação, vale também para o trabalho. Na verdade, o Estatuto da Igualdade Racial reúne direitos em diversas áreas, né? Educação, trabalho, também saúde, na cultura. Na prática, como é que ele impacta a vida da população brasileira?
0: Não, perfeito. O Estatuto, ele orienta as políticas de igualdade racial e traz alguns aspectos que são centrais para a forma como a gente se organiza no governo federal e também em articulação com governos estaduais e municipais para implementar essa política. E traz alguns princípios, como, por exemplo, da transversalidade. Então, ele prevê essa articulação com os vários ministérios que executam ações voltadas para a igualdade racial e para a superação do racismo.
2: A gente está falando aí de 16 anos da construção dessa política. A senhora mencionou políticas afirmativas também, mas apesar disso, a gente ainda continua precisando trabalhar em torno da redução das desigualdades raciais, né, que são uma realidade no país. Quais são os maiores desafios que a senhora considera para que os direitos previstos no Estatuto realmente se tornem uma realidade e se tornem presentes mesmo?
0: Essa pergunta, Mariana, agradeço muito. Acho que ela é chave para a gente avaliar o porquê que a política de igualdade racial ainda é muito importante no Brasil hoje. A gente tem avanços fundamentais em marcos legais, temos uma política nacional estruturada, temos o Sistema Nacional de Promoção da Igualdade Racial, que leva essa política para governos estaduais e municipais, mas uma conquista, inclusive, do Estatuto da Igualdade Racial, é ele quem cria o SUS. Nosso SUS da Igualdade Racial, que é o SINAPI, e que hoje está presente nos 27 estados da federação e em quase 500 municípios. Vou começar por esse ponto, porque é um ponto que demonstra avanço, mas demonstra também desafio, né, que é o foco da sua pergunta, e por que que é importante a gente avançar nisso. É fundamental que a gente busque incrementar e capilarizar cada vez mais essa política e avançar em mais estados e municípios. Está em curso uma. Foi julgada, né? E está em curso a elaboração da resposta a ela, a DPF Vidas Negras, a DPF 973, que obriga o governo federal a construir, a atualizar o segundo Plano Nacional de Promoção da Igualdade Racial. A gente vem trabalhando nisso ativamente e, obviamente, a gente vem também destacando a importância de que estados e municípios também sejam envolvidos nessa obrigação de fazer dessa ação, pela importância da gente federalizar essa política. Então, é um desafio que a gente ainda tem, temos um avanço importante, estamos nos 27 estados, mas precisamos, de fato, avançar e capilarizar essa política no Brasil. Outro ponto é que os dados socioeconômicos, de segurança pública, são muitas as dimensões que ainda demonstram que, mesmo tendo avançado muitíssimo, e, de fato, há na história, né, ao longo da história, um incremento importante na política de igualdade racial no Brasil, é possível a gente avaliar que ainda há muito o que fazer. E os dados que foram publicados recentemente do Fórum Brasileiro de Segurança Pública e do Atlas da Violência, por exemplo, pegando apenas um aspecto, demonstram a relevância da gente avançar na política de igualdade racial para enfrentar esse racismo que toca a vida das pessoas, que toca o cotidiano das pessoas. 83% das vítimas de morte decorrentes de intervenções policiais no Brasil são pessoas negras. E o jovem negro tem 3 vezes mais chance de ser vítima de homicídio no Brasil do que o jovem não negro. Então, essa inequidade tão presente nas famílias, nas mães, né, ela precisa ser enfrentada. E esse enfrentamento, ele também tem algo estruturante para guiar a nossa política de igualdade racial. O Estatuto da Igualdade Racial, ele fortalece isso, e, obviamente, os dados socioeconômicos, sociais do Brasil, eles são um chamariz para a importância da gente priorizar de forma central a relevância da política de igualdade.

0: racial e do enfrentamento ao racismo no nosso, na nossa atuação no Estado brasileiro.
1: Muito bem, nós conversamos com a secretária executiva do Ministério da Igualdade Racial, Bárbara Oliveira Souza. Muito obrigado, secretária, por sua presença aqui na Voz do Brasil.
0: Eu que agradeço, Luciano Seixas, agradeço muito, Mariana Jungmann, por esse espaço dedicado aqui ao Ministério da Igualdade Racial.
2: E é importante a gente destacar os principais canais de denúncia para crimes raciais no país.
1: Caso você viva ou presencie um ato de racismo ou injúria racial, é possível fazer a denúncia por meio do Disque 100, canal de direitos humanos do governo federal.
2: Ou pela plataforma Fala BR, que reúne as ouvidorias também do governo federal.
1: E é sempre bom lembrar que racismo é crime, portanto, pode ser denunciado em delegacias de polícia e para o Ministério Público.
2: E também responsáveis. Vocês já repararam naquele selinho colorido que aparece antes dos desenhos, filmes e jogos de celular? Aquilo ali é a classificação indicativa, uma ajuda de ouro para você saber o que é seguro para a idade do seu filho.
1: Na hora de saber se um filme, desenho ou jogo eletrônico é recomendado para crianças e adolescentes, a classificação indicativa funciona como um instrumento para proteger os jovens de conteúdos impróprios em cada fase do desenvolvimento.
3: A dona de casa, Natália da Silva, tem 4 filhos. Durante o dia, eles estudam, brincam, praticam esportes e fazem atividades ao ar livre. E em alguns momentos, também assistem televisão. Natália conta que o acesso às telas é monitorado por ela, que observa cada conteúdo escolhido.
4: Filmes eu vejo antes, desenho eu costumo sentar para assistir com elas mesmo. Muitas vezes eles mesmos vêm e conversam com a gente sobre o que tem no desenho, sobre curiosidades que eles viram. Mas assim, sempre observando a classificação de tipo de filmes e desenhos.
3: Para orientar a Natália e outros pais na hora de escolher o que é apropriado para os filhos assistirem, existe a classificação indicativa. A informação estabelece a idade recomendada para programas, filmes e até mesmo eventos culturais exibidos em público. Como explica o coordenador de políticas de classificação indicativa audiovisual, Eduardo Nepomuceno.
5: A classificação indicativa é uma informação para as famílias a respeito dos conteúdos presentes nas obras audiovisuais, nos espetáculos públicos, né, nos streamings, nas TVs a cabo, TV por assinatura, no cinema e nos aplicativos e jogos.
3: A classificação indicativa leva em conta se a produção exibe cenas de violência, se há conteúdo sexual ou de nudez, ou se faz uso ou referência a drogas lícitas e ilícitas. Também observa se há linguagem ofensiva ou situações que possam causar medo ou forte impacto emocional. A partir da identificação desses elementos, é definida a faixa etária adequada para cada fase do desenvolvimento, como destaca o coordenador de políticas de classificação indicativa audiovisual, Eduardo Nepomuceno.
5: Cada um desses grandes eixos tem critérios específicos para cada faixa etária. Em razão desses conteúdos identificados, é que a gente consegue chegar numa faixa etária indicada para cada momento do desenvolvimento das crianças e dos adolescentes.
3: A classificação indicativa de obras audiovisuais funciona como um instrumento de proteção aos direitos de crianças e adolescentes. A neuropsicóloga Renata Nunes destaca como a indicação da idade tem a ver com a compreensão da criança em certas fases da infância.
6: Elas são orientadas por essas fases do desenvolvimento, para que ela não tenha acesso a conteúdos que ela ainda não está pronta emocionalmente, mas isso tudo não precisa ser inflexível. Os pais precisam entender quem são seus filhos.
3: Para avaliar qual a classificação indicativa de uma obra do circuito comercial, é atribuída uma faixa etária. Além disso, há uma mensagem que diz os principais temas presentes na obra. Para vídeos disponíveis em plataformas de streaming, a própria plataforma realiza a autoclassificação seguindo os parâmetros estabelecidos. Reportagem Márcia Fernandes.
2: Hoje o Brasil conquistou um novo reconhecimento internacional para a cultura.
1: O Teatro Amazonas em Manaus e o Teatro da Paz em Belém passaram a integrar a lista do Patrimônio Mundial da Unesco.
2: Com isso, o país chega a 26 bens reconhecidos pela organização.
1: Os dois monumentos já eram tombados pelo Instituto do Patrimônio Histórico e Artístico Nacional, o IFAM, desde os anos 1960.
2: Conheça um pouco da história desses dois monumentos na reportagem de Luana Karen.
7: Foi durante o ciclo da borracha, período em que a extração do látex deu impulso para um grande crescimento econômico da região norte, que

0: E surgiram os teatros Amazonas, em Manaus, e da Paz, em Belém. Era fim do século XIX, e a riqueza produzida pelo chamado ouro branco despertou nas elites da época o desejo de reproduzir no coração da maior floresta tropical do mundo o requinte das grandes capitais europeias. Veio o Teatro da Paz, em 1878. Inspirado na arquitetura neoclássica italiana, tornou-se símbolo da prosperidade da capital paraense, então principal porta de saída da borracha para o mundo. Quase duas décadas depois, em 1896, foi a vez do Teatro Amazonas abrir as portas em Manaus. De estilo renascentista, o edifício preserva até hoje parte da arquitetura e decoração originais. Embora inspirados na estética europeia, os dois monumentos incorporaram referências amazônicas, pinturas, madeiras nobres e elementos decorativos da região ajudam a contar a história do encontro entre a cultura local e as influências trazidas do outro lado do Atlântico. O compositor brasileiro Carlos Gomes chegou a se apresentar no Teatro da Paz, mas não conseguiu ver o Amazonas inaugurado. Morreu 3 meses antes, sendo homenageado na pintura que representa a ópera, no teto do Teatro Manauara. Aliás, marcados pelos concertos clássicos, apresentações de balé e óperas, os espaços também se abriram à cultura popular. Nomes como Milton Nascimento e Roger Waters passaram pelo Amazonas, que recebeu até uma visita inusitada em 1997 das Spice Girls, no auge da carreira. Agora, mais de um século depois de terem sido erguidos como símbolos da riqueza da borracha, os teatros da Amazônia ganharam um novo significado, o de patrimônio de toda a humanidade. O presidente do IFAM, o Instituto do Patrimônio Histórico e Artístico Nacional, Davidson Guzmão, destacou que a medida também é um reconhecimento da cultura produzida pela região amazônica.
1: A Amazônia, para além do paradigma do meio ambiente e do patrimônio natural, é também reconhecida pela sua produção cultural, pela sua produção artística e pelos circuitos culturais que os teatros engendram.
0: Os teatros Amazonas e da Paz foram tombados pelo IFAM na década de 1960. Agora passam a figurar juntos na lista do Patrimônio Mundial Cultural da Unesco, a Organização das Nações Unidas para a Educação, a Ciência e a Cultura, com o nome Teatros da Amazônia. Com isso, o Brasil passa a contar com 26 sítios inscritos na lista. Reportagem Luana Karen.
2: A Defesa Civil Nacional segue prestando apoio humanitário aos municípios do interior de São Paulo. A região foi atingida por fortes chuvas na última sexta-feira, dia 24.
3: No sábado, foi reconhecida a situação de emergência dos municípios de Taquaritinga, Ribeirão Preto e Dumont.
2: Com a medida, as prefeituras podem solicitar recursos federais para ações de socorro, assistência humanitária à população afetada e recuperação das áreas atingidas.
3: Foram realizadas também visitas aos municípios de Guariba e Dumont para levantamento dos danos.
2: O diretor do Departamento de Assistência Humanitária do Ministério da Integração e do Desenvolvimento Regional, Wesley de Almeida Felinto, deu detalhes da ação.
4: Conseguimos depois ao município de Guariba, o mais afetado da região, e sentamos com a Defesa Civil do município para iniciarmos o processo de reconhecimento federal e as orientações junto ao setor de engenharia e inspeções em campo para orientação quanto às ações de assistência humanitária, restabelecimento dos serviços essenciais e recuperação. Neste momento, a gente se encontra no município de Dumont, finalizando também o reconhecimento federal para posterior envio à Defesa Civil Estadual de São Paulo, e a equipe de engenharia está em campo, visitando ainda algumas áreas afetadas no município de Dumont.
3: E um alerta pelo celular informa-se onde você vive corre algum risco de evento climático intenso, sejam chuvas ou incêndios.
2: Com esse aviso, é possível se prevenir contra desastres.
5: A

0: Defesa Civil Nacional oferece um serviço gratuito para envio de alertas sobre situações de emergência diretamente ao celular. As mensagens podem avisar sobre chuvas intensas, alagamentos, deslizamentos de terra, incêndios florestais, tornados e outros riscos. O cadastro pode ser feito por SMS, WhatsApp ou Telegram. Para receber por mensagem, basta enviar o CEP da localidade de interesse para o número 40199. No WhatsApp, é necessário iniciar uma conversa com o número 61 20 34 4611 e seguir as orientações do assistente virtual. No Telegram, basta procurar por Defesa Civil Alertas, enviar a mensagem Olá e concluir o cadastro. Também é possível receber avisos automaticamente pela TV por assinatura, pelos alertas públicos do Google e pela tecnologia Cell Broadcast, disponível em aparelhos compatíveis conectados às redes 4G e 5G. Nesses casos, não é necessário fazer cadastro. Natália Koslick, para a Voz do Brasil.
1: Essas foram as notícias do governo federal.
2: Fique agora com as notícias do Poder Judiciário e do Congresso Nacional. Boa noite.
1: Boa noite. Bom fim. Boa noite. Até amanhã.
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5: Ministro aposentado Otávio Galotti é velado no Supremo Tribunal Federal com a presença de ministros, autoridades e familiares. TSE realiza Semana Nacional do Sistema Eletrônico de Votação entre 3 e 9 de agosto. STJ decide que prazo de 90 dias para indenização em proteção veicular é válido. Boa noite, eu sou Marcela Luiza. O Supremo Tribunal Federal decretou luto oficial de 3 dias pelo falecimento do ministro aposentado Otávio Galotti, que morreu ontem, aos 95 anos. Nesta segunda-feira, houve o velório no Salão Branco do Tribunal, com a presença de ministros, autoridades e familiares. O presidente do STF, ministro Edson Fachin, destacou o papel de Galotti na magistratura brasileira.
6: Recordar o ministro Galotti. Não evocamos apenas o integrante da história deste tribunal. Evocamos uma determinada compreensão da magistratura, aquela que reconhece que a autoridade moral precede a autoridade jurídica, que a legitimidade das decisões repousa antes de tudo na integridade daqueles que a proferem. A morte interrompe uma biografia, mas não alcança um legado. As decisões permanecem nos livros, os ensinamentos permanecem na memória de todos nós. O exemplo permanece nas instituições.
5: Nascido no Rio de Janeiro em 1930, Otávio Galotti formou-se em Direito em 1953. Foi integrante do STF entre 1984 e 2000, sendo presidente da Corte de 93 a 95. Também presidiu o Tribunal Superior Eleitoral entre 1994 e 1996 e teve papel relevante na consolidação da jurisprudência constitucional durante os primeiros anos de vigência da Constituição de 88. O sepultamento está marcado para amanhã, no Rio de Janeiro. Tribunal Superior Eleitoral realiza a primeira edição da Semana Nacional do Sistema Eletrônico de Votação de 3 a 9 de agosto. RIMAC Souto.
7: O objetivo é aproximar a justiça eleitoral da sociedade e ampliar o conhecimento sobre o funcionamento, a segurança, a transparência e a auditabilidade da urna eletrônica. O lançamento da Semana Nacional do Sistema Eletrônico de Votação será feito pelo presidente do TSE, ministro Cássio Nunes Marques, durante a sessão plenária de abertura do segundo semestre forense de 2026, na próxima segunda-feira, dia 3 de agosto. A iniciativa envolve todos os tribunais regionais eleitorais do país, com ações como visitas a escolas, demonstrações da urna eletrônica, palestras, exposições e distribuições de materiais informativos oficiais sobre o processo eleitoral. A programação termina no domingo, dia 9 de agosto.

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1: Para a terceira turma do STJ, é válida a cláusula de contratos de proteção patrimonial mutualista, que estabelece prazo de até 90 dias úteis para o pagamento de indenização após um prejuízo. Tiago Gomide.
2: Os ministros analisaram o caso de um associado de uma cooperativa de transportes de Goiás que teve veículo roubado e questionou a demora no pagamento da indenização. O colegiado entendeu que os contratos de proteção patrimonial mutualista têm características diferentes dos seguros tradicionais e, por isso, não se aplicam automaticamente às regras da SUSEP que estabelecem um prazo de até 30 dias para seguradoras. Segundo o relator do caso, o ministro Ricardo Villas Boas Cueva, a Lei Complementar 213 de 2025 passou a prever a fiscalização dessas operações pela SUSEP, mas ainda não há uma regulamentação específica para esse tipo de contrato.
1: Estão abertas as inscrições para o mutirão da 16ª Semana Nacional da Execução Trabalhista. Rocine Gomes.
3: Essa é uma forma mais radical de fazer com que a decisão judicial seja cumprida e que tudo o que é devido seja pago. Com o slogan Seu Direito por Inteiro, a iniciativa, marcada para o período de 14 a 18 de setembro em todo o Brasil, é um esforço concentrado para localizar bens de devedores, incentivar acordos e dar mais celeridade ao pagamento dos créditos trabalhistas. Para outras informações sobre a 16ª Semana Nacional da Execução Trabalhista, acesse csjt.jus.br.
1: 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Uma boa noite e até amanhã.
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6: Eu sou Paula Groba.
7: E eu sou Ricardo Nakaoka.
6: E estes são os destaques de hoje do Jornal do Senado, que começa agora.
7: Comissão de Relações Exteriores vai acompanhar medidas do governo contra tarifaço dos Estados Unidos.
6: Nova lei permite venda de spray de pimenta para mulheres.
7: Senado aprova projetos para fortalecer a recuperação ambiental e a economia circular.
6: Boa noite.
7: Boa noite.
6: As novas tarifas impostas pelos Estados Unidos a produtos brasileiros acendeu um alerta no Senado.
7: A Comissão de Relações Exteriores quer avaliar a resposta do governo e possíveis medidas do Congresso. O tema será debatido pelo colegiado, que solicitou informações sobre as ações do Brasil diante desse novo cenário. Repórter Márcio Maturana.
8: O presidente da Comissão de Relações Exteriores, senador Nelsinho Tradi, do PSD de Mato Grosso do Sul, enviou um pedido de informações ao Ministério do Desenvolvimento, Indústria, Comércio e Serviços sobre a estratégia do Brasil em relação às novas tarifas de 25% impostas pelo presidente dos Estados Unidos, Donald Trump, sobre produtos brasileiros. Uma das perguntas é sobre a possível aplicação da Lei da Reciprocidade Econômica, aprovada pelo Congresso em 2025.
9: O Congresso aprovou essa legislação e agora cabe ao Senado acompanhar a sua implementação. Precisamos entender se os instrumentos criados são suficientes para enfrentar uma situação como essa e, se necessário, discutir aperfeiçoamentos. Sempre com base em critérios técnicos e na proteção da economia brasileira.
8: As novas tarifas de Trump alcançam 3 mil itens, o que significa 18% das exportações brasileiras para os Estados Unidos, segundo cálculos do Ministério do Desenvolvimento. Isso corresponde a 37,6 bilhões de reais, com base nas exportações de 2024, antes dos primeiros tarifaços. No mesmo dia em que começou o novo tarifaço, 22 de julho, o presidente Lula assinou uma medida provisória criando o Plano Brasil Soberano 3, que abre 18 bilhões e meio de reais em linhas de crédito com juros subsidiados para exportadores. Também nessa data, Lula sancionou uma lei derivada de outra medida provisória que criou linhas de financiamento no Plano Brasil Soberano, com expansão apresentada pelo Congresso Nacional para setores estratégicos.

0: O objetivo do pedido de informações, segundo Nelsinho Trad, é oferecer aos senadores informações técnicas para eventuais iniciativas legislativas.
1: A Comissão de Relações Exteriores não substitui o Executivo na condução da política comercial, mas pode contribuir para a construção de soluções e acompanhar a atuação do governo. Foi isso que fizemos, desde o início.
0: No dia 4 de agosto, o grupo de trabalho criado pela Comissão de Relações Exteriores vai discutir novos mercados para as exportações brasileiras com representantes do governo e do setor privado, priorizando questões sobre proteínas de origem animal.
2: A proposta, que cria medidas de apoio às empresas brasileiras afetadas pelo tarifaço dos Estados Unidos, é uma das 32 medidas provisórias que aguardam votação no Congresso. Na próxima semana, o Congresso Nacional retoma os trabalhos e entre as propostas pendentes estão também a que prevê subsídios para combustíveis e a chamada taxa das blusinhas, que alterou as regras de tributação das compras internacionais de pequeno valor. As medidas provisórias têm efeito imediato, mas precisam ser aprovadas pelo Congresso para virarem lei. Se não forem votadas em até 120 dias, perdem a validade.
3: Também aguarda análise o novo Desenrola Brasil, voltado à renegociação de dívidas de pessoas físicas, microempresas e estudantes. O programa permite que devedores com renda mensal de até R$ 8.105 refinanciem dívidas de até R$ 15.000 por banco, com juros de até 1,99% ao mês. Para o senador Paulo Paim, do PT do Rio Grande do Sul, a iniciativa contribui para a recuperação da economia e o alívio do orçamento das famílias. A medida provisória ainda depende da instalação da comissão mista para começar a ser analisada e depois seguir para a Câmara e o Senado.
4: Trata-se de uma medida concreta que oferece condições reais para que as pessoas saiam do sufoco financeiro. É uma forma de devolver dignidade a quem mais precisa, aliviando o orçamento das famílias e permitindo que voltem a planejar suas vidas com mais segurança.
2: Mulheres vítimas de violência passam a ter uma nova forma de autodefesa prevista em lei. Foi sancionada a norma que autoriza a venda de spray de pimenta para uso civil feminino, com regras para a compra e a utilização da substância.
3: A lei foi sancionada em meio ao aumento de casos de violência contra a mulher no país. Repórter Patrícia Oliveira.
5: A nova lei sancionada pelo presidente Lula permite a comercialização, aquisição e posse do spray de pimenta para a defesa pessoal das mulheres com mais de 18 anos. Esse spray provoca ardência intensa nos olhos, na pele e nas mucosas e assim pode conter temporariamente o agressor. O uso dessa substância até então era restrito às forças de segurança pública e às forças armadas. O estabelecimento que comercializar o spray deverá manter o registro da venda e a identificação da compradora pelo prazo de 5 anos. O senador Laércio Oliveira, do Progressistas de Sergipe, foi o relator do projeto aprovado no Senado que deu origem à lei. Para ele, a nova lei vai ajudar na proteção da integridade física, psicológica e sexual das mulheres.
6: Essas práticas de feminicídio que a gente tem ouvido todos os dias nos deixam atônitos e muito preocupados, e a gente precisa criar mecanismos de segurança, de proteção da própria mulher.
5: Um regulamento deverá definir as especificações técnicas do spray, os limites de capacidade da embalagem, a concentração da substância e os padrões de segurança do conteúdo.
2: E a Comissão de Direitos Humanos aprovou uma recomendação ao Ministério da Saúde para agilizar o atendimento de crianças com fissura lábio-palatina pelo SUS. A proposta prevê que o tratamento especializado comece em até 30 dias após o diagnóstico.
3: A indicação recomenda o prazo máximo de 1 mês entre o diagnóstico e o início do tratamento. A fissura lábio-palatina atinge 1 em cada 650 recém-nascidos no Brasil e pode comprometer a alimentação, a fala e a audição. A senadora Damares Alves, do Republicanos do Distrito Federal, destacou que o atendimento precoce reduz complicações. O tratamento inclui cirurgias e acompanhamento multiprofissional. A recomendação segue agora para análise do Ministério da Saúde.
2: Reciclagem de baterias de carros elétricos e restauração de seringais da Amazônia. Esses foram alguns dos temas de projetos aprovados na Comissão de Meio Ambiente nesse primeiro semestre.
3: Um projeto que aumenta a pena para maus tratos a animais também foi aprovado pelo

0: Colegiado. Repórter César Mendes.
1: Recuperação florestal, economia circular e agricultura regenerativa foram temas de projetos aprovados na Comissão de Meio Ambiente. Relator da proposta que cria a Política Nacional de Revitalização dos Seringais Amazônicos, agora em análise na Comissão de Agricultura, o senador Beto Faro, do PT do Pará, disse que o declínio da atividade seringueira trouxe degradação ambiental.
2: O projeto oferece uma resposta a esses desafios ao incentivar a recuperação e revitalização dos seringais nativos.
1: Já o projeto que estabelece regras para reciclagem e rastreabilidade de baterias de veículos elétricos e híbridos é do senador Jacques Wagner, do PT da Bahia, mas o texto aprovado foi do substitutivo do senador Confúcio Moura, do MDB de Rondônia.
3: A Política Nacional de Circularidade de Baterias é fundamental para acompanhar a evolução da mobilidade elétrica.
1: Também foram aprovadas pelo colegiado as Políticas Nacionais de Fomento à Agricultura Regenerativa, do senador Sérgio Petecão, do PSD do Acre, e de Desenvolvimento Sustentável da Pesca, do senador Alessandro Vieira, do MDB de Sergipe, além do aumento da pena para maus-tratos a animais, proposta pelo senador Confúcio Moura.
4: E o Brasil passou a proibir a produção e a comercialização de alimentos obtidos por meio da alimentação forçada de animais. A lei, sancionada pelo presidente Lula, entra em vigor em 180 dias e atinge principalmente o foie gras, produzido a partir do fígado de patos e gansos submetidos à ingestão forçada de alimentos.
0: A norma teve origem em um projeto do senador Eduardo Girão, do Novo do Ceará. Quem descumprir a lei estará sujeito às penalidades previstas na Lei de Crimes Ambientais, como detenção, multa e sanções administrativas. Com edição de Paula Groba e trabalhos técnicos de Eliseu Caires, o Jornal do Senado fica por aqui. Acompanhe agora as notícias da Câmara dos Deputados. Boa noite.
4: Boa noite e até amanhã.
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6: Câmara pode tornar imprescritível crime sexual contra menores de 12 anos.
7: Proposta amplia a bolsa permanência do ProUni para alunos de meio período.
6: Deputados obrigam elaboração do plano de assistência social a cada década.
7: Boa noite. A Câmara aprovou proposta que obriga o governo a elaborar o plano de assistência social a cada 10 anos. A repórter Maria Neves tem mais detalhes sobre o texto que já foi encaminhado ao Senado.
8: A Comissão de Constituição e Justiça da Câmara dos Deputados aprovou o projeto que obriga o Poder Executivo a elaborar periodicamente o Plano Decenal de Assistência Social. Pelo texto da deputada Laura Carneiro, do PSD do Rio de Janeiro, a cada 10 anos o poder público deve prever metas e estratégias para melhorar o atendimento à população mais vulnerável. Laura Carneiro explica que o país conta atualmente com um plano de assistência com vigência entre 2016 e 2026. No entanto, ao contrário do que ocorre na educação, a elaboração do planejamento decenal ainda não é obrigatória por lei. Na opinião da parlamentar, estabelecer metas e diretrizes claras é fundamental para garantir a estabilidade das políticas de assistência social.
9: Em última análise, o mais importante é manter os programas de assistência social. Já é uma prática recomendada pela LOAS e agora a gente vai torná-la obrigatória. Esse plano decenal vai fortalecer as políticas públicas e evitar que a gente tenha qualquer tipo de retrocesso quando se avança numa política que atingiu aquelas determinadas metas.
8: A proposta aprovada determina que as metas do Plano Decenal de Assistência Social sejam elaboradas com base nos dados oficiais do Sistema Único de Assistência Social. Ainda de acordo com o texto, o Conselho Nacional de Assistência Social será responsável por aprovar e acompanhar os resultados do planejamento em conjunto com o governo federal. Da Rádio Câmara de Brasília, Maria Neves.
5: Comissões.
6: presidente da Comissão de Previdência, Assistência Social, Infância, Adolescência e Família, Bruno Ganem, do Podemos de São Paulo, faz um balanço positivo dos trabalhos do colegiado. Para ele, a estratégia de priorizar projetos de consenso permitiu destravar votações e acelerar a análise de propostas.
10: Em comum acordo entre todos os membros, a gente buscou

0: buscou priorizar as pautas consensuais e tem sido uma experiência muito bem sucedida. Quero inclusive parabenizar todos os membros pela forma com que permitiram que a gente buscasse esses projetos de consenso, e o que a gente descobriu é que são centenas de projetos que todo mundo é favorável, mas por uma outra razão acaba ficando parado, porque a gente perde muito tempo olhando aquilo que não é consenso.
1: Bruno Ganem afirma que a comissão está perto de zerar a fila de projetos consensuais, muitos deles voltados à proteção de crianças e adolescentes. O deputado também destaca avanços na pauta previdenciária a partir da construção de convergências entre os parlamentares.
2: Educação. Avança na Câmara projeto que amplia a bolsa permanência do ProUni para estudantes de meio período. O texto foi aprovado na Comissão de Educação, como informa a repórter Júlia Lopes.
3: Estudantes matriculados em cursos de meio período poderão passar a ter acesso à bolsa permanência do programa Universidade para Todos, o ProUni. O projeto do deputado Túlio Gadelha, do PSD de Pernambuco, foi aprovado na Comissão de Educação da Câmara dos Deputados. Atualmente, a legislação prevê o benefício apenas para estudantes de cursos presenciais em período integral, com carga horária mínima de 6 horas diárias. Na prática, a proposta retira o critério de carga horária mínima do curso de graduação para a concessão da bolsa. O programa Bolsa Permanência é um auxílio financeiro mensal destinado a estudantes de graduação em situação de vulnerabilidade socioeconômica. O objetivo é evitar a evasão universitária, ajudando no pagamento de despesas como moradia, alimentação e transporte. O valor atual da bolsa é de R$ 700 e atende bolsistas do ProUni com renda familiar por pessoa de até um salário mínimo e meio. O relator da proposta, deputado Pedro Kizai, do PT de Santa Catarina, também incluiu no texto aprovado que o Ministério da Educação poderá exigir frequência e aprovação dos estudantes para a garantia do benefício.
4: Nós deixamos aberto e claro na lei que o Ministério da Educação vai exigir frequência, aprovação. Por quê? Porque se ele está recebendo dinheiro público do ProUni e mais uma bolsa permanência, ele agora precisa o quê? Dar conta do recado, como a gente diz. Dar conta, estudar, frequentar, aprovar e se profissionalizar.
3: A proposta que amplia o acesso à bolsa permanência para estudantes de graduação em cursos de meio período, segue agora para análise na Comissão de Finanças e Tributação da Câmara dos Deputados. Da Rádio Câmara de Brasília, Júlia Lopes.
1: Rafael Brito, do MDB de Alagoas, defende a ampliação do programa Pé de Meia para todos os estudantes do ensino médio da rede pública, sem restrições de renda. O deputado argumenta que a permanência na escola é um desafio que vai além da condição socioeconômica das famílias.
2: Rafael Brito afirma que a experiência do programa Cartão Escola 10 em Alagoas inspirou o Pé de Meia e contribuiu para reduzir a reprovação e a evasão escolar. Ele acredita que a universalização do benefício fortalece a educação e incentiva mais jovens a concluírem o ensino médio.
5: E quando a gente criou aqui em Alagoas, a gente criou o programa de forma universal. Todo aluno que está matriculado no ensino médio das escolas públicas de Alagoas recebem o cartão Escola 10, o que fez com que a nossa taxa de reprovação caísse, o que fez com que o percentual de estudantes em atraso caísse e o que fez principalmente com que Alagoas pudesse praticamente dobrar o número de concluintes no ensino médio por ano. Antes de existir o programa, em Alagoas se formavam aproximadamente 26 mil estudantes e no ano passado se formaram 47 mil estudantes.
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2: Saúde.
1: A Comissão de Saúde aprovou a exigência de desfibriladores em locais de grande circulação. A repórter Sofia Peçanha traz mais informações sobre a proposta.
6: A Comissão de Saúde aprovou o projeto que torna obrigatória a presença de desfibriladores externos automáticos em locais de grande concentração de pessoas, ambulâncias e veículos de resgate em todo o país. O desfibrilador serve para aplicar choques elétricos controlados que ajudam a restabelecer

0: reconhecer o ritmo normal do coração em caso de parada cardiorrespiratória. O texto aprovado reúne 11 propostas que tratavam da instalação de desfibriladores em diferentes locais. Por isso, o relator, o deputado Dr. Luiz Ovando, do PP do Mato Grosso do Sul, optou por estabelecer critérios mais objetivos para definir os locais obrigados a disponibilizar os equipamentos. A medida valerá para eventos artísticos, esportivos e comerciais com circulação superior a 1.000 pessoas por dia, além de aeroportos, portos, rodoviárias e estações ferroviárias. O texto também inclui trens, aeronaves e embarcações com capacidade para 500 ou mais passageiros, academias com pelo menos 1.000 alunos matriculados e ainda ambulâncias e veículos de resgate. Durante a votação da comissão, o deputado Luiz Ovando, que é cardiologista, destacou que a presença dos equipamentos pode ser decisiva em casos de parada cardíaca.
1: Sua disponibilização será fundamental para permitir a rápida intervenção em casos da parada cardíaca, o que aumenta as chances de sobrevivência da vítima. A presença do aparelho, combinado com o treinamento do pessoal para seu uso, pode salvar vidas.
0: Pelo projeto, os responsáveis pelos estabelecimentos deverão adquirir os aparelhos, garantir sua manutenção e disponibilizar profissionais capacitados para realizar manobras de reanimação cardiopulmonar e operar o equipamento. Além disso, os desfibriladores deverão permanecer acessíveis durante todo o período de funcionamento dos locais que recebem público. Em caso de descumprimento, o texto prevê advertência na primeira autuação, multa de R$5.000 e possibilidade de interdição do estabelecimento. A multa poderá ser dobrada em caso de reincidência. O projeto que torna obrigatória a disponibilização de desfibriladores cardíacos em locais de grande concentração de pessoas será analisado pela Comissão de Constituição e Justiça. Da Rádio Câmara de Brasília, Sofia Peçanha.
2: Desenvolvimento Regional.
3: Maria do Rosário, do PT, defende a aprovação de projeto de sua autoria que cria regiões de insegurança hídrica no Rio Grande do Sul. Ela argumenta que a metade sul do estado enfrenta secas recorrentes com falta de água potável para a população e para a agricultura familiar.
4: Para resolver essa situação de cada ano novos decretos de emergência, nós queremos que a metade sul do Rio Grande do Sul, onde a seca tem se instalado a cada ano, ela seja declarada como uma área de insegurança hídrica. Essa proposta, ela vem de acordo com os objetivos do Milênio das Nações Unidas, que diz que a segurança hídrica é um dos princípios para garantia da qualidade de vida. E a prevenção exige a gente atuar sobre as mudanças climáticas de forma a termos infraestrutura adequada na capital, Porto Alegre, nas grandes cidades e nas pequenas também.
5: Maria do Rosário elogia o esforço do governo federal no socorro ao Rio Grande do Sul, especialmente após as enchentes que atingiram o estado em janeiro de 2024. Ela também defende investimentos em infraestrutura, defesa civil e recuperação ambiental contra os impactos das mudanças climáticas.
3: Projeto de Zé Silva do União de Minas Gerais proíbe a reconstituição de leite em pó importado para a produção de alimentos para o consumo humano. Segundo o deputado, a ideia é proteger mais de 1 milhão de produtores rurais que enfrenta uma queda no preço do leite.
6: O produtor não precisa de favor do Congresso Nacional, não precisa de favor do governo, ele precisa de respeito. E esse respeito é a aprovação do meu projeto, que já temos já um efeito prático no Paraná. Já foi proibido por uma lei estadual e já no primeiro mês reduziu a importação da metade de leite que o Paraná importava. Então está claro que é preciso aprovar esse projeto.
5: Zé Silva argumenta que a proposta pretende reduzir os impactos da importação de leite em pó sobre a cadeia produtiva nacional. O projeto já foi aprovado na Comissão de Agricultura e aguarda análise na Comissão de Constituição e Justiça.
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2: Justiça.

0: Comissão aprova aumento de pena para responsáveis legais nos casos de homicídio contra menores com deficiência. A repórter Silvia Munhato tem mais detalhes da medida.
1: A Comissão de Defesa dos Direitos das Pessoas com Deficiência aprovou o projeto que aumenta a pena para pais, mães ou responsáveis legais que praticarem homicídio contra crianças e adolescentes com deficiência. O relator na comissão, deputado

0: aqueles com maior obrigação de zelar pela proteção e pelo desenvolvimento de crianças e adolescentes com deficiência.
1: O deputado especificou que a pena será de 12 a 30 anos de reclusão, acrescida de duas causas de aumento, um terço até a metade pela deficiência e dois terços pela autoridade do agente. O projeto que aumenta a pena de responsáveis legais que praticam homicídio contra crianças e adolescentes deverá ser analisado agora pela Comissão de Previdência, Assistência Social, Infância, Adolescência e Família. Da Rádio Câmara de Brasília, Silvio Minhato.
2: Transportes. Kim Kataguiri, do Missão de São Paulo, é um dos autores da proposta que limita a alíquota máxima do IPVA a 1% do valor do veículo. O objetivo, segundo o deputado, é tentar tornar a carga tributária mais justa.
3: Então, o governador, a Assembleia Legislativa, vai poder decidir entre 0% a 1% do valor venal do veículo e a principal base de cálculo passa a ser o peso do veículo e o seu impacto ambiental. A gente se espelhou na legislação do Japão, de alguns países europeus e de alguns estados dos Estados Unidos que consideram que o peso ele é uma forma justa de se calcular o tributo sobre o veículo, porque quanto mais pesado o veículo, maior o impacto dele sobre o asfalto e maior a necessidade de manutenção das vias.
4: A proposta de Kim Kataguiri prevê compensar a redução da arrecadação com cortes de despesas do poder público, como a limitação de gastos dos legislativos e de publicidade institucional. Para o deputado, a medida aumenta a receita pública sem criar mais impostos.
2: Segurança Pública. Avança na Câmara a proposta que torna imprescritíveis crimes sexuais contra menores de 12 anos.
4: Conheça detalhes da matéria na reportagem de Paula Bittar.
5: A Comissão de Constituição e Justiça da Câmara aprovou a proposta de emenda à Constituição que torna crimes sexuais cometidos contra menores de 12 anos de idade imprescritíveis. Hoje, por exemplo, o crime de estupro de vulnerável prescreve em 20 anos e a contagem para a prescrição começa a partir dos 18 anos da vítima, a não ser que a ação penal já tenha sido iniciada em data anterior. A relatora na comissão, deputada Júlia Zanatta, do PL de Santa Catarina, avaliou que a proposta fortalece a dignidade e a integridade sexual das crianças. Ela também citou um caso recente para defender a importância da medida.
6: Uma notícia muito triste vinda do Ceará, uma bebê de 10 meses morreu porque foi estuprada por dois homens, um de 22 anos. E me surpreende estupro contra vulneráveis não ser ainda imprescritível.
5: A proposta que torna crimes sexuais cometidos contra menores de 12 anos de idade imprescritíveis ainda precisa ser analisada por uma comissão especial e depois segue para apreciação do plenário, onde precisará ser votada em dois turnos. Outra proposta aprovada pela CCJ foi projeto que determina a monitoração eletrônica dos condenados em primeira instância pelo crime de estupro de vulnerável. De acordo com o Código Penal, o crime de estupro de vulnerável consiste em ter conjunção carnal ou praticar outro ato libidinoso com menor de 14 anos e tem pena de reclusão de 10 a 18 anos. Esse projeto já pode seguir para análise do Senado, a menos que haja recurso para votação antes pelo plenário da Câmara. Da Rádio Câmara, de Brasília, Paula Bittar.
2: Meio Ambiente.
7: Projeto de Felipe Beccari, do Podemos de São Paulo, aumenta a pena para crimes de maus-tratos contra animais cometidos com o objetivo de divulgação em plataformas digitais. A proposta busca combater desafios e competições que incentivam esse tipo de violência na internet.
8: A gente vem com esse projeto para poder dar uma contra-resposta, dar uma resposta imediata, né, dizendo que essa crueldade, que com o fim de diversão, com o fim de competição nas plataformas digitais, ela tem que ser freada urgentemente. Então, isso foge daquele habitual dos maus-tratos na rua, nas denúncias que a gente atende. Então, esse projeto vem ampliar, dobrar a pena praticamente para quem comete o maus-tratos com esse fim. Não porque queria cometer o maus-tratos ou porque não gosto do animal, mas simplesmente por uma gincana.
4: A pena atual para maus-tratos a animais pode chegar a 5 anos de prisão. Com a aprovação do projeto, quem cometer o crime com o objetivo de divulgar em plataformas digitais pode ter a pena praticamente dobrada. Felipe Beccari alerta que a prática tem crescido de forma silenciosa, especialmente durante a madrugada.
7: Termina agora o Jornal Câmara dos Deputados, produzido pela Rádio Câmara, com trabalhos técnicos de Wellington Teles e apresentação de Val Monteiro e Márcio Aquilissardi. Uma boa noite para você.

0: Fica agora com as notícias do Tribunal de Contas da União. Boa noite.
1: Minuto do TCU.
2: O Tribunal de Contas da União avaliou como universidades e institutos federais organizam a área de tecnologia da informação. A auditoria analisou se o modelo adotado garante o funcionamento dos sistemas que apoiam atividades como ensino, pesquisa e gestão. O trabalho identificou problemas como falta de integração entre as instituições, compras feitas de forma isolada e carência de profissionais especializados. A fiscalização também identificou dificuldades para acompanhar os gastos com tecnologia. Para o TCU, as falhas podem aumentar os custos e reduzir a eficiência dos serviços. O tribunal recomendou medidas para ampliar e melhorar o planejamento da área de...
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0: 8 horas.
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4: Olá, eu sou Isabela Azevedo e está começando Na Trilha da História. Hoje vamos transmitir o segundo episódio com o biógrafo José Castelo sobre Vinícius de Moraes. O tema deste episódio é a vida amorosa do poeta. Lembrando que em 2020 completamos 40 anos sem o compositor e que neste mês de outubro celebramos o aniversário dele. Antes de passar para a nossa entrevista, vamos ouvir um resuminho dessa história?
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5: Para Vinícius de Moraes, a vida não fazia sentido sem paixão. O poeta teve 9 esposas e incontáveis casos, o que provocava muito sofrimento nas mulheres que ia deixando para trás. A primeira foi Tati. Tiveram 2 filhos, Suzana e Pedro. Em meados da década de 40, Vinícius trocou Tati pela arquivista Regina Pederneiras, que trabalhava no Itamaraty, onde Vinícius servia como diplomata. O relacionamento foi breve e o poeta voltou para a primeira esposa. Em 1951, ele deixou novamente Tati, desta vez por Lila Bôscoli. Ele tinha 38 anos e ela 20. Tiveram 2 filhas, Luciana e Georgiana. Separaram-se em 1957. A quinta esposa do compositor foi Lucinha Proença, um grande amor. Depois de se separarem, Vinícius tentou inúmeras vezes uma reaproximação, sem sucesso. Em 1963, casou-se com Nelita, uma jovem de 20 anos, enquanto Vinícius já entrava na casa dos 50. Em seguida, veio Cristina Gurjão, com quem teve sua última filha, Maria. A sétima esposa do compositor foi a baiana Jesse, com quem Vinícius ficou durante 6 anos, a partir de 1969. Moraram na Bahia, onde o poeta estreitou os laços com o candomblé. Em 1975, Vinícius conheceu a argentina Marta, uma fã quase 40 anos mais jovem, com quem teve um relacionamento de 2 anos. E a última companheira de Vinícius foi Gilda Matoso, também 40 anos mais nova. Foi com ela que o poeta dividiu os últimos dias da sua vida.
4: E quem volta a conversar com a gente sobre a vida amorosa de Vinícius de Moraes é o jornalista e biógrafo José Castelo, autor da biografia Vinícius de Moraes, o Poeta da Paixão. Castelo, muito obrigada, viu, por retornar ao Na Trilha da História.
6: Eu que agradeço, é um prazer.
4: Vamos lá de novo, né, Castelo? Agora a gente vai falar sobre as mulheres na vida de Vinícius. Que papéis as mulheres, de forma geral, exerciam na vida do Vinícius de Moraes?
6: Bom, eu penso que um papel decisivo, porque... Para começar, bom, o Vinícius teve 9 casamentos oficiais, além de vários outros casos ou namoros.

0: futuros não oficiais. Ainda assim, evidentemente, teve momentos da vida dele em que ele ficou sozinho. E nesses momentos, em geral, ele ficava bastante mal. Ele ficava deprimido, ele ficava triste, ele não ficava bem. Então, ele precisava ter uma mulher perto de si para estar bem, para viver plenamente. Além disso, ele precisava, como eu já falei no outro programa, desse estado de estar apaixonado por uma mulher. Era então mais isso, né? Em torno, ou em busca, ou vivendo essa paixão por uma mulher.
1: Viver sem estar apaixonado não tinha a menor graça para o Vinícius, então.
0: Não, ele não achava a menor graça, ele achava que não tinha sentido viver sem o estado da paixão. Tanto que ele rompeu dos 9 casamentos, quer dizer, ele rompeu 8. O nono, com a Gilda Matoso, foi a morte que rompeu. Mas ele rompeu esses 8 casamentos em momentos, de uma forma geral, em que a relação estava bem, estava tudo normal. Mas, ele dizia, eram momentos em que ele percebia, sim, ainda havia amor, até muito amor em alguns casos, mas não havia mais paixão. Não interessava mais a ele continuar. As mulheres, algumas me confidenciaram e tudo, se sentiram um pouco manipuladas, né? Porque eram rompantes da parte dele. E, em geral, eram separações que não tinha nenhuma relação com nada objetivo. Não houve uma traição, não estão brigando, não estão mal, entendeu? Simplesmente ele separa porque não há mais paixão.
1: Castelo, antes da gente terminar esse bloco, eu queria que a gente ouvisse a pergunta de um ouvinte nosso, é o Paulo Henrique, do Rio de Janeiro.
2: Boa noite, meu nome é Paulo Henrique, eu sou do bairro de Cavalcante, na cidade do Rio de Janeiro. A minha pergunta para o senhor José Castelo é o seguinte: o Vinícius, ele era autor de muitas frases de efeito. O que ele quis dizer com "me desculpem as feias, mas beleza é fundamental"? Um abraço e obrigado.
1: Só para complementar essa pergunta do Paulo, Castelo, eu queria que a gente ouvisse um trechinho dessa poesia Receita de Mulher.
3: Receita de mulher. As muito feias que me perdoem, mas beleza é fundamental. É preciso que haja qualquer coisa de flor em tudo isso, qualquer coisa de dança, qualquer coisa de haute couture em tudo isso. Ou então que a mulher se socialize elegantemente em azul, como na República Popular Chinesa. Não há meio-termo possível. É preciso que tudo isso seja belo.
1: Tem um outro trecho que eu queria destacar, Castelo, em que o Vinícius diz basicamente que um corpo feminino, para ser bonito, tem que ser magro. Vamos ouvir.
3: É preciso que as extremidades sejam magras, que uns ossos despontem, sobretudo a rótula no cruzar das pernas e as pontas pélvicas no enlaçar de uma cintura semovente. Gravíssimo, porém, é o problema das saboneteiras. Uma mulher sem saboneteiras é como um rio sem pontes. Indispensável que haja uma hipótese de barriguinha.
1: Então, Castelo, como é que a gente analisa essa, enfim, essa idolatria do Vinícius pelo corpo feminino? Que comentário você pode fazer sobre esse tipo de texto do Vinícius em relação às mulheres que o Paulo está pedindo lá do Rio de Janeiro para você comentar?
0: Esse fascínio pela beleza, no caso dos artistas, e o Vinícius foi um grande artista, né? Foi um grande poeta, um grande músico. No caso dos artistas, esse fascínio pela beleza costuma ser muito intenso. E ele vai além das mulheres, né? É pela beleza do mundo. Em geral, o artista busca beleza. Ainda mais um artista de perfil romântico, como era o Vinícius. Então, esse fator beleza, que normalmente, na nossa cultura machista, infelizmente, pesa muito para a maioria dos homens, né? Não para todos, mas para a maioria dos homens, né? Os homens, às vezes, conhecem mulheres fantásticas, fabulosas, delicadas, amorosas, inteligentes, com todas as qualidades, mas não são bonitas, se desinteressam, né? Isso é uma coisa do machismo, da cultura machista. Então, aí, nesse sentido, o Vinícius foi um representante dessa cultura machista, foi, entendeu? Que para quem tudo bem, a mulher é legal, é ótimo, não sei o quê, mas tem que ser bonita,
1: Tem
0: tem
1: que
0: que ter
1: ser
0: um corpo
1: bonito.
0: fantástico.
1: Vamos ouvir a primeira música de hoje, Castelo? Que tal?
0: Sim.
1: Para introduzir nosso tema, Vinícius e as mulheres, você falou tanto, né, que o Vinícius precisa de paixão para viver. A gente vai ouvir Eu Não Existo.

0: Nós ouvimos Eu Não Existo Sem Você, de Vinícius de Moraes e Tom Jobim, na voz de Elisete Cardoso. 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Hoje nós estamos transmitindo a segunda parte da entrevista com o jornalista e biógrafo José Castelo, autor da biografia Vinícius de Moraes, o poeta da paixão. Nosso tema é a vida amorosa de Vinícius.
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0: Castelo, no programa da semana passada, a gente já falou sobre a Tati, a primeira esposa do Vinícius, mas vamos recapitular, né? Já que a gente está falando sobre a vida amorosa do Vinícius de Moraes, o que que significou Tati, a primeira esposa? Ele estava com que idade? Como é que eles se conheceram? Recapitula para a gente essa história.
2: O Vinícius, jovem ainda, né? Em 1939, foi quando ele se casou com a Tati por procuração, porque ele estava em Londres. Em 39 ele tinha 26 anos, então ele era, não um garoto, mas ainda era um homem muito jovem, né? Até essa fase, como eu já falei no programa anterior, o Vinícius era um cara de formação, em geral, muito conservadora, já com muitas crises, com muita dúvida, né? Isso já aparece na poesia dele, dessa época e dos anos anteriores, mas ainda era esse homem que teve uma formação católica forte, que foi muito influenciado pelos pensadores católicos, enfim, cheio de preocupações metafísicas e religiosas. A Tati era o contrário de tudo isso. A Tati, ela era uma mulher de vanguarda, ela era feminista, ela não tinha religião, vivia em outro mundo. Certamente, esse foi um dos fatores que atraiu mais o Vinícius, né? A Tati apareceu para fazer uma revolução na vida do Vinícius. Virou a vida do Vinícius de cabeça para baixo. Nesse sentido, esse casamento primeiro com a Tati, que deu dois filhos, né, a Suzana e o Pedro, esse casamento mudou a vida do Vinícius e, em consequência, mudou a poesia do Vinícius. A poesia do Vinícius, a partir daí, ganha uma outra densidade, se torna uma poesia ligada ao real. Logo depois de se casar por procuração com a Tati, ele voltou para o Brasil, aí se aproximou do jornalismo, começou a sua vida de cronista, o Vinícius foi um grande cronista, enfim, passou a ter uma outra relação com o mundo, deixou de ser aquele homem, aquele rapaz de elite,

0: que era, que estudou no Santo Inácio, que foi para Londres estudar em Oxford, né? Caiu no mundo, caiu na realidade brasileira.
1: Mas apareceu uma Regina no meio do caminho, né?
0: A Regina era uma ex-funcionária do Itamaraty, onde ela trabalhou como arquivista. Tá? Aliás, foi para ela que o Vinícius escreveu a célebre Balada das Arquivistas, que é uma balada linda, correspondendo a outra fase da poesia do Vinícius,
1: Ele
0: né?
1: fala o seguinte, por exemplo, Castelo: ó jovens anjos cativos, que as asas vos machucais nos armários dos arquivos, delicadas funcionárias designadas por padrões, prisioneiras honorárias da mais fria das prisões. Bonito, né?
0: Pois é, muito bonita. Essa balada é linda. É um dos meus poemas preferidos do Vinícius. E, além de um poema muito bonito, você vê, já no poema, ele se lamenta pelo modo com que as pobres arquivistas vivem presa à sua rotina, à burocracia, né? Esse poema tem, assim, um impulso lírico de libertá-las, né? Libertá-las do burocrático, da vida chata, regrada, né? E certamente foi nessa relação rápida com a Regina Pederneiras, também para ele significou uma espécie de libertação, na medida em que foi um casamento meio secreto. Ele adorava a Tati, sabia da importância da Tati na vida dele. Mas, apesar disso, ele precisava de aventura, né? E a Regina significou aventura para ele.
1: Mas ele volta para Tati. Foi um casamento, né? Assim, ele fez um casamento secreto, mas foi rapidíssimo. Ele volta para Tati.
0: Sim, ele volta para Tati, mas pouco depois ele se separa da Tati. E aí ele se separa da Tati em 51 também, mesmo ano em que ele conhece sua terceira mulher, a Lila Bôscoli,
1: Pois é, mas esse
0: que
1: assunto é para o próximo
0: era.
1: bloco, Castelo. Vamos ouvir uma música antes disso? Que tal? Aí a gente passa para a terceira esposa?
0: Tá bom.
1: Vamos lá. Antes de passar então para o próximo bloco, que a gente vai falar sobre a terceira esposa do Vinícius, a Lila Bôscoli, eu queria que a gente ouvisse Vinícius declamando o Soneto do Amor Total, um dos mais belos dele, né? Que ele escreveu em 1951, no ano que ele casou com a Lila. A gravação que a gente vai conferir traz a música Samba em Prelúdio, de Vinícius e Baden Powell, ali no fundo, interpretada por quarteto em cima. Uma gravação bem bonita. Vamos ouvir então, Soneto do Amor Total, declamado pelo próprio Vinícius de Moraes.
2: Soneto do Amor Total. Amo-te tanto, meu amor, não cante o humano coração com mais verdade. 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Amo-te a fim de um calmo amor prestante e te amo além, presente na saudade. Amo-te, enfim, com grande liberdade, dentro da eternidade e a cada instante. Amo-te como um bicho, simplesmente, de um amor sem mistério e sem virtude, com um desejo maciço e permanente. 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

0: Que lindo, né, pessoal? Esse foi o Soneto do Amor Total, declamado pelo próprio Vinícius de Moraes. Você está sintonizado no Na Trilha da História. Hoje nós estamos transmitindo a segunda parte da entrevista com o jornalista e biógrafo José Castelo, autor de Vinícius de Moraes, O Poeta da Paixão. Nosso tema de hoje é a vida amorosa de Vinícius.
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0: Castelo, a história como Vinícius e a Lila Boscoli se conheceram é muito boa, né? Conta pra gente.
2: É, a primeira coisa importante é que o Vinícius conhece a Lila Boscoli nesse mesmo ano de 51, que aliás foi o ano

0: que eu nasci.
1: Olha só, você está
0: Estou
1: vinculado
0: dominando o
1: com a
0: mundo
1: vida com
0: agora.
1: Vinícius.
0: Pois é, e esse ano de 51 foi um ano explosivo para o Vinícius, porque é o ano em que ele separa da Tati e o ano em que ele encontra a Lila Bôscoli, a quem ele foi apresentado pelo Rubem Braga, que os apresentou com a seguinte frase: essa é Lila Bôscoli, esse é Vinícius de Moraes, e seja o que Deus quiser. Porque o Braga sabia o que ia acontecer. A Lila também era uma mulher linda. Aí, no caso, com todo respeito pelas outras duas, pela memória das duas, foi a mulher mais linda que ele teve até ali. Todas as descrições a respeito dela são nesse sentido, né? Da beleza. E foi uma relação muito intensa, que durou 7 anos, né? Foi
1: Bastante
0: uma
1: tempo.
0: relação longa também, não foi só um amor repentino, uma paixão súbita, não, foi uma relação que encerrou em 58. Então, foi uma coisa realmente importante na vida dele.
1: E eles moraram em Paris, né? Tem um trecho do seu livro, me corrija se eu estiver errada, que ele tem um
0: Sim.
1: desentendimento com a Lila, e aí ele tenta suicídio, uma coisa, um rompante muito, muito romântico, muito desesperado, que ele está dentro de uma, enfim, de um apartamento, com, enfim, liga o gás. Conta essa história pra gente, Castelo.
0: Segundo a lenda, isso aí não tem como comprovar, mas a lenda que rola entre os amigos é que ele tentou suicídio 2 vezes. A primeira vez em Paris, depois dessa briga com a Lila, de forma dramática. Foi num apartamento, não lembro os detalhes, mas acho que envolveu gás mesmo, mas sempre de uma forma muito dramática. O Vinícius, quando ficava mal, ele ficava muito dramático. Até isso aí, não é? Pelo excesso de álcool, né? Que deixava ele mais solto, um pouco mais louco, assim, entre aspas, né? Mas felizmente ele sobreviveu, o casamento continuou, eles tiveram uma filha, Georgiana, e essa temporada dele em Paris foi muito importante. Ele conseguiu a tradução de poemas dele, importantes, sobretudo as elegias, as 5 elegias. São talvez o mais belo poema do Vinícius, essas 5 elegias. E depois foi também diplomata já em Paris, como funcionário da Embaixada Brasileira. Além disso, ele compôs muito em Paris. Enfim, essa temporada em Paris teve uma importância muito grande na vida dele.
1: Mas eu achei interessante que quando você contou essa história do suicídio, todo esse drama, né, essa cena muito dramática, aí chega até, enfim, ele é socorrido, a mãe da Lila estava junto e tudo mais. Você diz que logo depois ele começa a rascunhar o soneto do Amor Total que a gente ouviu agora ele mesmo declamando, né? Então realmente foi um período de muita produção, né? Sofrimento embalava o Vinícius para escrever, né?
0: Sim. Você vê que a ideia do amor total que ele expressa nesse poema se relaciona diretamente com essa ideia de que sem o grande amor eu não posso viver. Tanto não posso viver que quando tem uma briga feia, uma ruptura, eu prefiro a morte.
1: Exatamente.
0: Era o raciocínio dele, entendeu? É nesse aspecto que eu digo que ele tinha, o Vinícius tinha esse temperamento dramático.
1: É verdade. Vamos para o próximo bloco, Cas?
0: Vamos?
1: Então, no próximo bloco, eu queria falar sobre a próxima esposa do Vinícius, a Lucinha Proença. Você conta na sua biografia, né, Castelo, que foi inspirado nela, que um dos mais belos poemas da obra do Vinícius, O Haver. Então, por isso, a gente vai introduzir o próximo bloco ouvindo o poeta, né, o próprio Vinícius, declamando essa poesia com o violão ao fundo de Edu Lobo. A faixa está incluída no disco Antologia Poética de
0: Certo.
1: 1977, O Haver.
2: O haver. Resta, acima de tudo, essa capacidade de ternura, essa intimidade perfeita com o silêncio. Resta essa voz íntima pedindo perdão por tudo. Perdoai. Eles não têm culpa de ter nascido. Resta esse antigo respeito pela noite, esse falar baixo. Essa mão que tateia antes de ter, esse medo de ferir tocando, essa forte mão de homem cheia de mansidão para com tudo que existe.

0: Resta essa imobilidade, essa economia de gestos, essa inércia cada vez maior diante do infinito, essa gagueira infantil de quem quer balbuciar o inexprimível, essa irredutível recusa à poesia não vivida. Resta essa comunhão com os sons, esse sentimento da matéria em repouso, essa angústia da simultaneidade do tempo, essa lenta decomposição poética em busca de uma só vida, uma só morte, um só Vinícius. Resta esse coração queimando como um círio numa catedral em ruínas. Essa tristeza diante do cotidiano, ou essa súbita alegria ao ouvir na madrugada passos que se perdem sem memória. Resta essa vontade de chorar diante da beleza, essa cólera cega em face da injustiça e do mal-entendido, essa imensa piedade de si mesmo, essa imensa piedade de sua inútil poesia e sua força inútil. Resta esse sentimento da infância subitamente desentranhado de pequenos absurdos, essa tola capacidade de rir à toa, esse ridículo desejo de ser útil e essa coragem de comprometer-se sem necessidade. Resta essa distração, essa disponibilidade, essa vagueza de quem sabe que tudo já foi como será no vir a ser. E ao mesmo tempo esse desejo de servir, essa contemporaneidade com o amanhã dos que não tem ontem nem hoje. Resta essa faculdade incoercível de sonhar e transfigurar a realidade. Dentro dessa incapacidade de aceitá-la tal como é, e essa visão ampla dos acontecimentos, e essa impressionante e desnecessária presciência, e essa memória anterior de mundos inexistentes, e esse heroísmo estático, e essa pequenina luz indecifrável a que às vezes os poetas dão de esperança. Resta essa obstinação em não fugir do labirinto na busca desesperada de alguma porta, quem sabe inexistente, e essa coragem indizível diante do grande medo, e ao mesmo tempo esse terrível medo de renascer dentro da treva. Resta esse desejo de sentir-se igual a todos, de refletir sem olhares, sem curiosidade, sem história. Resta essa pobreza intrínseca, esse orgulho, essa vaidade de não querer ser príncipe senão do seu reino. Resta essa fidelidade à mulher e ao seu tormento, esse abandono sem remissão à sua voragem insaciável. Resta esse eterno morrer na cruz de seus braços e esse eterno ressuscitar para ser recrucificado. Resta esse diálogo cotidiano com a morte, esse fascínio pelo momento a vir, quando emocionada ela virá me abrir a porta como uma velha amante, sem saber que é a minha mais nova namorada.
1: Nós ouvimos o poema O Haver, declamado por Vinícius de Moraes, embalado pelo violão de Edu Lobo. Este é o Na Trilha da História. Hoje nós estamos transmitindo a segunda parte da entrevista com o jornalista e biógrafo José Castelo, autor de Vinícius de Moraes, O Poeta da Paixão. O tema deste episódio é a vida amorosa de Vinícius.
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1: Castelo, eu comentei no bloco anterior que esse poema O Haver foi escrito durante o tempo que Vinícius estava apaixonado por Lucinha Proença. Foi ela o grande amor de Vinícius, na sua opinião?
3: É. A narrativa toda que eu consegui construir é essa. Foi a grande paixão e a grande musa. Enquanto a Lila vinha do mundo musical, da noite e tal, a Lucinha era uma socialite. Vinha de um outro mundo, que também é muito cercado de fascínio e tal. E ele foi incrivelmente apaixonado pela Lucinha. Inclusive, algumas das mulheres posteriores, pelo menos duas ou três, me disseram discretamente

0: que sentiam, durante o casamento, que ele guardava uma paixão enfurecida pela Lucinha e nunca tinha terminado. Eu não sei até que ponto, baseado em que essas mulheres diziam isso, quer dizer, provavelmente em confidências deles, sei lá, mas foi a mulher de que, aparentemente, ele nunca se livrou na vida da imagem dela. Né? Ele viveu com ela entre 58 e 63, né? Ele a conheceu muito jovem, ela tinha 15 anos, foi uma atrapalhada danada a aproximação dele com essa menina. Ela era muito jovem, mas era de uma família rica, de elite mesmo, né? E era uma mulher lindíssima mesmo. Realmente era uma mulher lindíssima. Foi a mulher com quem ele viveu uma temporada no Uruguai. Ele casou, logo depois mudou para o Uruguai, pouco tempo depois, né? E justamente aí lança, você vê como é importante, o LP Canção do Amor Demais, né? Bem nesse espírito dessa paixão, né? Com músicas dele cantadas por Elisete Cardoso. Nesse LP surge, talvez pela primeira vez de forma mais clara, a batida da bossa nova, até porque em algumas faixas estava o violão do João Gilberto ao fundo.
1: É nesse disco, inclusive, que tem a primeira música do nosso programa de hoje, não é? Eu Não Existo Sem Você, com Elisete Cardoso?
0: É, porque esse disco reúne justamente esse momento, que foi um momento específico, em que a Elisete Cardoso se associou, digamos assim, a esse movimento da bossa nova. Depois ela tomou seu próprio caminho.
1: Perfeito, legal. Vamos ouvir outra música? Que tal? E a gente passa para o próximo bloco? Agora a gente vai ouvir Minha Namorada, composição de Vinícius e Carlinhos Lyra, inspirada em Nelita, né? Que seria a próxima esposa do Vinícius, né? Para a gente já introduzir nosso próxima, assunto. É. Um dos clássicos do repertório de Vinícius
0: de Moraes.
1: Mas
0: são tantas mulheres.
1: É muita informação. Vamos ouvir então, Minha Namorada, interpretação de Quarteto em Si, com o próprio Vinícius de Moraes.

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1: Nós ouvimos Minha Namorada com Quarteto em Si e o próprio Vinícius de Moraes. Para você que ligou o rádio agora, este é o Na Trilha da História. Hoje nós estamos transmitindo a segunda parte da entrevista com o jornalista e biógrafo José Castelo, autor da biografia Vinícius de Moraes, O Poeta da Paixão. O tema deste episódio é a vida amorosa de Vinícius.
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1: Bom, nosso assunto agora, Castelo, é a Nelita, né? A próxima esposa do Vinícius. O que você pode contar pra gente sobre ela?
3: Bom, o namoro com a Nelita começou de uma forma muito complicada, porque a Nelita estava noiva, e de um noivo muito ciumento, que a amava muito. E mesmo noiva, ela não resistiu ao Vinícius e começou a ter um caso com o Vinícius às escondidas. E praticamente... os dois saíram juntos do Brasil para fugir desse noivo ciumento, a Nelita também para fugir do casamento dela, até porque é nesse casamento com a Nelita que o Vinícius passa sua segunda temporada em Paris. Né? Foi também um casamento marcante que durou 5 anos, 63 a 68, né? Numa época também importante para o Vinícius, uma época muito difícil para o Brasil, porque foi a época do golpe militar, né? E aí, né, é uma época também que o Vinícius, além de grande poeta, já é agora um showman, já é um músico e compositor de sucesso, que dá shows, inclusive no exterior, entendeu? Então, aí nesse momento, vamos dizer assim, o músico já está à frente do poeta nesse período do casamento com a Nelita Abreu.
1: Pois é, e o próximo relacionamento foi um relacionamento bem rápido com a Cristina Gurjão, né? Você está falando sobre a questão de Vinícius virar um compositor e tudo mais. Eu lembro que no seu livro você conta até que a Cristina ajudou o Vinícius em alguns momentos até recolher direitos autorais fora do país. Ela, né, tentou organizar ali a vida, mas na verdade ela teve um relacionamento rápido e tumultuado com o poeta.
3: Foi, o relacionamento deles foi muito rápido, durou nem 2 anos, entre 68 e 69, terminou, o Vinícius já era um quarentão e a Cristina era uma moça muito jovem também. Ele sempre se aproximando das moças muito jovens.
1: Cada vez mais jovem. Tinha,
3: esse casamento terminou numa briga, tanto que o meu capítulo na biografia destinado a esse casamento se chama A Guerra dos Castiçais, terminou numa briga em que voaram castiçais, entre outras coisas, entendeu?
1: Uhum.
3: Já é um momento em que o Vinícius está totalmente consagrado como músico, mas ainda mantém um vínculo e um grande prestígio no meio literário. Ele já é muito próximo a Rubem Braga, a Paulo Mendes Campos, a Fernando Sabino, a grandes escritores brasileiros. E ainda enfrenta a sua rotina diplomática. É importante, né? Porque ele está em Paris como diplomata. Né? O Vinícius nunca se adaptou muito à rotina diplomática, mas a parte que ele mais gostava

0: precisava era de receber a visita dos grandes poetas. Então, existem muitas fotos dele com João Cabral, em Paris, com Manuel Bandeira, entendeu? Foi uma época em que ele curtiu muito esse lado cultural da vida diplomática. Foi uma época também, é inevitável dizer, em que ele teve um caso secreto muito atordoante para ele, muito envolvido, com a atriz Neuza Borges. A atriz Neuza Borges, que na época era crooner na Noite Paulista, né? Com quem ele viveu, no meio desse casamento, que já foi tumultuado e foi rápido, uma paixão secreta tumultuada e rápida também,
1: Nossa,
0: entendeu?
1: um turbilhão de
0: E não
1: emoções.
0: parava. É, não parava. A vida dele era assim, vivia, digamos, numa montanha russa. Assim, também foi o momento em que ele viveu outra paixão secreta com a escritora Hilda Hilst.
1: Olha só.
0: Foram 2 anos muito concentrados, muito.
1: Agora você conta isso, eu achei dramático, porque a Cristina estava grávida, né, quando eles terminaram. E ela descobre o
0: Sim.
1: relacionamento com a Jéssica, que seria a próxima esposa, né? E eu fiquei
0: Sim.
1: brava, viu, Castelo, lendo a biografia na hora, porque ela descobre e você conta que ele fala assim: Cristininha, liga não, a vida é assim. Fiquei brava.
0: É típico dele. E a separação, essa que se descreveu, era assim, quer dizer, se para ele era o que ele estava querendo naquele momento, não importava o que a mulher achava, não importava se ela estava grávida, não importava nada, entendeu? Ele separava e achava que era tudo muito tranquilo, muito normal e que ele tinha que ir em frente.
1: Foi durante essa conquista com a Cristina Gurjão, tem uma passagem interessante, você usa até essa música no livro, que é Pela Luz dos Olhos Teus. Eu acho que foi um jeito dele
0: Sim.
1: conquistar a Cristina. Foi isso mesmo? Você lembra, Castelo?
0: Sim, e não é só nesse caso. O Vinícius, tanto que também no meu livro, cada capítulo dedicado a uma mulher, cada capítulo abre com um poema que ele escreveu para essa mulher. Mas ele não escreveu só um, ele escreveu vários. A literatura tinha para o Vinícius esse aspecto prático de conquista, instrumento de conquista,
1: Tá
0: né?
1: certo. Então cantou pra ela Pela Luz dos Olhos Teus, meus os olhos que precisam se casar. Pronto, caiu na dele, né? Vamos ouvir então essa música, Pela Luz dos Olhos Teus, neste
0: Vamos
1: bloco,
0: lá,
1: né?
0: vamos lá.
1: A composição é de Vinícius de Moraes e Tom Jobim. Interpretação é de Tom com Miúcha.

0: 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Nós ouvimos Pela Luz dos Olhos Teus, composição de Vinícius de Moraes e Tom Jobim, na interpretação de Tom e Miúcha. Você está acompanhando Na Trilha da História. Hoje nós estamos transmitindo a segunda parte da entrevista com o jornalista e biógrafo José Castelo, autor de Vinícius de Moraes, O Poeta da Paixão. O tema deste episódio é a vida amorosa do Vinícius.
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0: Bom, vamos falar sobre a Jessi. Qual que foi o papel dessa baiana na vida do Vinícius de Moraes?
2: Olha, foi um momento de mais uma grande virada, né? O Vinícius se adaptava completamente à vida das mulheres por quem ele se apaixonou, né? Então, ele que estava ali vivendo com mulheres finas, com não sei o quê, de repente conhece a Jessi, que morava em Salvador, ligada a uma comunidade hippie, tinha os hippies da época, né? Os hippies baianos, era praticante intensa do candomblé, era muito chegada ao candomblé, né? E aquela coisa que levou o Vinícius a se transfigurar também. O Vinícius passou a vestir aquelas batas brancas que os hippies viviam na época, aqueles sandálias de pneu, né? Deixou o cabelo crescer, virou uma espécie de sacerdotisa para ele. Os amigos um pouco... Isso eu fiz, eu fui à Bahia, passei 15 dias na Bahia fazendo entrevista, e as pessoas diziam que ele seguia a Jessi quase com um fervor religioso. Claro que com um fervor carnal e amoroso também, mas ele se envolveu com aquele sincretismo da Jessi e da Bahia, né? E, ao mesmo tempo, abriu portas para ele que foram muito importantes. Por exemplo, ele se aproximou muito do Jorge Amado e da Zélia Gattai, nesse período em que viveu na Bahia. Ele passou a frequentar o terreiro de mãe menininha do Cantuá, a quem ele adorava. Ele virou a grande guia espiritual do Vinícius, mãe menininha. É o período em que ele se aproxima muito mais da cultura negra, né, e da presença da cultura negra no Brasil, né, que é parte da nossa identidade e da nossa... não só da nossa cultura, mas da nossa vida, né? E se transfigura, quer dizer, se transfigura como homem e se transfigura como artista. Ele morou na Bahia, né? É importante enfatizar isso, durante esses 7 anos. E esses 7 anos na Bahia revolucionaram a vida dele.
0: Legal. Vamos ouvir outra música, Castelo? Já que a gente falou sobre a Jessi, vamos ouvir Morena Flor, com uma gravação que tem uma dedicação do Vinícius logo no início, composição de Toquinho e Vinícius de Moraes, na interpretação da dupla dos dois amigos. Vamos ouvir.
3: Ah, e agora vamos cantar Morena Flor
4: pra Jessi. Claro. Morena Flor, fizemos lá em Mar del Plata.
3: Feito em Mar del Plata.
4: Lembra?
3: Lembro.
4: Tá bom assim?

0: Nós ouvimos Morena Flor, de Vinícius de Moraes e Toquinho. Este é o Na Trilha da História. Hoje nós estamos transmitindo a segunda parte da entrevista com o jornalista e biógrafo José Castelo, autor do livro Vinícius de Moraes, O Poeta da Paixão. Estamos falando sobre a vida amorosa do Vinícius.
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0: Castelo, a gente já está no finzinho do programa. Eu queria que você resumisse para a gente a relação do Vinícius com as duas últimas esposas dele, a Marta e a Gilda.
2: A relação com a Marta também foi uma relação que não foi muito longa, durou um ano e meio por aí, mas que levou o Vinícius para uma outra coisa importante na vida dele, que foi a aproximação com a cultura da Argentina. Né? Ele morou em Buenos Aires esse período.
0: Ela era argentina,
2: tornou,
0: né?
2: Ela era argentina, ela era advogada, né? Argentina, Marta Rodrigues era o nome dela. E essa aproximação do Vinícius com a cultura argentina, com a vida de Buenos Aires especialmente, foi muito importante e é muito importante até hoje. Os argentinos dão muito valor ao Vinícius.
0: Mas como é que era a relação do Vinícius com essas últimas mulheres? Assim, na questão da idade, entendeu? Se elas eram muito mais novas que ele. Você disse que ele viveu a vida inteira no espírito da paixão, mas será que no final ele já estava agarrando em uma tentativa desesperada de não perder essa paixão? Não sei, eu não senti muita consistência nessas últimas mulheres. O que você acha, Castelo?
2: Não, bom, ele estava mais velho, não é? Certamente não era mais um homem bonito que foi. Não tinha mais o mesmo esplendor sexual que ele tinha na juventude, evidentemente. Mas, apesar disso, era um homem ainda muito sedutor. Não, essas mulheres últimas descrevem a relação com o Vinícius como relações muito apaixonadas.
0: Ah, sim.
2: Sabe? Muito apaixonadas. A Gilda adorava ele. Enfim.
0: Então a paixão ainda era intensa até o final.
2: Foram relações mais rápidas. Ele já estava mais cansado em relação a tudo, né?
0: Estava
2: mais velho, estava mais cansado, já não tinha o mesmo ritmo, o mesmo fogo, já tinha muitos problemas de saúde, de vez em quando tinha que ser internado na Casa de Saúde São Vicente, na Gávea, no Rio de Janeiro, para se tratar dos problemas causados pelo excesso de álcool, né?
0: Castelo, para terminar o programa de hoje, eu queria que a gente ouvisse a pergunta da Cristiane, de Santo André.
3: Meu nome é Cristiane Dantas, eu falo de Santo André, São Paulo. Um tempo atrás, a internet meio que tentou cancelar o Vinícius, acusando de ser um grande machista por causa de obras como Minha Namorada, Receita de Mulher, até mesmo Garota de Ipanema. Vinícius se tornou anacrônico?
0: Ou seja, Castelo, eu acho que ela pergunta se Vinícius já ficou datado, se as ideias dele de como homenagear a mulher já ficaram fora de moda ou politicamente incorreto. Como lidar, digamos assim, com Vinícius, as mulheres muito mais empoderadas, né, dos últimos anos, como lidar e, enfim, admirar Vinícius, na sua opinião?
2: Você tem razão. A mulher de hoje, muito mais empoderada, independente, ainda bem, né? Essa mulher, assim, em geral, não aceitaria, provavelmente, as relações, o esquema das relações de amor e de paixão que o Vinícius teve com suas mulheres. O Vinícius viveu amores mais românticos, mais antigos, aquele amor mais clássico em que a mulher ainda é considerada uma princesinha, entendeu? Coisas nesse sentido. As mulheres até gostavam disso, né? Embora também tivesse seus conflitos em relação a isso. Mas realmente a concepção de amor, o ambiente, a atmosfera, hoje mudou muito. Então, num certo sentido, eu entendo essa pergunta, quer dizer, que o estilo do amor proposto pelo Vinícius se tornou um pouco antigo. Agora, o que não se tornou antigo é essa ênfase.

0: Mas na paixão. A paixão hoje, evidentemente, é vivida de outra forma. Mas eu considero que a paixão continua sendo uma coisa importantíssima para a vida amorosa de todo mundo. Quer dizer, não necessariamente, talvez, viver apaixonado a vida inteira como o Vinícius queria, mas esses momentos de grande paixão são momentos importantes na vida de qualquer um, de qualquer jovem hoje, de 20 anos, entendeu? Continua sendo.
1: É, e é uma...
0: Então, há alguma coisa eterna aí no, na visão que o

0: Se lê também Drummond, se lê João Cabral e se lê Vinícius, com o mesmo prazer, entendeu? Claro, eles não estão fazendo poesia de vanguarda, ou poesia concreta, ou sei lá o quê. Mas fizeram uma grande poesia, que será sempre uma grande poesia. Eu não tenho nenhuma dúvida.
1: Com certeza. Maravilha, Castelo. E na trilha da história sobre a vida amorosa de Vinícius, chegou ao fim. Eu conversei mais uma vez com o jornalista e biógrafo José Castelo, autor da biografia Vinícius de Moraes, o poeta da paixão. Muito obrigada, viu, Castelo, por ter aceitado esse convite para participar mais uma vez do Na Trilha da História. E não querendo exigir muito, quem sabe esticar nosso papo, que tal a gente continua semana que vem para a gente fechar essa história do Vinícius falando sobre as amizades tão importantes na vida do Vinícius. Topa, Castelo?
0: Vamos sim, vamos fazer. Ah, e muito obrigado pelo convite. E, sobretudo, é importante porque é sempre importante lembrar do Vinícius, ler o Vinícius, ouvir o Vinícius. Não é uma figura para ser esquecida facilmente.
1: Com certeza. E a você, ouvinte, muito obrigada pela companhia. Se quiser mandar uma mensagem para a gente, nosso e-mail é culturaearte@ebc.com.br. E o nosso WhatsApp é o 61 983754918. Para terminar o programa no embalo do tema de hoje, que é essa relação, né, do Vinícius com as mulheres, vamos ouvir a clássica Garota de Ipanema, composição de Vinícius com Tom Jobim, num registro histórico de 2 de agosto de 1962, quando Vinícius, Tom e João Gilberto apresentaram ao vivo essa canção para o público. Foi isso mesmo? Acho que foi a primeira apresentação, talvez, do Vinícius para o público mesmo, Castelo. Você se lembra?
0: Provavelmente é.
1: Vamos ouvir então. Garota de
0: Vamos lá.
1: Ipanema, Tom Jobim, Vinícius e João Gilberto. Até semana que vem, pessoal. Tchau, tchau.
2: Tom, e se você fizesse agora uma canção que possa nos dizer, contar o que é?

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2: 8 horas e 59 minutos.